0: Que honra, cara, que maravilha. Ah, brilhação, que show. Obrigado pelo carinho, é
1: emocionante. Nega, nega, nega.
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música com mais emoção pra você nas ondas da 90,7. Obrigado pela sua companhia, pela sua audiência. Um bom dia pra você da cidade. Bom dia pra você da roça. Bom dia pra você que já tá de pé. Bom dia pra você que já tá tomando seu chimarrãozinho. Bom dia pra você que não preparou o chimarrão, mas tá com vontade de levantar. Então, bom dia! A ótima manhã. Quintou, né, gente? Quintou, 21 de maio de 2026. 90,7 Centro. Quinta-feira, sua linda, véspera de sexta-feira já, ó, temperatura 7,5 graus, 7 graus, sensação lá fora de uns 4 graus, né? Frio, rapaz, frio, vou te contar, viu, tá gelado lá fora, né? Isso que falaram que não ia dar tanto frio esse inverno, carcule, se fosse dar frio, homem. Duas semanas aí foi de arrancar pica-pau do oco, né? 70% da umidade relativa do ar, né? Falaram que ia ser um inverno quente, chuvoso e não sei o que. Meu Deus, só esses frios que deu aí já bateu o recorde, né? De frio intenso, rapaz, que coisa, né? Não dá pra tirar o casaco de jeito nenhum. Se pelar é impossível, né? Só pra tomar banho mesmo, já correr e botar roupa de novo. Ei, lasqueira, bom dia pra você que já acordou, bom dia pra você que tá de pé, bom dia pra você que já levantou hoje, disposto a fazer a diferença, disposto a fazer acontecer, né? Tem uns que estão esperando, tem uns que estão esperando acontecer e outros querem fazer acontecer. Você que escolhe quem você quer ser, você quer fazer acontecer ou quer esperar acontecer, hã? Bora lá então, né? Bora lá viver e ser feliz. 5:03 da manhã, no oferecimento sempre aqui de quem? 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também, né? 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Já vamos essa semana aí, já semana que vem já vamos fechar aí, né? 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Vamos agradecer a Deus por mais um dia? Vamos agradecer a Deus, Senhor meu Deus e meu Pai. Primeiramente, meu Deus, muito obrigado pela vida. Obrigado, meu Deus, porque até aqui o Senhor tem nos abençoado, nos cuidado e nos protegido. Pai, eu sou grato a Ti porque em nenhum momento da minha vida o Senhor soltou a minha mão. Por isso, Pai, nesta manhã eu oro e eu peço sabedoria, acima de tudo, para que eu possa lidar com as circunstâncias da vida. Obrigado, Senhor, porque em todos os momentos o Senhor tem nos cuidado e nos guardado e nos protegido. Abençoa, Pai, cada um, cada uma que está com o seu radinho ligado, aonde estiver. Por isso eu peço, em nome do Teu Filho amado Jesus Cristo, nos cuide, nos guarde e nos proteja. Amém e amém. Mocoque Paraíso, pra gente abrir aqui, ó. 5:05. Mala Amarela na manhã.

0: Tá aí Zirizalo aqui na manhã cantando pra gente Encontro Milagroso. Teve Teodoro e Sampaio, é por isso que eu bebo. E teve Mococa e Paraíso, Mala Amarela aqui na manhã. Me briguei pra fazer um chimarrão, né, tio? Me briguei pra fazer um chimarrão. Tá frio, rapaz. Tá frio danado, né? Fui lá fazer um chimarrão pra esquentar. Esquentar a língua aí, senão tá louco, né? Senão congela, né, tio? Bom dia pro nosso amigo Milton. Milton já tá de pé. Pelo menos mandou bom dia, né? Se tá de pé, não sei, mas pelo menos mandou bom dia. Acho que ele só levantou, foi no banheiro e sartou de volta pra cama, né, tio? Que bárbaro, né? É verdade. Quem mais? Bom dia pro meu amigo Girley. Bom dia, Girley. Bom dia, bom dia, bom dia pra você. Um ótimo dia, tá? Um abraço pra você, pra toda a família. Bom dia, piá.
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0: O meu amigo Chol também, bom dia, tá de pé já também, né? Tá de pé já também. Bom dia pro Márcio, Márcio Marcos também, bom dia pro Márcio também, tá de pé já também, bom dia. A Salete Breno também, bom dia pra Salete, acordou cedo, a Salete, né? Acordou cedo, frio, gelado, levantou fazer o chimarrão e tá de pé já, né? Tá de pé. Quem mais aqui, ó, quem mais aqui, ó? A Neuci Potrick, né? Tá de pé já também, Neuci, rapaz, já fez o chimarrão e já tá atracada, né, tia? Tá de pé, diz ela que Deus ajuda quem madruga, né? A Neuci Werfer, bom dia pra Neuci Werfer, aí tá de pé já, bom dia, Neuci, bom dia. Vamos pra cima, né? Vamos pra cima de mais um dia, né? Vamos pra cima de mais um dia aí, ó. Pra cima, sem medo de ser feliz, né? Quem mais aqui, ó? Quem mais aqui, ó? Quem mais aí que tá ouvindo a gente aqui, ó? Já vou mandar mais abraço aqui do outro lado, no outro celular aqui. O Ademar Hortman também, bom dia. Tô esperando a chuva pra esquentar, né, tia? É, não vai esquentar, viu? Vai esfriar, se chover de novo, esfria de novo, né, tia? Que bárbaro, né? Coisa de louco, né? É verdade. Quem mais? O Valdemar Steffens também, bom dia pro Valdemar Steffens, também tá de pé. Bom dia, Valdemar, bom dia. O Valdemar Steffens também já tá de pé aqui. O meu amigo Laci, compadre Laci também, bom dia pro compadre Laci também. Quem mais aqui que mandou seu bom dia, tá com o fogãozinho aceso, é o nosso amigo Valdemar Gritzler, né? Bom dia pro Valdemar Gritzler aí, também já tá de pé na patrola. Bom dia, com o fogãozinho aceso, né, tia? Brilhando o foguinho e um chimarrãozinho vai atrovejando. Baguado é bom, né, seu Valdemar? Tem uma guarda é bom. Um pinhãozinho em cima da chapa pra ir se divertindo, uma polentinha e um salaminho, né? É verdade. Coisa boa, né? Coisa boa. 5h17 da manhã, 5h17. Bom dia. Quem mais aí que tá de pé já aqui? Pessoal que já acordou cedo, bom dia. Vamos que vamos. Nosso amigo Nilson Marcos já tá tratando as vaquinhas, né? Já tá com a mão nas tetas, o homem, né, tchê? Pois é, eu não vi mais o vizinho sair cedo, né, vizinho? Não vi mais sair cedo. Eu acho que já tá posando lá embaixo pra não pegar frio, né? Já deve tá posando lá embaixo. Não vi mais, né, tio? É coisa de louco. Um abraço pro nosso amigo, o vizinho Nilson Marques, já tá de pé já na patrola, já tirando leitinho das vacas, né? Quem mais? Bom dia, o café saindo. Toca Triunfo do Amor, meu lar José Rico. Vamos achar aqui, ver se nós achamos isso aí, né? Pro nosso amigo Edson. Bom dia, Edson. Como é que tá, homem? Bem louco pro serviço hoje, tio Edson. Bem louco pro serviço. Bom dia, piá. Bom dia, bom dia. Pro Edson, bom dia pro nosso amigo aí, o Goulart, né? O Goulart. Quem mais aí, ô? Como é que é o nome do outro lá, homem? Como é que é o nome do outro? Sempre eu esqueço. Meu amigo Goulart e o vou achar aqui, né? Vou achar aqui. Eu acho, homem. Vou procurar aqui. O Laurindo, Goulart e meu amigo Edson. Estão bem loucos no serviço já, né? Acordaram cedo hoje, louco pra trabalhar, né, piazada? É, coisa de louco, né? Coisa de louco. Ô, quem mais aí, ó? Além do tio Edson, que já tá de pé. Tá de pé já lá na fábrica, né? Lá na fábrica lá. Louco pra trabalhar, fazendo o um cafezinho pra esquentar. Quem mais? O Neucir, meu amigo Kiko Marques. Bom dia, Kiko. Bom dia pro Kiko, também tá de pé já. Tá de pé lá, louco pro serviço, ó.
2: Ah, coisa louca, louco pra trabalhar.
0: O Egídio, o meu amigo Egídio Fernandes. Bom dia, tio Egídio. Como é que tá, homem? Bom dia pro tio Egídio aí, ó. Tá de pé também. Pessoal do Guarujá. Bom dia, Guarujá. Bom dia, tio Egídio. Também pula cedo, né? Faça chuva, faça sol, frio, calor, nós estamos de pé, mano. Bem louco pro serviço. Ô, bom dia, Valdemar. Estamos em roda no fogão, tomando um chimarrão, tchê. Mas que tal? O meu amigo Marcos Alexandre. Bom dia, meu amigo Marcos. Como é que você tá, homem? O Marcos, mandar um abraço pro Marcos Alexandre. O Marcos e o Marcelo, né? Os gêmeos mais queridos lá de Parmaçola. Não tem pra matar os piados queridos que são. São gente fina demais, né? São gente fina demais. O tio Nezinho, bom dia, tio Nezinho, tá de pé já também, homem? Meu Deus do céu, é a galera do Levanta Cedo aqui, né, tio? Bom dia, tio Nezinho, como é que você tá, homem? Louco pro serviço hoje, acordou louco pro serviço?
3: Tá bom, meu amigão, que Deus te abençoe, tenha um bom dia, meu amigo, e bom matcha.
0: Valeu, Tirezinho, valeu. Vamos se atracar no chimarrão, né? Vamos se atracar no chimarrão. Quem mais aqui, ó? Quem mais aqui que tá ouvindo? Depois do intervalinho, eu vou mandar mais abraço pro povão aqui que tá ouvindo nós. Vai mandando seu bom dia aí, você que já acordou cedo, louco pro serviço, né? Quinta-feira, bem louco pro serviço, né? É verdade. 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Lembrando que amanhã nós vamos sortear aqui uma cesta de energético, tá? 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E no sábado, lá no supermercado Bom Preço, vai ter a degustação dos energéticos Bali, tá? Dia inteiro, dia todinho aí então, tá bom? Beleza? Show de bola então, mas amanhã vamos sortear aqui, amanhã cedo aqui no nosso programa, alguém vai levar aí uma cesta de energético, coisa de louco, né? É verdade. Então, aqui no nosso programa não tem pra louco, nós sorteamos de tudo aqui, né, tia? Sorteamos de tudo. Intervalinho, já voltamos aqui, ó, bem rapidinho, intervalinho, pai bola que nem coice de porco mais ou menos.
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0: deixa-se dar.
1: Pra você ver a gente, bom dia. Olha, revirei os gravetos aqui. Não achei Triunfo do Amor, né, tio? Achei Tribunal do Amor só com o Mulher José Rico. Meu amigo Edson pediu aí Triunfo do Amor, mas revirei os gravetos aqui, viu, Edson? Revirei os gravetos que não encontrei, homem. É verdade, não sei se de repente você queria escrever Tribunal do Amor, viu? Triunfo do Amor, né? É, enfim, né? Não encontrei aqui, procurei todos os nossos computers aqui, né, tchê? Mas revirei os gravetos aqui, não encontrei nada do Tribunal do Triunfo do Amor. Encontrei Tribunal do Amor com o Milionário José Rico, né? Enfim, vamos tocar essa mesmo, pá. Se não é essa, vai essa, né? Se não tem tu, vai tu mesmo, né? Que barbaridade. 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Mas que terra, né? Então é essa aí, ó, Tribunal do Amor, agora sim, mas revirei, ó, procurando o Triunfo aqui, não achei, só achei o Tribunal do Amor, né, vamos lá, vamos rodar o Tribunal do Amor, cadê aqui, ó, deixa eu ver se eu tenho nesse outro computer aqui, ó, Tribunal do Amor com o Milionário Zé Raquel, é bonita essa música aí, viu, é verdade, cadê o Tribunal do Amor, Milionário José Rico. Cadê ele aqui, ó? Aqui, ó, né? Vamos lá, cadê? Hã? Cante, homem. Cante, ó. Essa aqui, então. Essa aqui.

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3: 5h34, 5h34.

0: Tá aí César e Paulinho, Milagre do Retrato. Também tem o Milagre Zé Rico, Tribunal do Amor, né? Hernando da Fiorella tá ouvindo nós. Bom dia, Hernando. Hernando levantou faceiro hoje, né? Levantou faceiro hoje o Hernando, velho. Feliz da vida, né, tia? Mas que tal o Hernando? Tá fazendo efeito o remedinho que o Gilmar Barbosa trouxe pra ele, né? O Milton disse que tava trocando óleo, né? O Milton tava trocando óleo. Mas que pano, com frio desse, homem. Coisa de louco, né? Coisa de louco trocar óleo, né? É verdade. Bom dia pro Lair Dapper. Bom dia pro Lair Dapper aí também, tá ouvindo nós. Bom dia, tomando aquele chimarrão, né? Baguado de bom, bom dia. Bom dia pro Lair Dapper. O tio Chico, bom dia pro tio Chico. Tio Chico aí mandou a foto lá do jipão pegando fogo. Só faltou o pinhão em cima da chapa, né, tio Chico? Faltou o pinhão em cima da chapa aí, né? Ah, coisa de louco. Mas de fogo, de frio aí não passa, né? De frio não passa, frio de jeito nenhum. É verdade, uma árvore inteira no fogo. É, lasqueira. Quem mais? O João Rodrigues lá da Guarujá, bom dia. Bom dia, o Claudemir, bom dia. Bom dia pro Claudemir. Bom dia pro tio Nezinho que levantou cedo hoje pra compensar ontem que levantou tarde, né? É verdade, né, tio? É verdade. O Hernando disse, Vardemar, venha tomar um café hoje que eu vou te dar o café, né? Vou te dar o café. O Gilmar vai vir de novo hoje, amanhã ele vem de novo pro Cedro, viu, Hernando? É pra te esperar ele aí na Fiorella, que tem umas entreguinhas pra ti, né, tio? Tem umas entreguinhas. A dona Zera tava feliz da vida. Foi ontem que eu fui lá? Quando foi ontem? Era quarta? Eu não sei que dia que eu fui lá. Terça, eu acho, né? Pensa numa mulher faceira, homem. Mas claro, né? Claro. O Hernando compareceu, né, tio? Compareceu. O Jair Sevaldo, bom dia pro Jair. Jair tomando aquele chimarrãozinho bagualu de bom, né? Bom dia pro Jair aí, ó. Tomando aquele chimarrãozinho bagualu de bom, bom dia. O Luiz Pivoto, bom dia. Bom dia pro Luiz Pivoto também ouvindo nós aí. Bom dia, bom dia. Obrigado pela companhia. Quem mais aí, ó? O Valcíria Cleonice Paixão, bom dia. Bom dia, bom dia, gurizada. Bom dia. Estão tomando aquele chimarrãozinho, né? Escutando o programa. Um abraço. Um abração pra vocês também, pro Valcírio e pra Cleonice Paixão. Bom dia! Intervalinho, já voltamos aqui, ó. 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
8: Compadre do céu, quase não acha pra mijar, compadre. Que frio, compadre.
9: Fala, Daniel Correia, e tem um convite para uma especial para dia 30 de maio, né, che? Formatura de dança no CTG de Princesa, né, che? Então vai se divertir com nós, Daniel Correia e grupo, dia 30 de maio, e vai ser mais ou menos assim.
0: Tá aí o convite então, né, do CTG Princesa do Oeste, o CTG Centro Tradições Gaúchas de Princesa aí, ó, pro dia 30 agora vai ter o baile de formatura, né, com o Daniel Correia. O Daniel Correia fez questão de convidar ele mesmo, né, o pessoal pra ir, então, é beleza, né, tia? É verdade. Deixa eu mandar um abraço pro meu compadre Adair, o compadre Negro. Cadê o compadre Negro aqui, ó, bom dia. Tá bem louco no serviço, compadre Negro, né?
10: Beleza, Valdemar.
0: Bom dia, homem.
10: Eu vou dar uma corridinha ali a São Miguel do Oeste, tchê.
0: Um pulinho?
10: Fazer uma corrida agora já do sul a São Miguel do Oeste.
0: Tá mesmo certo.
10: Mesma viagem.
0: Um abraço, meu irmão. Bom dia. Bom dia pro compadre Negro. Meu amigo Aldair, né? Bom dia pro Aldair. Já tá de pé, bem louco no serviço, né? Bem louco no serviço. Mas que tal, Lopiá? Não se abaixemos de jeito nenhum, né? Né, tchê, né, compadre Negro? De jeito nenhum. Quem mais aí, ó? Quem mais aí? O Jairceu levantou bem louco pro serviço hoje. Faz tempo que tu não tá com a doença sapo cego, homem? A doença que o Hernando pegou. O Hernando tava com a doença sapo cego um tempo aí, né? Tava doença sapo cego aí. Fazia tempo que ele não enxergava uma peleleca, né, tchê? A sorte dele é que o Gilmar Barbosa entrou na vida dele, né? Resolveu o problema dele. Eu acho que o Jair... Eu acho que tem um monte de gente que agora tá com a doença sapo cego, uns frios desses. E a gente, Deus me livre, né, tchê? Pra conseguir fazer alguma coisa só através de um furinho, né, Jair? Não dá pra se atracar, gente. Nenhum com um frio desse aí, pelo amor de Deus, né? Deus me livre, né, cara? Coisa de louco, né? Não dá. Coisa louca. Quem mais aí, ó? Quem mais aí? Bom dia, Valdemar. Tô passando para desejar um feliz aniversário pro meu esposo que está de aniversário hoje. Ó, o tio Nezinho tá de aniversário hoje, homem. Mas que tal o tio Nezinho, 57 de janeiro, dizer que amamos ele muito. Manda uma música pra ele. Ô, tio Nezinho. Abraço pro tio Nezinho aí, tá de aniversário hoje, né? Tá de aniversário hoje. Parabéns, tio Nezinho. Felicidades. Que Deus lhe abençoe. Continue essa pessoa querida, que o senhor é humilde. Uma pessoa de um coração muito bom, né? E que tive o prazer de conhecer através do rádio, né? Não se conheciam bem, bem pessoalmente, mas de passada já, né, tio Nezinho? Então, um abraço pro tio Nezinho, bom, um dia a gente se conhece, com certeza, pra comer um reviro com feijão, né? Asqueta! Abraço, tio Nezinho, felicidades, tudo é bom, que Deus lhe abençoe, que Jesus lhe cuide e lhe guarde, tá bom? Então os votos do Valdemar e toda a sua família pro senhor aí, tá certo? Beleza, quem mais? Quem mais aqui? O Neuri Rauber. Bom dia, Neuri. Bom dia. O Neuri Rauber já tá de pé também. Quem mais aqui que já tá de pé aí na patrola? Dirceu Lazarete, bom dia. Bom dia, Dirceu. Bom dia pro Dirceu Lazarete também. O pessoal levanta cedo, né, tchê?
11: Ah, na verdade, eu vou levar pra ver o Valdemar de cedo aí, falar umas besteiras, né?
0: É verdade. O Mirto Bruder, bom dia, tio Mirto. Bom dia pro tio Mirto Bruder, bom dia. Tá de pé já também, né? Tá de pé já.
11: Você não pode falar muita besteira, meu irmão, porque o pessoal tá te ouvindo ali.
0: Ô, bom dia pra dona Neucinda. Bom dia, dona Neucinda.
12: Bom dia.
0: Bom dia, dona Neucinda.
12: Um pouco frio?
0: Tá frio aqui, aí tá frio, dona Neucinda. Aí na linha Cruzeiro. É Cruzeiro lá, né? Ela é Cruzeiro já. Bom dia, dona Neucinda. Muito frio aí, menina. Muito frio aí. É, Deus me livre, só com fogão velho, trovejando, né? Levantar cedo. Fez o foguinho? Fez o foguinho? Fez o fogo, chumarrão, né, dona Neucinda? Asquetá. Um abraço pra dona Neucinda, que tá de pé já. Tá de pé já, menina, ó. Asquetá, ela piazada, mais velha e gosta de levantar cedo, né? Tem esse negócio de ficar muito na cama, né? Esse dia eu conversava com um jovem, ele me disse que levantou perto do meio-dia. Mas, homem, que é isso, né? Que é isso, homem? Eu não digo nada no final de semana, mas agora no meio de semana. Levantar aí quase meio-dia, né, tia? Mas que barbaridade. Ô, quem mais aqui? O nosso amigo Lucas Werner. Bom dia pro Lucas, tá de pé já também. O Sérgio também, bom dia pro Sérgio também, tá de pé. Bom dia, bom dia. Aí quanta gente de pé.
11: Ah, mas e o frio, mas não tem frio?
0: É claro que todo mundo tem frio, mas nós não se entreguemos pro frio, né? De jeito nenhum. 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Dá tempo de tocar um antes da mensagem? Vou tocar essa aqui, ó. O amor de primavera, o amor da primavera. Quem não lembra do amor da primavera, homem, ó? Não termina no verão. No outono ele floresce. 5:50.

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0: nossa mensagem do dia chegando nessa manhã de quinta-feira, né? Pra você que tá com o seu radinho ligado já, bom dia, uma ótima manhã. Que momento especial esse nosso, cara. Momento gratificante demais a mensagem da manhã. Quanta gente que ouve a mensagem da manhã e pratica, né? Quanta gente que ouve, pega as palavras e começa a viver, transformou. Tem muita gente que transformou a vida através da mensagem da manhã. Cara, eu escuto cada relato de pessoas que vêm me falar: Valdemar, a minha vida mudou, eu não perco uma mensagem da manhã. Quando você estava fora, quando você estava uns dias sem estar na rádio, como eu sentia falta da mensagem da manhã. Eu sempre digo e falo que a mensagem da manhã não é minha, não é eu. É a voz de Deus falando comigo, com você aqui na manhã. Esse é o objetivo. Eu acredito que foi Deus que me colocou aqui para fazer a diferença na vida das pessoas. Eu sempre brinco e falo que para uma pessoa que nasceu lá no cantinho da Argentina, onde muitos diziam, não, esse aí não, não, não, não, não, não. Mas Deus nos capacita. Deus é especialista em pegar pessoas que as pessoas acham que não têm capacidade, e Ele capacita. É Ele que faz a gente ter palavras para trazer uma mensagem da manhã aqui. É por isso que eu sou muito grato a Deus, porque muitas pessoas que eu nem conheço me mandam mensagem, pessoas que eu encontro no dia a dia, pessoas que eu encontro aqui nos comércios, quando eu me enxergo, Valdemar, cara, obrigado por aquela mensagem, obrigado por isso, obrigado pelas palavras, obrigado pelas brincadeiras, eu te ouço sempre pela manhã. Tem sido a motivação quando de repente eu tava triste. Esse é o motivo de eu estar aqui, cara. Esse é o motivo de muitas pessoas não me entender. Vai ter pessoas que vai torcer contra? Claro que vai. Tem muita gente que não gosta, muita gente que fala mal. Mas eu fico com as pessoas que gostam. Eu fico com as pessoas que querem ouvir, que querem mudar a vida. Então, mensagem bonita hoje. 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Olha a pergunta que eu quero deixar para você nesta manhã. Quantas oportunidades você já perdeu esperando o momento perfeito, com medo do que os outros pensariam, do que os outros achariam, com medo de que não daria certo? Quantas oportunidades? Eu te pergunto nessa manhã. Eu falava para uma pessoa num dia dessa, onde ela me falou o seguinte: olha, Valdemar, eu vou trabalhar, vou dar tudo de mim agora. Vou trabalhar, vou esquecer todos os outros detalhes que tem que fazer, vou trabalhar, vou juntar dinheiro para mim, daqui uns tempos, não precisar correr tanto. E eu escutando. Vou trabalhar de dia, vou fazer umas horas à noite, vou correr, vou juntar, vou guardar, para um dia eu poder ficar na sombra. Eu disse, quando veio a palavra para mim falar, eu falei o seguinte: e quem disse que nós vamos estar aqui no amanhã? Quem disse que nós vamos estar aqui para aproveitar? Olha esse textinho. Quem vive preso ao depois perde a chance de transformar o agora. O tempo passa sem pedir licença. Decida hoje, haja hoje, mude hoje, porque a vida recompensa quem para de adiar e começa a viver. Eu guardei essa frase aqui porque eu achei interessantíssimo, porque a gente deixa tudo para amanhã, para depois. A gente estuda para depois, a gente trabalha para depois, a gente... Não, amanhã eu resolvo. Ah, semana que vem. Ah, não sei quando. A gente deixa de ser feliz, muitas vezes, pensando o que os outros vão achar, o que os outros vão pensar, o que os outros vão dizer. Agora eu te pergunto nessa manhã de quinta-feira. A gente às vezes se preocupa tanto com o que os outros pensam, o que os outros acham, o que os outros dizem. Agora essas pessoas que muitas vezes se preocupam tanto com você, entre aspas, alguma vez ela chegou lá na sua porta e perguntou se faltava alguma coisa? Alguma vez ela chegou e disse: olha, tem algum boleto vencendo aí para mim ajudar você a pagar? Quando tinha alguma situação, alguma dificuldade, a quem você recorreu? Não foi você? Você teve que se virar, teve que correr? Sabe o que eu quero dizer isso para você hoje? Viva. Viva hoje. Eu já falei essa semana, acho que foi que eu falei, que o que passou já não volta mais. O futuro, a gente nunca sabe quanto tempo a gente tem ainda. Mas as oportunidades que eu e você temos de fazer as coisas hoje, é hoje. Não é amanhã, não é depois, não é mês que vem, não é ano que vem. Tanta gente que fez planos pro amanhã e não, o amanhã não chegou nunca. Tem gente que fez planos pra tarde e a tarde não chegou nunca mais. Tem gente que deixou pra abraçar amanhã e não deu tempo mais. Pra pedir perdão, não deu mais tempo. Eu sempre falo e repito aqui que o pedir perdão não quer dizer que você tem que andar junto com a pessoa, cara. A confiança, a credibilidade, uma vez quebrada, não volta mais. Se a pessoa te ofendeu uma vez, se ela falou mal de você uma vez, tu acha que vai voltar a ser igual? Não vai. Por isso, eu te pergunto nesta manhã, quantas oportunidades você já perdeu esperando o momento perfeito? Ah, eu vou deixar, vou guardar dinheiro para mim viajar. Ah, eu quero ter um sonho, tenho um sonho de fazer uma viagem. Cara, se planeja, paga um pacote, faz qualquer coisa. Mas o mais breve possível. Aproveite. Aproveite os detalhes. Eu estava meditando sobre... Eu achei muito bonito uma frase: desfrute o caminho. A igreja lá de São Miguel, a Ágape, eles subiram a montanha, não sei quantos homens que subiram lá e foram à montanha. Um momento de consagração, um momento de reflexão. E eu achei tão bonita a frase: desfrute o caminho. E aí eu sou muito refletir os detalhes da vida, cara. Os detalhes das coisas. De repente você não dê muita importância para isso. Eu gosto de refletir os detalhes. Eu gosto dos detalhes da vida. Desfrute o caminho. E eu fiquei imaginando e fica passando um filme na minha cabeça. Eu meditando que a montanha é a nossa vida. Não é verdade? Todo dia a gente tem que subir, tem que avançar. E o que é desfrutar o caminho? Eu pensando, não ouvi ninguém falar isso, mas é eu estou refletindo. Nosso dia a dia. Às vezes a gente esquece dos detalhes. A gente esquece de desfrutar as pequenas coisas. O abraço, né? O desculpa. Você é importante para mim. A gente esquece de dizer para aquelas pessoas, de repente, que estão no nosso círculo da vida, o quanto elas significam para a gente. A gente deixa tudo para amanhã, a gente deixa para dizer isso quando a pessoa não ouve mais. A gente deixa para pedir desculpas e perdão quando a pessoa não ouve mais. A gente entristece pessoas. A gente magoa as pessoas. Ah, deixa. É verdade? Às vezes Deus coloca pessoas para nos ajudar e a gente acaba fazendo o quê? Jogando fora. Se uma pessoa disse para mim, Valdemar, como que pode, cara? Eu estava observando um detalhe, a pessoa me falou, eu não falei nada, fiquei quieto, não disse nada. Eu estava observando um detalhe, como é que as coisas vão água abaixo, como é que as coisas... Eu disse, cara, às vezes não é a gente, às vezes é Deus que coloca a gente em certos lugares... em certos ambientes e as pessoas não entendem. Por exemplo, eu entro aqui na rádio, cara, meu pensamento é em quê? É em Jesus. Eu oro quando eu entro aqui, em pensamento, não precisa gritar, levantar a voz, não. O ambiente é outro. Por isso, desfrute o caminho. Olha que frase linda. E eu quero deixar essa frase para você nesta manhã. Você que me ouve. Você que está ouvindo a gente aí, ó. O tempo não espera ninguém, cara. Quantas oportunidades você já perdeu esperando o momento perfeito? Para pedir perdão, pedir desculpa, mandar um áudio para alguém. Os familiares, hoje em dia, a gente tem pessoas que demoram, ó, uma semana para mandar um bom dia, um boa tarde. Não precisa ficar toda hora ali mandando 10 minutos. Não, não. Um pouquinho, só dizer, ô, oh, bom dia, tudo bem? Valeu.
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0: É, a gente espera tudo pro amanhã, né?
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0: A gente deixa tudo pra depois.

0: 6h15. O tempo não espera ninguém. Faça planos, faça.
1: Tenha uma paz.
0: Mas não esqueça de viver hoje. Não esqueça de ser feliz hoje. Não se importe tanto com o que os outros pensam, o que os outros acham sobre você. Apenas seja feliz.
1: Lá no fundo do coração.
0: Apenas seja feliz. 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Aqui na nossa mensagem do dia, ajudando a levar uma palavra para as pessoas também, tá certo? 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Abraço pra Tânia Regina, o pessoal que faz aí toda a direção, né? A direção também aí que trabalham em pró das crianças felizes, é papai e mamãe feliz também, né? Com certeza! 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
8: Ô bom dia, meu amigo Valdemar. Tudo tranquilo? Passando aqui para fazer uma pequena homenagem pro meu pai, hein? Hoje é aniversário dele, 57 anos, hein? E queria só agradecer a ele, né? Só tenho a agradecer a ele hoje. Eu me tornei a pessoa que eu sou hoje graças a ele e a mãe. Mas ele sempre foi a minha inspiração, né? Um homem muito guerreiro, muito batalhador, hein? Tá sempre feliz, sempre alegre, sempre disposto para tudo. Se você convidar ele para trabalhar, não tem dia ruim. Se é para ir fazer alguma outra coisa, vai também. Nunca tá, nunca tem tristeza, né? Queria agradecer por tudo, né? E pedir o hino Raridade do Anderson Freire, se tu conseguir tocar, beleza? E uma boa semana a todos aí. Tudo de bom.
0: Valeu, obrigado nosso amigo Todinho, mandando aquele abraço pro nosso amigo Nezinho, né? Nosso amigo Nezinho que tá de aniversário hoje, tá bom? Beleza? A gente só tocamos a canção Evangelho na mensagem, tá bom? Pra gente não misturar também as coisas, senão o pessoal já começa. Eu por mim tocaria de problema nenhum, mas não pedir a direção também, né? Pra gente então. A gente tem um momento de reflexão, momento de reflexão, então a gente sempre toca, né? Sempre toca aí a canção. E se eu não tô, amanhã na mensagem dá pra tocar a Raridade, né? Pro nosso amigo Nezinho, vou tocar uma outra pra ele aqui, uma outra boa, tá? Vou tocar uma aqui que com certeza ele vai gostar, viu? Com certeza ele vai gostar dessa que eu vou tocar pra ele aqui, ó. Pedido de um Pai. É bonita essa música aqui, ó. Pedido de um Pai é uma reflexão pra todos nós, né? Pra todos nós aí, ó. É verdade, né? Pra todos nós aí, tá certo? Vou tocar aqui Pedido de um Pai. Na manhã aqui, tá bom? Amanhã eu toco a Raridade, né? Amanhã eu toco a Raridade na mensagem da manhã. Cadê aqui, rapaz? É, Lourenço Livão, né? Sumiu, desapareceu. Tá aqui ele, né? Aí, ó. Tá certo, tio Nezinho? Um abraço pro tio Nezinho aí e pro nosso amigo Todinho, então homenageando o tio Nezinho aí, tá certo? Beleza. Quem mais aí, ó? Vou mandar um abraço aqui, eu mando um abraço pro Tony Casper, tá na audiência também, é verdade. Ontem eu conheci o meu amigo Tony Casper. Mandar um abraço pro Tony Casper aí, ó. Ontem eu conheci o Tony, rapaz. Conheci o Tony Casper, eu não conheci o homem, vinha falar dele, mas não conhecia, né? Ontem a gente se conheceu aí. Eu tava num comércio, tava lá no Gasmini ontem, e o Tony Casper chegou lá e conheci ele, né? Conheci ele. Então, um abraço pro Tony Casper aí. Um abração, Tony, pra você, né? Prazer conhecer você, amigo, tá bom? Um abração pra ti, nosso amigo Tony Casper. Um abraço pra Loreci Bart, também pro meu amigo Neo Bart. Bom dia, pessoal lá que tá ouvindo a gente. Bom dia, bom dia, bom dia, bom dia. Tá certo? Dirceu Maio, meu amigo Neninho, também bom dia. O meu amigo Freitinhas, bom dia. O Osmarino, bom dia. O tio Poioca, bom dia. Dona Zélia, bom dia. Todo esse pessoal ali tá de pé já, né? Bom dia pra todos vocês, obrigado pela companhia. Quem mais aí que tá ouvindo a gente? A Rosane também, bom dia. Começando no comando, né? Deus no comando e tudo de bom sempre, né? A Rosane, bom dia pra Rosane aí também. Tá certo? Então, bom dia. Tem Lourenço e Lorival aqui, ó. Pedido de um Pai na manhã. É bonita essa música aqui, ó. É linda a letra dessa música, cara. 6h24.

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1: Bonita essa música, né? Lourenço e Lorival, Pedido de um Pai aqui, ó. Linda essa música, cara. Muito bonita a letra. Agora para prestar atenção na letra dessa música. Ela fala muito com a gente, né? Muito bonita a letra dessa música. Um abraço pro Érico Ingraf. Bom dia pro compadre Heraldo. Bom dia, bom dia. O tio Nezinho tá lá ouvindo nós, bom dia. A dona Nair Marques, bom dia, dona Nair. Como é que tá, menina? Tudo certo?
2: Bom dia, Valdemar, tudo bem? Tá bonito aí, o teu programa aí tá bonito. Palavras bonitas assim, a gente aceita, a gente fica feliz. Tá bom, Valdemar? Vocês já saram bem, tua menina, que vai que estamos ali.
1: Tamo forte.
2: Um abraço.
1: Forte, menina. Tamo forte.
2: Bom dia.
1: Bom dia.
2: Anair Marques.
1: Valeu, dona Anair. Um abraço pra senhorita, tá bom? Um abraço, tudo é bom pra dona Anair Marques. Quem tá tomando um chimarrãozinho é meu amigo Alaércio Bícigo. Bom dia, temperatura por aqui 21 graus, né? E olha o chimarrão do piau, homem. Bé, coisa de louco. Um abraço, meu amigo Bícigo. Um abração pra você aí. Tá quente lá no Mato Grosso, né? 21 graus lá, homem. Tá baguado de bom, né, tio? Baguado de bom. Coisa boa demais. Quem mais aí tá ouvindo nós aqui de manhã cedo? Amanhã nós vamos sortear aqui no programa da manhã. Amanhã nós vamos sortear aqui uma cesta de energético, tá? Bali. Cesta energético Bali lá do supermercado Bom Preço. Lembrando que no sábado vai ter degustação de energético lá no supermercado Bom Preço. Vai ter degustação, então, do energético Bali aí o dia inteiro, né? O dia inteirinho. Então vai ter a degustação aí pro pessoal aproveitar e ir lá degustar o energético Bali. E amanhã nós vamos sortear uma cesta aqui no programa da manhã, cheia, recheada de energético. Que beleza, rapaz! 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
7: 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Compadre do céu, quase não acha pra mijar, compadre. Que frio, compadre.
8: Olha o queijo.
7: Ah, compadre, era uma mata bem verde, tão boa que dá vontade de comer um pacote, compadre.
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1: Tá dormindo o homem ainda, né?
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1: Bom dia pra Patrícia. Patrícia de Linha Maidana. Bom dia, Patrícia. Alô, pessoal da Linha Maidana, bom dia.
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1: Ó, modão do Amado Batista, hein? Senhor.

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1: 6h44, vambora, acabou já, acabou o programa já, né? Acabou o programa. Abraço aqui pra quem aqui, ó? Um abraço. Abraço pro meu amigo Paulo, da Autoelétrica do Paulo. Bom dia, Paulo. Bom dia. Bom dia pro Paulo aí, tá de pé. Juliano Sausen, bom dia, Juliano. Bom dia. Bom dia, meu irmão. Bom dia. Quem mais aí, ó? Beleza, né? Amanhã temos sorteio, né? Amanhã temos sorteio. Só vai valer as participações de amanhã, né? Somente as participações de amanhã. E daí amanhã, então, o pessoal participa. E a gente vai fazer o sorteio amanhã da cesta de energético, né? Cesta de energético aí lá do supermercado Bom Preço. Valeu, gente! Um abraço! Fiquem todos com Deus! Me queira bem, que não custa nada. Chegou aí o programa da Fico Água na sequência. Antes eu rodo aqui a música do Delcio Panho, Obra do Criador. Ó, é bonita essa música aqui, a letra também, né, cara? Ó, meu amigo Delcio Panho, bom dia!

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0: Embrapa desenvolve insumo à base de resíduos suínos para substituir fertilizantes fosfatados. Produtores rurais poderão aderir à renegociação de dívidas pelo Desenrola Rural até dezembro. Essas e outras notícias logo após a nossa mensagem cooperativista.
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0: Alô, amigos gaúchos e catarinenses, eu sou o Renê Roberto e hoje é quinta-feira, edição de 21 de maio de 2026. E essas são as notícias. O plenário da Câmara dos Deputados aprovou na terça-feira o projeto de lei 715/2023, que trata da compatibilidade entre o contrato de trabalho por safra e a condição de titular de benefícios sociais. A proposta busca facilitar a formalização e a contratação de trabalhadores safristas, reduzindo entraves operacionais e trazendo maior segurança para empregadores e trabalhadores do setor agropecuário. O projeto prevê, entre outros pontos, a dispensa temporária de informações relativas ao contrato de trabalho exclusivamente para fins de manutenção de benefícios sociais, enquanto não forem operacionalizados os registros correspondentes no E-Social. A medida contribui para reduzir burocracias na contratação da mão de obra sazonal e aprimorar o ambiente de formalização no campo, pauta relevante para cooperativas agropecuárias e produtores rurais cooperados. O sistema OCB atuou na tramitação da matéria em conjunto com entidades parceiras do agro e manifestou posicionamento favorável ao texto aprovado. O autor da proposta foi o deputado Zé Vitor, de Minas Gerais, e o relator de plenário, deputado Evair Vieira de Melo, do Espírito Santo, membros da diretoria da FRENCUP e aos parlamentares que contribuíram para a aprovação da matéria. O texto agora segue para a sanção presidencial. Sistema FAESC Senar consolidou parceria com o projeto AgroBR, iniciativa do sistema CNA Senar, desenvolvida em conjunto com o SEBRAE e a Apex Brasil. O objetivo é identificar produtores atendidos pela assistência técnica e gerencial ATEG, com potencial para acessar o mercado internacional. A proposta busca ampliar oportunidades para pequenos e médios produtores rurais, o que fortalecerá a presença de produtos do Estado no comércio exterior. A ação prevê capacitação, organização de ações, marketing e interações que ajudam os produtores a acessarem e serem competitivos no mercado internacional. De acordo com o coordenador de promoção internacional da CNA, Rodrigo da Mata, o AgroBR atua desde 2020 no apoio à internacionalização de pequenos e médios empreendimentos rurais, agroindústrias e cooperativas para exportar. Segundo ele, o projeto prioriza cadeias produtivas que necessitam de suporte para acessar o mercado externo. O foco, disse ele, está em quem muitas vezes nunca imaginou que poderia exportar. Rodrigo da Mata destacou ainda que o Brasil possui apenas cerca de 7 mil exportadores de alimentos e bebidas, número considerado baixo diante do potencial do agronegócio nacional. Precisamos levar conhecimento e orientação aos pequenos e médios produtores. E não existe caminho mais eficiente para isso do que a assistência técnica e gerencial do Senar, que já atendeu milhares de propriedades rurais em 10 anos, observou da Mata. O superintendente do Senar Santa Catarina, Gilmar Antônio Zanlucchi, destacou que as expectativas positivas em relação a parceria e reconheceu a capacidade produtiva do meio rural catarinense. Ele salientou, o produtor rural é a essência e a razão da atuação do sistema FAESC Senar. Nosso papel é abrir caminhos, levar informação e apresentar oportunidades para que ele produza com qualidade, regularidade e rentabilidade. O presidente do sistema FAESC Senar, José Zeferino Pedroso, também disse que a parceria com o AgroBR representa mais um passo estratégico para ampliar horizontes ao produtor rural catarinense. Ele disse: Santa Catarina possui uma produção diversificada, de qualidade reconhecida e com grande potencial para conquistar mercados internacionais. Com essa parceria, vamos preparar novos produtores para acessar novas oportunidades, agregando valor à produção e fortalecendo ainda mais o agronegócio catarinense. Governo federal prorrogou até o dia 20 de dezembro o prazo para agricultores familiares poderem aderir às condições especiais de regularização de dívidas. A medida permite que pequenos produtores rurais renegociem e quitem débitos com condições facilitadas facilitadas, incluindo descontos para liquidação de dívidas em atraso. Os decretos reinstituem e ampliam o Programa de Regularização de Dívidas e Facilitação de Acesso ao Crédito Rural da Agricultura Familiar, conhecido como Desenrola Rural. Com o novo decreto, o prazo para adesão às condições especiais de regularização de dívidas foi prorrogado até o dia 20 de dezembro deste ano. A medida permite que agricultores familiares renegociem ou quitem débitos com condições facilitadas, incluindo descontos para liquidação de dívidas em atraso. O texto também prevê a renegociação de operações contratadas no âmbito do Programa Nacional de Fortalecimento da Agricultura Familiar, PRONAF, entre 2012 e 2022, desde que os financiamentos tenham sido feitos com recursos.

0: claros, reduzir emissões nos processos produtivos, aumentar o estoque de carbono no solo, fortalecer a imagem da cooperativa como referência ambiental e gerar oportunidades econômicas por meio de produtos de baixo carbono. Também abre caminho para a participação em mercados mais exigentes, como o de combustíveis sustentáveis para aviação e programas de descarbonização. A proposta prevê a avaliação inicial de aproximadamente 6 mil hectares, sendo 4.800 de soja e 1.200 de milho, com coleta de dados de campo, análises laboratoriais, inventário de emissões e auditoria por terceira parte independente. O trabalho será conduzido por uma plataforma digital para mensurar, reportar e verificar onde reunirá informações agronômicas, ambientais e produtivas, permitindo rastreabilidade completa das operações. A partir desses dados, serão recomendadas práticas regenerativas, acompanhadas tecnicamente e monitoradas ao longo do tempo para comprovação dos resultados. A adoção das práticas regenerativas tende a aumentar o teor de carbono no solo, melhorar a fertilidade e contribuir para ganhos de produtividade, ao mesmo tempo que reduz emissões. A iniciativa envolverá toda a cadeia produtiva da cooperativa Cooper Campos de Campos Novos, da lavoura ao processamento industrial, incluindo armazenagem, produção de ração, produção de suínos e abate, formando uma cadeia rastreável de baixo carbono. E a seguir, depois da nossa mensagem cooperativista, nossa última notícia. Aguardem!
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0: E agora, atenção para a última notícia. A Embrapa Agrobiologia do Rio de Janeiro realizou uma pesquisa quanto ao uso de estruvita como fertilizante nas plantações de soja e trigo. Cientistas envolvidos no estudo apontam que o uso desse insumo, produzido a partir de resíduos da suinocultura, é uma opção viável para reduzir a utilização e dependência de fosfatados importados. A estruvita é um cristal mineral, fosfato de magnésio e amônio, que se forma na urina alcalina e dejetos suínos. Experimentos realizados mostram que o produto teve capacidade de suprir até 50% da demanda por fósforo, mantendo a quantidade de produção equivalente à realizada com fertilizante convencional. Pesquisador da Embrapa, Caio de Teves Inácio, ressaltou que a ideia não é apenas substituir fertilizantes. Ele disse: "Estamos criando uma nova rota tecnológica para o campo brasileiro, alinhada à sustentabilidade, à autonomia e à inovação. A Estruvita, material usado no novo tipo de fertilização, tem formação feita por cristais de fosfatos de magnésio e amônio, além de ser produzido a partir da precipitação química de nutrientes de resíduos da suinocultura." Caio destaca que o produto representa o conceito de economia circular na agropecuária. Afirmou: "Transformamos um passivo ambiental, que são os efluentes animais, em um insumo agrícola de alto valor agregado. Outro fator fundamental para ser considerado um sucesso o estudo são resultados que mostram a eficiência desse tipo de fertilizante se mostrando superior em termos de recuperação do fósforo aplicado no solo. O solo brasileiro tropical, desgastado pelo clima, costuma fixar o fósforo de forma rápida, o que limita a eficácia do fertilizante convencional. Visto que a liberação do novo tipo de fertilização é feita de forma lenta e gradual, seu aproveitamento é maior. A recomendação preliminar indica que a Estruvita pode ser aplicada sozinha ou em combinação com outros fertilizantes solúveis. As doses podem variar de 50 a 100% a depender da cultura e do solo. Através disso, pesquisadores desenvolveram um tipo de fertilização organo-mineral, combinando nutrientes minerais com matéria orgânica. Em testes, a formulação combinada obteve resultados 50% maiores nos primeiros 28 dias, comparadas com a estruvita pura. Além dos pontos positivos relacionados à agronomia, outros fatores econômicos e ambientais reforçam o benefício desse fertilizante. Caio comentou: "Estamos falando de uma tecnologia nacional que reduz a dependência de insumos importados, reaproveita os nutrientes de resíduos agropecuários e melhora a eficiência do uso do fósforo, um recurso natural não renovável." 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

0: O projeto Água é Vida para Saltinho é aprovado em Assembleia do Orçamento Participativo em Chapecó. Campo Herê prepara ruas para novas obras de asfaltamento. Associação Empresarial de Itapiranga foca em eventos para fortalecer o comércio. Hospital amplia equipe para atender grande demanda na urgência e emergência. Festival Santa Catarina Canta começa em junho e valoriza talentos locais. Nova UBS do loteamento Santa Rita ganha forma e Prefeitura monta equipe para atender moradores ainda neste ano. Prefeitura de Porã do Oeste inicia reforma e ampliação do pavilhão do Indace. São os destaques do RPN, primeira edição desta quinta-feira, que começa agora. Muito bom dia, são 7h01, temperatura agora aqui no centro de São Miguel do Oeste, está marcando 5 graus, manhã de frio, mas de um amanhecer muito bonito, de tempo bom, praticamente sem nuvens. O sol está começando a aparecer agora, está no ar mais uma edição do RPN para que você possa começar o seu dia muito bem informado. Estão conosco as emissoras afiliadas à rede Peperit Comunicação, Rádios Itapiranga, de Itapiranga, Atalaia de Campo Herê, Peperit São Miguel, Cedro de São José do Cedro e também a Rádio Oeste de Iporã do Oeste. E de imediato vamos saber como é que ficará o tempo nesta quinta-feira e na sequência da semana, já nos aproximando aí do final de semana. 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Top Mart traz agora Ronaldo Coutinho e a previsão do tempo direto da Climaterra de São Joaquim. Como é que vai ficar o tempo aqui na região, hein, Coutinho? Bom dia!
1: Bom dia! É, o tempo segue no geral com condições aí de frio, mínimas entre 0 e 4, alguns pontuais negativos, à tarde uns 15, 18 graus. Na sexta também, frio de manhã, pode ter alguma geada, e à tarde não passa muito dos 16, 18 graus, pequena chance de chuva à tarde, pode falhar. Sábado e domingo, melhor de manhã, alguma chance isolada à tarde, podendo falhar em vários pontos. Fresquinho. Segunda, provavelmente alguma chance de chuva à tarde, também podendo falhar e dificilmente na terça. Da Climaterra, Ronaldo Coutinho.
0: Tudo bem, obrigado, Coutinho, pela previsão do tempo direto da Climaterra de São Joaquim. 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Agora são 7h06, temperatura está marcando 5 graus. Vamos com os indicadores econômicos para hoje. 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De acordo com o Banco Central do Brasil, o dólar está valendo R$ 5,01. O euro começa o dia cotado em R$ 5,82 e o peso argentino 0,0036. São os indicadores econômicos para hoje. 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

Agora são 7:06, temperatura está na casa dos 5 graus. Depois dos indicadores econômicos, nós vamos para os preços do mercado agrícola. O levantamento é da EPAGRE, gerência regional aqui de São Miguel. São todos preços médios pagos ao produtor. 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Em Guaraciaba, a Prefeitura paga 60% do serviço e o produtor 40%, ou seja, R$ 244,59. Em São José do Cedro, 70% é pago pelo município e 30% pelo produtor. 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O meio ambiente agradece. De acordo com a EPAGRE, nós temos os seguintes preços médios praticados aqui na região. Feijão carioca, R$ 227,00. Feijão preto, R$ 158,00. Milho, R$ 58,00. Soja, R$ 114,00. Trigo superior, PH 78, R$ 68,00. Preços da pecuária. Arroba do boi gordo, R$ 341,25. Arroba da vaca gorda, R$ 301,25. Suíno vivo, para produtores integrados, R$ 5,90 o quilo. Já o preço do leite, praticado aqui na região, com base num levantamento que a EPAGRE faz com 10 empresas do Extremo Oeste, apresenta os seguintes valores. Preço do litro do leite, mais comum, preço médio, R$ 2,63. O preço mínimo, R$ 2,32. E o preço máximo, R$ 2,93 o litro. São os preços do mercado agrícola, de acordo com o levantamento que é realizado pela EPAGRE, Gerência Regional de São Miguel, oferecimento da Compoeste SC, especialista na coleta e destinação correta de carcaças bovinas. 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

Agora são 7h09, a temperatura está na casa dos 5 graus, está frio nesse amanhecer de quinta-feira. O dia está bonito, mas está frio, 5 graus a temperatura agora aqui no centro de São Miguel. Vamos com os destaques do portal do ppri.com.br, num oferecimento do Bono Atacado e Varejo. 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Bono traz agora os destaques do portal. Colisão entre moto e carro deixa jovem com fratura exposta na SC-492, aqui em São Miguel. O acidente foi ontem, envolveu um Vectra e uma moto CG-150. Três pessoas ficaram feridas. Um dos ocupantes da moto sofreu fraturas, né, ferimentos mais graves. O motorista do Vectra sofreu ferimentos leves e ele foi atendido pela equipe do SAMU e do Corpo de Bombeiros. Todas as vítimas foram encaminhadas ao pronto-socorro do Hospital Regional Terezinha Gaio Basso. Semana do MEI terá programação gratuita em 6 municípios aqui do Extremo Oeste. É a Semana do Microempreendedor Individual. No Extremo Oeste, teremos atividades em Maravilha, São João do Oeste, Paraíso, Guaraciaba e Palmitos. A programação começa na segunda-feira já, de segunda a sexta, na semana que vem. E na segunda haverá a primeira atividade no município de Bandeirante. Itapiranga começa a elaboração de plano de contingência nas escolas. Lula decreta novas regras para Big Techs atuarem no Brasil. FETAESC encerra ciclo de encontros regionais e reforça a defesa da agricultura familiar. São Miguel já aplicou 6.700 doses contra a gripe e procura por vacina aumenta. É a campanha de vacinação que começou no final de abril, né, comecinho de maio, e vai até o final deste mês, e até agora já foram aplicadas 6.700 doses da vacina contra a influenza. O atendimento no posto de saúde do centro vai das 7 horas da manhã às 7 horas da noite, sem fechar o meio-dia, para facilitar o atendimento da população. Também está no portal da PPRI, segundo seminário sobre saúde mental, reúne profissionais de 3 estados em São Miguel do Oeste. ONG alerta para cuidados com animais domésticos no período de frio. Casa de madeira é destruída por incêndio no interior de Itapiranga. Foi na terça-feira à tarde ainda, dia 19. Ninguém sofreu ferimentos, mas a casa foi destruída. Adolescente é flagrado com veículo adulterado no centro de São Miguel. A PM flagrou nesta terça, por volta de 4 da tarde, mais um veículo elétrico autopropelido com as características alteradas para ter uma velocidade média maior do que aquela que está na legislação, maior do que a configuração de fábrica. O adolescente foi flagrado, o veículo acabou sendo apreendido pela Polícia Militar. Também temos na capa do portal, colegiado de turismo da MEOSC se reúne e participa do primeiro encontro do PRDT, Caminhos da Fronteira, que é um evento que contou com a participação aqui de toda a região. É o Projeto Regional de Desenvolvimento Turístico, PRDT Caminhos da Fronteira. 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
Temos agora intervalo comercial, são 7h14, e daqui a pouco a gente volta e traz as informações regionais com a reportagem da Peperi.

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Agora 7:18, temperatura 5 graus, de volta com RPN, primeira edição, e as primeiras informações desta manhã de quinta-feira, que é para você começar o seu dia muito bem informado. 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Rádios Itapiranga de Itapiranga, Atalaia de Campoerê, Peperit São Miguel, Cedro de São José do Cedro e também a Rádio Oeste de Porã do Oeste.

0: 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Vamos até Itapiranga. A Associação Empresarial foca em eventos para fortalecer o comércio. Elias Teixeira.
1: A Associação Empresarial de Itapiranga prepara várias ações para os próximos meses. O objetivo é fortalecer as ações de diferentes núcleos e promover o desenvolvimento da entidade do município. De acordo com o presidente da CEMIT, Ayrton Sen, está sendo finalizada uma campanha para destacar a importância do empresário ser sócio, os ganhos que ele possui e a mobilização para atrair novos associados. Ele chama a atenção que a CEMIT agrega para as empresas que precisam também ter um sentimento de pertencimento. O presidente avalia que a associação empresarial atua em prol do município visando o crescimento coletivo. Ele reforça a necessidade de proporcionar benefícios para atrair novos associados para contribuírem neste trabalho. De acordo com Ayrton Sen, o núcleo do comércio está trabalhando no planejamento das principais ações, com destaque para a participação no evento Liquida de Itapiranga. Será nos dias 4, 5 e 6 de setembro, sendo uma pequena feira para movimentar a cidade e proporcionar negócios aos empresários. Vamos ouvir o presidente.
2: Sim, será na Pavilhões da Oktoberfest, o lugar mais adequado em Itapiranga para isso, né? Já está tudo reservado junto à prefeitura, já está sendo feito, resolvidos os detalhes quanto à decoração, enfim. A empresa que vai montar os estandes também já está definida, então vai ser ali nos pavilhões da Oktober, estandes internos, né? E também externos, né? Para empresas do comércio que trabalham com máquinas, equipamentos, veículos, né?
1: Conforme o presidente da CEMIT, Ayrton Sen, o Liquida Itapiranga tem o propósito de aumentar as vendas do comércio, dar oportunidade diferenciada aos clientes e ainda atrair os compradores de cidades vizinhas. De Itapiranga, repórter Elias Teixeira. Tenha todos um bom dia.
0: Muito bem, obrigado Elias pelas informações. Agora 7 horas 21 minutos e nós vamos no oferecimento da Newscar Automóveis até São José do Cedro. Festival Santa Catarina Canta começa em junho e valoriza talentos locais. Pamela Macedo.
3: Etapas regionais do Festival Santa Catarina Canta começam em junho. A informação é do diretor de fomento da Fundação Catarinense de Cultura e coordenador do festival, Guilherme Botelho. As apresentações presenciais da etapa regional do festival terão início no dia 9 de junho e reunirão os candidatos selecionados em várias regiões do estado. Cada participante contará com um acompanhamento de uma banda oficial, além de ensaios, passagens de som e estrutura profissional de palco. Após essa fase, os classificados avançam para as semifinais, que serão realizadas nas regiões Norte, Sul, Grande Florianópolis, Serra, Vale do Itajaí e Oeste. A proposta é garantir a participação de cantores de todas as regiões do estado.
4: Nós temos assim, para quem chegar lá na grande final e ficar em terceiro lugar, tem uma premiação de 5.500. Chegou na final, ficou em segundo lugar, uma premiação de 11.000. Né? E quem ficar em primeiro, o grande campeão, tem uma super premiação de 22.000, mais um convite para se apresentar como artista convidado em um concerto da Camerata Florianópolis. Né? Então nós temos aí uma premiação muito legal. E também tem uma situação, os 21 finalistas, eles acabam não perdem, porque eles vão ganhar uma ajuda de um custo de R$2.000 cada, né? Porque como o deslocamento é maior, tem um pessoal que vem do Oeste, de cidades um pouco mais distantes, a gente dá essa ajuda de custo para não haver prejuízo para nenhum candidato.
3: No Oeste Catarinense, a semifinal está marcada para o dia 21 de julho, em São Lourenço do Oeste, facilitando a participação de candidatos dos municípios de São José do Cedro e região. De São José do Cedro, Pamela Macedo.
0: Obrigado pelas informações, Pamela. São 7h23. No oferecimento da Newscar Automóveis, o RPN agora vai até o município de Campo Herê, com Caroline Souza. Projeto Água é Vida para Saltinho é aprovado em Assembleia do Orçamento Participativo em Chapecó. Caroline.
5: O coordenador de gabinete de Saltinho, Isair Magri, diz que o município participou no último sábado de uma grande assembleia regional do orçamento participativo promovido pelo deputado federal Pedro Uxay. Segundo ele, o projeto Água é Vida para Saltinho recebeu 187 votos e foi aprovado entre as propostas apresentadas durante o encontro. Isair destaca que mais de 400 delegados participaram da Assembleia e que Saltinho e Campo Herê mobilizaram juntos 92 representantes. O coordenador afirma que o projeto foi construído de forma coletiva, a partir de uma iniciativa da moradora Rosângela Batista, e contou com o apoio da administração municipal. Ele ressalta ainda que o município deve receber R$ 250 mil para execução das ações previstas no projeto. Conforme o coordenador de gabinete, Isair Magri, o projeto aprovado prevê ações para amenizar os problemas causados pela estiagem no município. Segundo ele, a proposta contempla principalmente a distribuição de caixas de água para famílias do interior que enfrentam dificuldades no abastecimento.
6: Que esse recurso vai chegar para nós o ano que vem. Agora o deputado Pedro definiu um pouco antes do período eleitoral. Em novembro ele vai indicar esse projeto, em fevereiro vai cadastrar e nós vamos estar recebendo ali por abril, maio de 2027 o recurso para que a gente possa fazer a ação na prática. Nesse coletivo que a Rosângela Batista pensou, né, e a gente foi escrevendo junto o projeto, a ideia é contemplar famílias com caixas d'água. Então, é aumentar a capacidade de reservação de água para as nossas famílias, para que num período de estiagem eles possam ter mais depósito de água disponível.
5: Ele afirma ainda que o município deverá criar uma legislação e uma comissão responsável para definir os critérios e atendimento das famílias beneficiadas com o projeto Água é Vida. De Campo Herê, Caroline Souza.
0: Obrigado pelas informações e pelo destaque aí da região de Campo Herê. 7h26, Newscar Automóveis, seminovo com cara de novo e preço de usado, traz agora Vilmar de Souza. Prefeitura de Porã inicia a reforma e ampliação do pavilhão do Indace. Vilmar de Souza.
7: O município de Porã do Oeste iniciou as obras de reforma e ampliação do pavilhão central utilizado pelo Instituto Desportivo, Assistencial e Cultural do município, o Indace, para oficinas e atividades culturais. O investimento é realizado com recursos próprios da prefeitura e deve modernizar um dos principais espaços voltados à cultura no município. De acordo com a diretora municipal de cultura, Márcia Philipsen Machado, a obra já era aguardada há vários anos por entidades culturais e usuários das oficinas. Segundo ela, o pavilhão é utilizado há mais de 20 anos e necessitava de uma revitalização mais ampla para atender a demanda atual das entidades e grupos culturais do município. A diretora de cultura do município de Porã do Oeste explica agora que a empresa responsável pela ampliação e reforma do pavilhão do Indace já iniciou os trabalhos.
8: A empresa que venceu a licitação, então, iniciou na parte dos fundos, né, onde iremos construir então uma ampla cozinha para depois ofertar as oficinas de culinária, na ampliação das aulas do integral, vamos então fazer uma espécie de almoxarifado também, além de todos os sanitários necessários que precisam estar naquele espaço. E também vai ser feita toda a troca de todo o telhado, também tem a questão intermediária da acústica, também a questão do calor, do frio, e também vai servir de furação. Além disso, a gente vai também fazer todo o fechamento das duas laterais. E depois, quando tudo isso estiver pronto, num período aproximado aí de 90 dias, a gente também vai fazer toda essa climatização e a estruturação da cozinha para que seja funcional, um espaço especialmente feito para eles poderem usar.
7: Conforme a diretora Márcia Machado, o investimento previsto na obra é de aproximadamente R$ 455 mil, e a estimativa é de que os trabalhos sejam concluídos em cerca de 90 dias. Conforme Márcia, a expectativa da administração municipal é tornar o local mais adequado para oficinas, ensaios de dança, apresentações culturais e eventos comunitários. Márcia Machado, diretora municipal de cultura, destaca que a reforma faz parte de um conjunto de melhorias em espaços públicos do município, incluindo investimentos em educação, cultura e infraestrutura para ampliar o atendimento à população. Do jornalismo da Rádio Oeste, repórter Vilmar de Souza.
0: Obrigado, Vilmar, pelas informações. 729, Newscar Automóveis, 23 anos de experiência oferecendo veículos selecionados com qualidade de quem entende do assunto. 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Intervalo comercial, daqui a pouco a gente volta.
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2: 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Fale com o Lucas.
3: 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Vamos agora movimentar a reportagem da Peperi mais uma vez no oferecimento do Bono Free Shop. 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Bono Free Shop traz agora a participação de Delmar Cláudio. Hospital amplia equipe para atender grande demanda na urgência e emergência. Delmar, bom dia.
4: Muito bom dia, Marcos Meller. Bom dia, amigos ouvintes da programação do RPN desta quinta-feira. Gerou repercussão em Itapiranga o grande número de pessoas em busca de atendimento médico. O assunto foi pauta, inclusive, no trabalho de vereadores e mobilizou ações dos gestores da área da saúde. Conforme o diretor do Hospital Sagrada Família de Itapiranga, Edivaldo Marques, pacientes com síndromes respiratórias causam um aumento surpreendente no serviço de urgência e emergência. O hospital, que é administrado pelo Instituto Santé, registrou aglomeração de pessoas nos últimos dias. Foi alterado, inclusive, o número de profissionais para atender esta demanda. O diretor explica que do horário das 17 horas até as 21 horas, ou dependendo do fluxo de pessoas, o atendimento ampliado segue até as 22 horas. Além de aumento na equipe de enfermagem, mais um médico ficará de plantão neste período. O município também vem adotando medidas para aumentar o fluxo de atendimento nas unidades de saúde. Conforme Edivaldo Marques, o crescimento é gigantesco, pois a média de atendimento diário é entre 40 e 50 pessoas. A partir do último final de semana, o número superou 100 pacientes por dia. Em comparação ao mesmo período do ano passado, a procura por atendimento também é muito maior. Marques explica que na mesma semana de maio, de 15 a 20 do ano passado, foram 294 atendimentos. Já de sexta-feira até ontem, foram 470 atendimentos. O diretor Edvaldo Marques destaca que o momento é de diálogo constante com a Secretaria Municipal de Saúde. Ele cita que esta demanda sobrecarregou a equipe de enfermagem e também de médicos. A maior demanda também é de situação de pouca urgência, de classificação para atendimento em até 2 horas. E muitas vezes as pessoas não entendem esta necessidade de espera. Tempo com intensa neblina aqui no Vale do Rio Uruguai e a temperatura neste momento em Itapiranga em 5 graus. Um ótimo dia a todos e até amanhã.
3: Muito bem, obrigado pelas informações, pelo destaque da região de Itapiranga. 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Nós temos agora a participação de Estênio Aldo, direto da Rádio Atalaia de Campo Herê. Município prepara ruas para novas obras de asfaltamento. Bom dia, Estênio.
5: Bom dia, Marcos. O secretário da cidade de Campo Herê, Gilmar Moreira, comenta que várias ruas da cidade estão sendo preparadas para receber pavimentação asfáltica. O secretário informa que as vias já estão praticamente prontas e aguardam apenas a aplicação da massa asfáltica. Além do asfalto, o município executa obras de calçamento com pedras irregulares na Rua Roma, onde inicialmente foi realizada a instalação da tubulação necessária para a drenagem. O secretário da cidade, Gilmar Moreira, também informa que a via recebeu obras de tubulação e preparação da base para posterior asfaltamento. Segundo ele, o investimento vai contar com recursos destinados pelas deputadas Luciana Carminati e Paulinha. Cada parlamentar destinou cerca de R$200 mil para a execução da obra, além da contrapartida do município. Gilmar afirma que os investimentos em infraestrutura urbana têm objetivo melhorar a mobilidade, a qualidade das vias e oferecer mais segurança para moradores e motoristas. Céu limpo, temperatura marca 2 graus no centro da cidade. Bom dia, até amanhã.
3: Obrigado pelas informações, Estênio. 7h39, Bono Free Shop na fronteira com a Argentina. 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Vamos agora até São José do Cedro. Everton Macedo está chegando. Nova UBS do loteamento Santa Rita ganha forma e Prefeitura monta equipe para atender moradores ainda este ano. Everton, bom dia.
6: Bom dia, Marcos. Bom dia aos ouvintes. Nova unidade básica de saúde do bairro Santa Rita avança e deve ser entregue ainda em 2026. A informação é do prefeito Fernando Viu. A construção do novo posto de saúde segue em ritmo normal e já começa a ganhar forma. O investimento é de aproximadamente R$2 milhões, com recursos 100% federais, por meio do Programa de Aceleração do Crescimento, o PAC. Segundo o prefeito, a obra está dentro do cronograma e a previsão é que seja concluída ainda neste ano. A unidade vai atender os moradores do bairro Santa Rita, loteamentos próximos e também comunidades do interior do município, ampliando a cobertura da atenção básica em uma das regiões que mais crescem em São José do Cedro. A estrutura segue o padrão estabelecido pelo Ministério da Saúde, com consultórios, salas de procedimentos, recepção e espaços planejados para oferecer um atendimento mais moderno, eficiente e humanizado à população. Após a conclusão da obra, a prefeitura ficará responsável pela instalação do mobiliário, equipamentos e demais itens necessários para o início das atividades. A prefeitura organiza equipes e equipamentos para colocar na nova unidade básica de saúde. A informação é do prefeito Fernando Vil. Além da construção do prédio, a administração municipal já trabalha para garantir que a nova unidade entre em operação logo após a conclusão da obra. Entre os próximos passos estão a compra de móveis e equipamentos, a instalação de computadores e a definição da equipe que atuará no local. O prefeito explicou que a prefeitura estuda o remanejamento de profissionais da unidade central para assegurar o funcionamento completo da unidade básica de saúde desde o primeiro dia de atendimento. Também será elaborado um novo mapa de cobertura definindo quais famílias e comunidades passarão a ser atendidas pela nova estrutura. Vil destacou que o principal objetivo não é apenas concluir a obra, mas garantir que a população receba um serviço de qualidade com mais conforto, agilidade e atendimento próximo de casa. Segundo ele, a nova unidade básica representa um importante reforço na rede municipal de saúde e contribuirá para reduzir a demanda da unidade central, descentralizando os atendimentos e aproximando os serviços dos moradores. Marcos, tempo bom em São José do Cedro, mais frio do que ontem. Hoje estamos com 5 graus a temperatura. Um bom dia a todos e até amanhã.
3: Obrigado pelas informações, Everton. 7h42, para Bono Free Shop, nós vamos até o município de Iporã do Oeste. Defesa Civil de Santa Helena está em alerta diante das previsões de chuvas intensas provocadas pelo El Niño. Laércio Antônio, bom dia.
7: Bom dia, Marcos Meller, bom dia, ouvintes do RPN. Diante do alerta dos meteorologistas de um El Niño mais intenso nesse ano, os municípios também se preparam e se organizam para fazer frente a possíveis ocorrências climáticas, principalmente alagamentos, problemas de estradas, pontilhões no interior. Em Santa Helena, conforme Hildo José Cardoso, coordenador da defesa do município, o município já faz ajustes em relação à prevenção. Recentemente destaca que o município foi contemplado com novos equipamentos e também inclusive obras através do programa de reestruturação da Defesa Civil de Santa Catarina. Entre os investimentos estão veículo 4x4, caminhão-pipa e a futura instalação de 3 pontes no interior do município. Conforme o coordenador municipal da Defesa Civil, José Cardoso, um Jeep Renegade e um caminhão-pipa com capacidade para 10 mil litros de água também estão no pacote. O caminhão-pipa inclusive já foi utilizado no combate recente ao incêndio em veículo até a chegada dos bombeiros, destacou o coordenador, foi muito importante. Além disso, além dos veículos, Santa Helena também assinou convênio recente para receber 3 pontes metálicas pré-fabricadas da Defesa Civil. 2 serão instaladas sobre o Rio Belmonte, nas comunidades de Cantina e Bela Vista, e outra sobre o Rio Macaco. As estruturas terão 18 metros de comprimento por mais de 6 metros de largura, permitindo o tráfego de máquinas agrícolas, transporte escolar e o escoamento da produção agrícola. Conforme Cardoso, o município está finalizando os projetos das cabeceiras dessas pontes, etapa necessária antes da instalação definitiva das estruturas pela Defesa Civil do Estado. O coordenador também destaca que novos equipamentos devem chegar nos próximos dias, entre eles drone, notebook, tablet e televisor para monitoramento e respostas em situações de emergência. Frio por aqui, 6 graus a temperatura em Iporã do Oeste, um lindo dia de sol. Grande abraço a todos, bom dia e até amanhã.
3: Muito bem, obrigado pelas informações, Laércio Antônio. 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Traz agora Vilmar Bigelmaier. Ontem o Grêmio ganhou do Palestino pela Sul-Americana. Bom dia, Vilmar.
4: Bom dia, Marcos. Bom dia, ouvintes do RPN. Teve sequência ontem, Comebol, Libertadores e Copa Sul-Americana. Quinta rodada, penúltima da fase de classificação. Na Sul-Americana, o Grêmio fez o dever de casa, venceu o Palestino por 2-0 e só depende de uma vitória na última rodada para garantir a classificação em primeiro lugar no seu grupo. O City Torque tem 12 pontos, o Grêmio foi para 10 e as duas equipes se enfrentam na próxima terça-feira na Arena em Porto Alegre. Então, o Grêmio depende de uma vitória para garantir o primeiro lugar no grupo e a classificação para a próxima fase. Ainda ontem, o Vasco perdeu para o Olímpia por 3-1. Santos empatou com o São Lourenço em 2-2. Botafogo derrotou o Independente Petroleiro por 3-0. Bragantino empatou com o River Plate em 1-1. Hoje, às 19 horas, o Atlético Mineiro enfrenta o Cienciano. Pela Comebol Libertadores, ontem o Palmeiras perdeu para o Cerro Porteño por 1-0. Flamengo derrotou o Estudiantes por 1-0, já garantiu a sua classificação. E hoje tem o Corinthians contra o Peñarol às 21h30. O Corinthians já está classificado, portanto, hoje definem-se praticamente alguns classificados, né, para a próxima fase. Aí na semana que vem, a última rodada, tanto na Comebol Libertadores como na Sul-Americana. Pela semifinal da Copa Sul-Sudeste ontem, os jogos de ida, Chapecoense venceu o Novo Horizontino fora de casa por 2-0, abriu boa vantagem. Avaí e Volta Redonda empataram em 2-2. Os jogos da volta acontecem na próxima quarta-feira, dia 27, aí serão definidos os finalistas. Marcos.
3: Muito bem, obrigado pelas informações e pelo destaque aí do esporte. 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Agora tem intervalo comercial e daqui a pouco tem as informações da entrevista do dia. Um instante só e o RPN volta já.

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0: Primeiras informações desta manhã de quinta-feira. É para você começar o seu dia muito bem informado e por isso estão conosco as emissoras afiliadas à rede Peperit Comunicação. Rádios Itapiranga de Itapiranga, Atalaia de Campo Herê, Peperit São Miguel, Cedro de São José do Cedro e também a Rádio Oeste de Porã do Oeste. Vamos agora para a entrevista do dia, oferecimento da Única Centro Odontológico, que mantém até o dia 20 a campanha do Dia das Mães, porque mãe merece cuidado, carinho e motivos para sorrir todos os dias. 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Estamos em contato agora aqui no RPN com Mayra Schmidt, que é a secretária administrativa do Sindicato dos Produtores Rurais de Itapiranga. Vamos falar sobre os cursos de capacitação que o sindicato promove em parceria com o Senar. E essa é uma atividade que acontece já há bastante tempo e esse ano não é diferente e com importância para os produtores, né, Mayra? Bom dia.
1: Bom dia, Marcos. Bom dia a todos os ouvintes da Rádio Peperi e, em especial, a todos os nossos associados. Então, Marcos, esse ano, né, estamos a todo vapor também, já estamos no mês de maio, praticamente no fim do mês de maio, né, e já tivemos ali, durante os meses anteriores, vários eventos que ocorreram em vários municípios, onde o nosso sindicato atende em parceria com o Sistema FAESC-SENAR.
0: Bom, e o que é que está previsto ainda? Qual é o planejamento? Quais são os próximos cursos aí que o sindicato vai promover junto com o Senar, Mayra?
1: Sim, temos no mês de maio ainda, essa semana aqui,

0: também é, no município de Porã do Oeste, na comunidade da linha Taipa Alta, um programa que é destinado somente para mulheres do agro, que são para as mulheres produtoras rurais. É, o evento vai acontecer no dia 25, também será ministrado pela instrutora Ivânia, e é o Inteligência Emocional, um programa muito bacana também que o Senar lançou desde o ano passado, e a gente tem batido bem forte em cima desse programa, onde a gente está atendendo somente mulheres para alguns eventos, não são todos, né? Sim. Então tem uns eventos destinados, né? Alguns com temas específicos que são somente para mulheres do agro.
1: E os cursos que são ofertados, eles são definidos a partir da demanda dos produtores? São os produtores que levantam os temas, as necessidades, e aí o Senar e o sindicato viabilizam os cursos? É dessa forma, Mayra?
0: É mais ou menos assim, Marcos. A gente tem, na metade do ano, a gente sempre tem um planejamento já para o ano seguinte. Nesse planejamento, a gente convida vários parceiros que a gente tem dentro dos municípios que a gente atende. Então, o Sindicato dos Produtores de Itapiranga, hoje abrange o município de Itapiranga, Iporã do Oeste, Mondaí, São João do Oeste e Tunápolis. Então, nesse planejamento, a gente convida os nossos parceiros dentro desses 5 municípios, eles vêm até o sindicato, a gente faz o planejamento do ano seguinte. Nesse ano, então, são levantadas as demandas, cada município levanta a sua demanda, e os parceiros, então, entram em contato com o sindicato, informando qual é o evento que naquele momento eles estão querendo. Então, a gente procura um profissional que é credenciado ao Senar, o Sistema FESC Senar. A gente entra em contato com o profissional e é a partir dali que a gente faz os ajustes de datas e meses.
1: Bom, deixa eu reforçar um ponto que é a importância, o impacto que tem esse tipo de curso de formação, de capacitação para os produtores. De fato, tem feito muita diferença para o produtor, para as atividades que são desenvolvidas, o envolvimento do produtor com esses cursos, Mayra?
0: Com certeza, Marcos, o impacto tem sido bastante grande, a procura tem sido bastante grande, então se há procura porque realmente está fazendo efeito. Então, assim, a gente tem uma gratidão enorme, assim, pelos nossos produtores, assim, que têm um interesse bastante grande em se aperfeiçoar cada vez mais, em procurar cada vez mais, até para alavancar a própria propriedade, né? Então, isso é muito importante para o produtor. Contanto que a gente tem vários programas além desses eventos normais, né? A gente também tem os programas de assistência técnica e gerencial, temos também o programa Saúde no Campo, que foi lançado. Então, assim, a gente, o Senar, juntamente com a parceria com os sindicatos, ele sempre procura atender da melhor forma o produtor, né? E buscando juntamente com o produtor, até para ver qual que é a demanda dele, qual que é o interesse dele.
1: Bom, em termos de participação, só reforçando, quem participa não tem custo nenhum ou tem, Mayra?
0: Não tem custo nenhum, né? Até os eventos, né, esses treinamentos que a gente oferece, eles são destinados única e exclusivamente para o pessoal da agricultura, é para o nosso produtor rural, seja ele associado do sindicato ou não. Isso para nós é indiferente, contanto que seja o produtor rural, ele não tem custo nenhum. Então, às vezes, ele tem uma pequena contrapartida, dependendo do evento que vai acontecer, com algum material que ele precisa fornecer, mas é minimamente. Então, a grande parcela, a grande maioria, é tudo junto com o Senar e os sindicatos, né? Então, a organização, tudo fica a cargo do sindicato juntamente com o Senar.
1: Obrigado pela entrevista, pelas informações e um bom trabalho aí para vocês.
0: Obrigada.
1: Muito bem, nós conversamos hoje com a secretária administrativa do Sindicato dos Produtores Rurais do município de Itapiranga, Mayra Schmidt. 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

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Ponto final no RPN, primeira edição de hoje. Voltaremos amanhã, 7 horas. Obrigado pela audiência e até lá.

0: 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E a hora certa, 8:01 e a temperatura 7,5 graus.
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0: Ana Carolina Rosas, na nossa manhã show, bom dia. Teve também Alexandre Pires, Meu Sangue Ferve por Você, música do Sidney Magal, Biquíni Cavadão, Namoradinha de um Amigo Meu. Quanto tempo que a gente não rodava essa música, hein? É boa demais. E teve também o som do Barão Vermelho pra gente começar bem demais a nossa manhã de quinta-feira. É, hoje é quinta, 21 de maio, 2026. Bem-vindos à programação Show na Manhã. Música, informação e gente amiga do outro lado do rádio. Uma ótima manhã pra você, bom dia. Muita música legal na programação do 90,7. Uma ótima manhã para você, bom dia. Bem-vindos ao Show na Manhã. 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Show na Manhã, bem-vindos. Muita música legal na programação da Rádio Cedro, hein? Bom dia, bom dia, bom dia. Daqui a pouquinho tem a previsão do tempo, já já tem as ocorrências das últimas horas no plantão policial. Aqui na Rádio Cedro é o Show na Manhã.
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0: 8h21, hora certa. 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

0: Agora são 8 horas e 23 minutos, 8 e 23. Eu sem fone de ouvido dele conversar aqui, Ronaldo. Bom dia, e agora o Ronaldo Coutinho chegando, que nada. O Ronaldo não estava me ouvindo e nem o ouvinte. Ronaldo, tempo frio em Santa Catarina, na nossa região também, Ronaldo. Friozinho bom para o mês de maio, Ronaldo Coutinho, bom dia.
1: Bom dia. É, não, o friozinho tá forte, né? Tivemos temperaturas aí na casa de entre um negativo a dois positivos em vários pontos da região, principalmente nas baixadas. No estado nós tivemos 27 municípios com registro de temperatura negativa, né? Então tivemos aí temperaturas que ficaram baixas. A mais baixa foi Bom Jardim com 6,4 negativo. Só não foi mais frio porque nublou durante a madrugada aqui e depois limpou de novo. E agora estamos aí com temperatura baixa, né? Tem locais aí do oeste que está com 0, 2 graus. Em Porã do Oeste está meio grau agora, a temperatura está mais frio do que aqui. E a tendência é que a gente tenha condições de tempo, no geral, mais para bom hoje. A tarde não passa muito dos 17, 18 se chegar. Amanhã também faz frio e pode ter uma chancezinha de chuva entre a tarde e a noite. Mais à noite, provavelmente. Mas considere com chance aí de tarde e noite. Mantenha a tendência de chuva no decorrer desse sábado, domingo, com períodos de tempo seco. Não é ruim o tempo todo. Diminui o frio, mas continua. Provavelmente ainda alguma chuva na segunda e dificilmente na terça. E deve entrar uma frente fria lá por quarta, por quinta ou sexta da semana que vem. Da Climatera, Ronaldo Coutinho.
0: Obrigado, Ronaldo, trazendo a previsão do tempo no oferecimento da Pagnussat.
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0: Bom dia, são 8 horas e 28 minutos, 8h28. Tem informações chegando na Rádio Cedro. Informações com a nossa reportagem, com a repórter Pavilati, com a Pamela Macedo, deixando o ouvinte bem informado. Tudo que acontece da nossa região. Você acompanha aqui na Rádio Cedro. Informações chegando. Alô, Pamela, bom dia.
9: Bom dia, Everton. Bom dia, ouvintes da Rádio Cedro. Uma ótima manhã a todos. Estamos chegando com as notícias do plantão policial. Com nova prisão, Santa Catarina chega a 30 prefeitos presos desde 2020. O estado alcançou a marca de 30 prefeitos presos no exercício do mandato desde agosto de 2020, superando 10% das 295 cidades do estado. O caso mais recente ocorreu nesta terça-feira com a detenção de Thiago Baut, do MDB de Balneário das Piçarras, no litoral norte. O gestor foi alvo de uma operação contra a fraude e corrupção em obras públicas. O histórico das prisões de Santa Catarina, o primeiro prefeito a ser preso foi em 2020, Orlindo Severghini, então gestor de Major Vieira, no norte catarinense. Ele foi detido na segunda fase da operação Eter Pater Filium, que investigava crimes de corrupção, fraude em licitação e lavagem de dinheiro. Na lista há políticos que foram soltos, condenados que renunciaram ao cargo e até que foram reeleitos após a prisão, como o caso de Patrick Correia, do Republicanos de Imauruí. Perdão. Confira os políticos presos desde 2020 por ordem de detenção. Orlindo Severghini, do MDB, prefeito de Major Vieira, preso na operação Eter Pater Filho. Edelmo Alberti, antigo PSL, partido do prefeito de Bela Vista Toldo, preso na operação Eter Pater Filho. Beto Passos, do PSD, prefeito de Canoinhas. Devilson Souza, Luiz Henrique Saiba, Antônio Rodrigues, Marlon Neuber, Antônio Seron, Vicente Correia, Juarez Ponticelli, Luiz Carlos, Adriane Polfo, Adilson Litvotsk, do Patriotas, Armindo César, Patrick Correia, Alfredo César, Felipe Voigt, Luiz Antônio Chiodini, Douglas Elias Costa, Gustavo Canceselier, Glori Perosa, Fernando de Favire, Marcelo Baldeceira, do PL, Mário Afonso. A Operação Mensageiro foi responsável pelo maior número de prisões, totalizando em 17 gestores detidos. A investigação apura um sistema criminoso no setor de coleta e destinação de lixo em várias prefeituras de Santa Catarina. Atualmente, todos os prefeitos na operação estão soltos. Colisão entre carro e moto deixa a jovem com fratura exposta na SC-492 em São Miguel do Oeste. Um acidente envolvendo uma motocicleta Honda CG-150 e um GM Vector deixou três pessoas feridas na tarde desta quarta-feira na SC-492 em São Miguel do Oeste. A colisão foi registrada por volta das 13h54 e mobilizou equipes do Corpo de Bombeiros de Santa Catarina, além da Polícia Militar. Conforme informações apuradas no local, um jovem que estava na motocicleta sofreu uma fratura exposta na perna e recebeu atendimento imediato das equipes de socorro. Outro ocupante da moto também ficou ferido. Já o motorista do Vectra não sofreu teve ferimentos leves e foi levado pelas equipes do SAMU e do Corpo de Bombeiros. Após os primeiros atendimentos, as três vítimas foram encaminhadas ao pronto-socorro do Hospital Regional para avaliação médica. Também esteve no local realizando o controle de trânsito e os demais procedimentos à Polícia Militar. Pamela Macedo, repórter Pavilage.

0: 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Bom dia, 8 horas e 33 minutos. 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
0: A Secretaria de Agricultura de São José do Cedro comunica que o prazo para a retirada de bônus agrícola encerra no dia 29 de maio. Mais informações pelo fone 3643-6309.
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0: Bom dia, show na manhã, trazendo muita música para você nesta manhã de quinta-feira. Ontem teve futebol, ontem teve Sul-Americana, teve Libertadores da América também. Daqui a pouquinho a gente vai falar dos jogos para você. Mas agora só dando uma pinceladinha, o Grêmio ganhou ontem de 2-0 do Palestino, jogando na Arena do Grêmio. O Grêmio tem 3 jogos seguidos na Arena. Ontem jogou com o Palestino, ganhou de 2-0. No sábado à noite tem jogo também na Arena pelo Campeonato Brasileiro com o Santos. E na terça-feira da semana que vem joga a última partida da fase classificatória da Sul-Americana contra o Montevideo City. Na terça-feira, então, três jogos seguidos na Arena. E tomara que consiga 9 pontos aí nesses jogos. Ganhou ontem e precisa ganhar o jogo da próxima terça-feira para o Grêmio conquistar a vaga para a próxima fase da Sul-Americana. Show na manhã e a música não para na programação da Rádio Cedro. Bom dia, as melhores músicas rodam por aqui, as melhores bandas também.

Shake Down, música de Gregory Abbott, na programação Show na Manhã. Bom dia, 8h47, 8h47, bom dia, bom dia, bom dia. Teve também a música com Ana Carolina, não, antes teve a banda Belly, Falsidade, lá de 2020. 8h47, Cedro Show na Manhã, Triangular, a loja da família, preço baixo todo dia. 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

Jorge Mateus na nossa manhã. Bom demais. Bom dia. 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

0: Michel Teló participando com Daniel na programação. Show, bom dia!
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É linda a música, né? É linda demais! Daniel e Michel Teló, se você quiser voltar. Essa música do Daniel, essa com a versão com Michel Teló, ela é de abril de 2023.

0: E para quem gosta de música sertaneja, para quem ouve música sertaneja já há mais tempo, né? Pessoal que já, pessoal lá da década de 70, essa música, ela, a gravação original é com o João Paulo, né? Gravação original com o João Paulo, cantor João Paulo, da dupla João Paulo e Daniel. João Paulo acabou falecendo num trágico acidente de trânsito, né? Fizeram um show, realizaram um show, e depois do show cada um foi para sua casa, né? O Daniel foi para a casa dele e o João Paulo retornava para sua residência, né? Onde sua esposa e sua filhinha o aguardavam. Ele dirigia uma caminhonete, um sedã de luxo, um carro BMW, né? Um carrão na época, né? Eles já estavam ganhando muito dinheiro, João Paulo e Daniel. E aí ele acabou se acidentando sozinho no carro, o cantor João Paulo. Ele ficou preso dentro do carro, provavelmente ele estava com o cinto de segurança e ficou preso dentro do carro. E o carro, depois de capotar, de sair da pista, numa rodovia duplicada, inclusive, o carro incendiou e o João Paulo acabou morrendo queimado também, né? Além das lesões, né, que sofreu. Mas algo muito triste, né, que aconteceu lá na década de 90, né? E o Daniel, quando o Daniel fez esse show lá em 2023, contando um pouquinho desse espetáculo, eu assisti, tá no YouTube, hein? Tá no YouTube, tá nas plataformas aí para você assistir. É muito legal, o Daniel alugou uma casa de espetáculos em São Paulo e o pessoal fez uma decoração maravilhosa, um show de milhões, né? Um show milionário aí, para oferecer às pessoas participantes e também ficar registrado. E aí ele leva um monte de cantor, leva Michel Teló, tem uma música que ele canta com a filha do João Paulo. Ela não é cantora, ou se é cantora, canta, acredito que não seja cantora profissional, mas ela foi bem na música, né? Tem música que canta com ele, tem música que canta com Fernando de Sorocaba, tem um monte de artistas ali que são convidados. Chitãozinho e Chororó também participam. É bem bacana, bem legal esse trabalho do Daniel. Para quem gosta das músicas do Daniel e quem não gosta, né? Acredito que todo mundo, quem gosta do sertanejo, é para a gente pegar e colocar lá no YouTube, colocar o show, né? Tem todo o show salvo, né? Tem fragmentado também, mas tem o show inteiro também. Colocar lá e deixar rodar para matar a vontade de ouvir Daniel, esse grande cantor da música sertaneja. Eu gosto muito, né? Daniel é um, além de ser um grande cantor, de ser uma pessoa maravilhosa, é um queridão também, né? O cara é sensacional. Sou fã do Daniel. Show na manhã, 9:03. Olha, teve futebol ontem. Vamos falar um pouquinho dos demais jogos aí da Copa Sul-Americana. Só da Sul-Americana agora. Depois, se der tempo, eu dou uma pinceladinha também eu também falo sobre a Libertadores, que também teve jogos ontem, né? Então, a Sul-Americana, na chave A, teve ainda na terça-feira o América de Cali e o Tigre. Não tem time brasileiro, vamos falar onde tem time brasileiro, né? Hoje tem no grupo B Atlético Mineiro e Cienciano. O Atlético Mineiro tem chance ainda? Ainda tem chance o Atlético Mineiro. Precisa ganhar hoje e precisa ganhar na semana que vem o Atlético Mineiro para se classificar. E o Cienciano é adversário direto, né? Não se classifica mais, né? O Cienciano com um empate aí, o Cienciano, né, consegue. É difícil, né? É difícil. Com quem que joga o Cienciano na próxima partida? Não, joga com o Juventude, que também é um time que está. O Atlético Mineiro é o pior time da chave. Também na quinta rodada, na terça-feira, ainda a gente teve no grupo C, que também tem time brasileiro, o São Paulo empatou em 1-1 com o Milionários. O São Paulo é o líder da sua chave, deve se classificar para a próxima fase. Por mais que no Campeonato Brasileiro aí não está legal, foi eliminado da Copa do Brasil e o técnico Roger Machado caiu. Grupo D também tem time brasileiro. O Santos ontem empatou em 2-2 em casa com o San Lorenzo. Depois de estar ganhando, se eu não me engano, o Santos estava ganhando de 2-0, hein? Que coisa, o Santos é o pior time da chave, corre o risco de não se classificar. Não se classifica, né? Santos não se classifica. Para ir, depende de outros resultados, está mal o Santos. Botafogo é o líder da sua chave e ontem fez 3-0 no time do Independiente Petroleiro. 3-0 ontem jogando fora de casa. O Grêmio ontem fez 2-0 no Palestino jogando em casa na Arena. Pela chave, o grupo F, o grupo do Grêmio. Pelo grupo D, o Vasco da Gama perdeu ontem por 3-1 para o Olímpia. 3-1 para o Olímpia, hein? O Vasco, mesmo assim, corre o risco de se classificar. Está na segunda posição. No grupo H, não depende só de si o Vasco, né? O Vasco tem que torcer, ganhar o próximo jogo e torcer ainda para outro resultado. No grupo H, não tem time brasileiro. Tem o Bragantino. Bragantino no grupo H. O Bragantino ontem empatou em 1-1 com o River Plate no Monumental de Núñez, o maior estádio da Argentina. Um dos maiores da América Latina, né? O Monumental de Núñez. Não é famoso como o estádio, como La Bombonera, que é o estádio do Boca Juniors, que é um ponto turístico, inclusive, de Buenos Aires. O Monumental de Núñez não é um ponto turístico, não aparece nos pontos turísticos da capital argentina. O pessoal não vai lá visitar, somente quem quer, né? Quem gosta de futebol. Eu gosto de futebol, não quero ir lá. E aí você vai lá visitar, deve ter algum tour também, mas é o maior estádio da Argentina e um dos maiores, se não o segundo maior estádio da América Latina, o Monumental de Núñez, que é a casa do River Plate. Então, Bragantino, o último time brasileiro, grupo H, empatou em 1-1. Bragantino tem chance de se classificar? Não tem mais, né? Bragantino não tem. Pode ir na segunda posição, né? Não se classifica, mas fica na segunda, vai para aquela repescagem da Sul-Americana, trazendo algumas informações do futebol para você também. 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Show na manhã, tá chegando o nosso intervalinho. Daqui a pouquinho tem mais músicas na programação da 90,7. Bom dia! 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Agora são 9h10, hora certa. 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Duarte, e a hora? 9h11. 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
0: Bom dia, 9h12, 9h12. Olha, a Pâmela trouxe as informações do plantão policial, as ocorrências das últimas horas. Teve mais um acidente grave em São Miguel do Oeste, né? Mais um acidente grave que aconteceu em São Miguel, onde uma mulher acabou sendo vítima do acidente. Ela teve ferimentos mais graves. Teve acidente também em Dionísio Cerqueira, agora hoje de manhã, 6 horas da manhã, teve um acidente em Dionísio Cerqueira, teve o capotamento de um veículo. O homem que estava dirigindo o carro, ele não teve ferimentos. O carro deu PT, né? Caiu fora, ficou no barranco, caiu no barranco de 3 metros aproximadamente. Foi 6 horas da manhã na BR-163 em Dionísio Cerqueira. O Corpo de Bombeiros de Dionísio atendeu essa ocorrência. O motorista foi encontrado caminhando às margens da rodovia. A passageira foi encontrada desacordada, com sangramento no ouvido e também fratura no braço direito. Se machucou bastante essa mulher, a passageira do carro. Que coisa, hein? Hoje de manhã, 6 horas da manhã de hoje, em Dionísio Cerqueira, na BR-163. Acidente grave. Uma colisão entre carro e moto deixou pessoa com fratura exposta. Né? Será que essa foi essa informação que a Pamela trouxe, informação para a gente? Acidente envolvendo uma moto CG e um Vectra deixou 3 feridos na manhã de ontem, na tarde de ontem, desculpa, em São Miguel. A colisão foi registrada às 16 horas. A Pamela trouxe essa informação para nós, né? Foi às 16 horas, a equipe do Corpo de Bombeiros atendeu a ocorrência em São Miguel. Deixa eu ver aqui o local, é SC-492. Essa rodovia 492 é a rodovia que liga São Miguel a Bandeirante, até a cidade de Bandeirante. É a mesma rodovia que liga São Miguel, ou trevo da BR-163, a Barra Bonita. É a mesma rodovia, o número é o mesmo, a quilometragem que é diferente, né? Então, de São Miguel a Bandeirante, SC-492, e do Trevo, junto à BR-163, ali na comunidade de Piranguinha, como também é chamado, até Barra Bonita, também é a mesma rodovia 492. Então, esse acidente que deixou 3 pessoas feridas na motocicleta, e tinha uma pessoa do carro também que ficou ferida. Teve mais um acidente aí que foi registrado, não são essas as ocorrências, então essa lá em Dionísio Cerqueira. Adolescente apreendido após fugir da PM e desacatar os policiais em São Miguel. Tem mais uma ocorrência, motorista fugiu após abordagem da PM por suspeita de embriaguez. Também notícias novas que já estão no site no paperi.com.br. Daqui a pouquinho eu trago para você aqui na 90,7. Notícias nacionais: a Polícia Federal rejeita a proposta de delação premiada apresentada por Daniel Vorcaro, né? Daniel Vorcaro é o banqueiro que desviou 50 bilhões de reais, 50 bilhões, é o maior golpe já dado nos brasileiros. Quem que perde com isso? Não é somente o Fundo Garantidor, não, esse dinheiro está lá, esse dinheiro é para usar justamente nessas situações. Quem perde é a população brasileira. Tem gente aqui de São José do Cedro que aplicou, um amigo meu, e não vou citar nomes, claro, mas ele me contou: Everton, eu perdi 500 mil reais, né? 500 mil reais perdidos, né? Apareceu, né? Outra coisa, esse pessoal do Banco Master, eles tinham acesso privilegiado a informações privilegiadas de correntistas de outros bancos. Então, quem tinha uma grana, quem é um investidor, quem tem uma grana investida lá em LCI ou em outra aplicação, no Banco do Brasil, na Caixa Econômica Federal, que na minha opinião é o melhor banco do Brasil, é a Caixa Econômica, né? É o melhor banco do Brasil também. Banco do Brasil também é um bom banco, bom, instituição boa. Eu nunca tive conta, né? Mas a Caixa Econômica realmente é diferenciada, né? São todos os bancos são bons, né? As cooperativas de crédito também são muito boas. Mas essa situação lá foi. E aí o pessoal entrou em contato, né? Oferecendo uma taxa muito melhor. E a pessoa confiando, vai lá e aplica. Que nada. É, esse golpe se foi. As pessoas, elas vão ganhar, depois que terminar tudo isso, elas vão ganhar os 250 mil reais que o Fundo Garantidor prevê. O restante que elas aplicaram, se foi. Essa grana se foi. Se foi. 130 mil para a esposa do Alexandre de Moraes, 132 milhões para a esposa do Alexandre de Moraes, né? 100 milhões para não sei quem, mais cento e poucos milhões para a realização de filme. Enfim, esse dinheiro desapareceu, não existe mais, não tem mais essa grana toda. 50 bilhões, olha só, que coisa, hein? Que coisa. E ele, a equipe de advogados dele, apresentou uma delação premiada e a Polícia Federal disse: negativo, não, aqui não. O cara pediu um monte de coisa, né? E a Polícia Federal não concordou. A PGR, a Procuradoria-Geral da República, né, tem a palavra final sobre esse pedido. No entanto, os procuradores podem analisar, né, a mesma proposta, né, ou uma nova versão revisada, onde a Polícia Federal já diz: não, isso aqui, por exemplo, não tem, né? Uma coisa que não pode acontecer com essa delação premiada é diminuir muito a pena do cara. Ele fez tudo de caso pensado, né? Precisa ficar detido, né? De forma exemplar, né? Senão é fácil, o cara vai lá e dá um golpe, crime do colarinho branco, um golpe financeiro, e tudo fica na boa. Não pode, né? De jeito nenhum. Cedo Show na manhã, e a música continua na nossa manhã. Daqui a pouquinho tem mais. Já tem música bacana. Quem canta pra nós daqui a pouquinho é o Danúbio Azul, de Criciúmal. Cedo FM 9:19, hora certa. 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
0: Alô você, bom dia. Bem-vindos à programação Show na Manhã. 9:22, 9:22. 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Empresas que estão com a gente todas as manhãs. Bom dia!
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0: 9:23, hora certa. 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
0: 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Bom dia, são 9:26, 9:26, show na manhã, bom dia, bom dia, bom dia, uma ótima manhã para você, agora são 9:26, 9:27 fechando, temperatura 8,5 graus, como é que tá a temperatura? Tá frio lá fora? Tá frio, hein? Mas já está subindo a temperatura, está um dia lindo de sol, manhã bonita, uma quinta-feira maravilhosa de sol, e aí a temperatura já vai subindo, né? Hoje à tarde aí pode chegar até aos 15 graus. Se o sol permanecer o dia todo, e essa é a previsão, né? Sol o dia todo, com certeza vamos ter aí, né, temperaturas até passando dos 15 graus no período da tarde, né? Na sombra está frio, mas no sol já começa a esquentar, né? Já começa a ficar mais agradável. 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Alô, Pamela!
16: Voltamos à programação da Rádio Cedro, conversando com Vilmar Milani, que é extensionista da IPAGRE e especialista em apicultura. E ele fala para nós sobre a passagem do Dia da Abelha, que foi ontem, e também fala do Dia do Apicultor, que vai ser amanhã. Bom dia, seu Vilmar.
17: Bom dia, Pamela. Bom dia aos ouvintes da Rádio Cedro. Então, no dia 20... do mês de maio, né? Todo ano se comemora aí o Dia Internacional da Abelha. E dia 22, então, o Dia do Apicultor. Então, se comemora aí o dia do ser vivo mais importante, né, do planeta, aí, que já foi declarado, que são as abelhas, né? Então, é para ver o tamanho da importância que tem, né? É um dia internacional, é comemorado no mundo todo essa data. E também, né, no dia 22, então, é comemorado o dia das pessoas que cuidam das abelhas com carinho, com zelo, né, para que elas possam estar dando a sua contribuição aí na produção de alimentos e também fornecendo ótimos subprodutos aí para alimentação, né, a nossa alimentação, que são o mel, o pólen, a geleia real, temos a produção da cera, da própolis, né, usado aí na questão de medicina, estética, produtos estéticos, né, que são importantes também para a saúde humana. Então, são dois dias importantes aí, né, que a gente tem que comemorar e só agradecer, né, às abelhas e também a quem cuida delas, né. Eu gostaria de destacar, então, Pamela, que quando a gente fala em abelhas, né, não é só a nossa abelha africanizada, né, o Apis mellifera aí, que então é comemorado nesse dia, mas destacar principalmente as nossas abelhinhas nativas, né, o abelha sem ferrão, que são as abelhas nativas aqui do Brasil, né, cada região tem as suas espécies que predominam, né, e que hoje tem se resgatado muito, aí hoje temos muitos criadores dessas espécies sem ferrão aí na região, uma abelha dócil, né, são espécies dóceis aí, a jataí, a mandaçaia, a canudo e assim por diante, né, então são espécies que o pessoal até cria em fundos de terrenos aí atrás da casa, na cidade, né, como um hobby, alguns têm como renda também. Que elas têm uma grande importância, né, para as espécies florais aqui da nossa região, já que são elas as principais polinizadoras, sempre estiveram aí, né, e que faziam a polinização então da flora da região aí. Então é um dia importante aí para todas as espécies de abelhas, que toda abelha ela tem a sua importância na natureza.
16: Nós conversamos com o extensionista da Ipagre, Vilmar Milani. Pamela Macedo, repórter, Pavilage. Seja

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0: Bom demais o som do Simple Mind na programação Show na Manhã. 9h39, 9h39. 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Agora são 9h41, hora certa. 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
0: Bom dia, são 9 horas e 44 minutos, 9h44, e a música não para na programação. Show na manhã da Rádio Cedro, você ligado com a gente, bom dia. 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Show na manhã, uma notícia que repercutiu em todo o Brasil, principalmente na TV Globo, foi o latrocínio que vitimou Dato Oliveira, piloto de helicóptero e piloto de avião. Dato de Oliveira tinha 77 anos e ele trabalhou muitos anos como piloto do Globocop, que é o helicóptero da Rede Globo em São Paulo, e fazia todo o trabalho. Ele também participou num filme com o Wagner Moura. Ele atuou num filme com o Wagner Moura. O Wagner Moura é o capitão Nascimento do Tropa de Elite, e ele participou do filme também. Ele não se deteve somente em pilotar helicópteros, que foi a primeira aeronave que ele... Depois ele também fez curso para pilotar aviões. Ele era piloto de helicóptero e piloto de avião. É outro curso que precisa ser feito, né, para pilotar aviões. Mas ele sempre se destacou por pilotar o helicóptero da Rede Globo. Destacado, citado por outros profissionais, colegas de profissão e por pessoas como o melhor piloto do Brasil. É um cara que conseguia pousar o seu helicóptero em locais difíceis, uma pessoa assim que tinha o absoluto cuidado, nunca teve acidentes graves, nada, e ele morreu, ele foi vítima de tiros em São Paulo, um assalto, foi baleado na tarde de terça-feira ainda, na região do Butantã, zona oeste de São Paulo, vítima de um marginal que matou ele para roubar, e depois fugiu. A polícia está no encalço aí desse bandido, né? Desse bandido. Fato que aconteceu lá em São Paulo, né? Gravíssimo. E repercutiu bastante ontem nos canais, no canal, na TV Globo, né? Na TV Globo e os canais das afiliadas também, né? Uma notícia que teve ontem. Na nossa manhã, a música não para. As melhores bandas tocam por aqui? Claro que sim! E quem vai cantar pra gente é o cara, é o maior compositor da música popular sul-brasileira. Ele canta também, tem uma voz bonita. E na composição, aí é fora de série. Tanto cantando quanto compondo, né? É o Flávio Dalcin.

0: Som na manhã, tudo deu em nada. Música do Brilha Som na programação Show. E a gente ouviu também o Flávio Dalcinho, um pedacinho do seu coração. É um pedacinho do meu coração, né? É um pedacinho do meu coração, é seu. Esse é o nome da música. Legal, pra gente relembrar, né? Do Flávio, das mais antiguinhas do Flávio Dalcinho. 9h58, faltam 2 minutinhos, 1 minutinho e meio para as 9 horas da manhã. Bom dia, bom dia, bom dia. 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
0: 10:06, bom dia. 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Bom dia, bem-vindos ao Show na Manhã.

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Legal! Na nossa manhã, a estrada, som do Cidade Negra na programação, show na manhã. Bom dia! 10 horas e 12 minutos, 10 e 12. 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Glass Tiger, na programação da Rádio Cedro. Olha, ouve só essa música.

0: Legal demais, Felipe Duran, na programação Show na Manhã, na sua janela. Que letra maravilhosa a música do Felipe Duran. É, o tempo vai passando, essa música rodou demais, rodou muito essa música, hein? Eu ouvi essa música a primeira vez lá na cidade de Pato Branco, né? Pato Branco, tava por lá e ouvi a música e aí já baixamos imediatamente. Isso já fazem 12 anos, hein? 2014, maio de 2014. Claro que a gente baixou a música um pouquinho depois, né? Fazia um mês e pouco aí que a música já estava rodando em todo o Brasil. E aí depois ela estourou em todo o Brasil, né? Com o Felipe Duran. Depois ele lançou outras músicas muito boas também. Mas agora tem informações da Rádio Cedro, informações com a repórter Pavilage, a Pâmela Macedo, conversando com o professor Hernani Grabin, lá do município de Anchieta. Nosso bom dia e nosso abraço muito especial ao povo de Anchieta, nossos queridos ouvintes que estão sempre ligados na Rádio Cedro aqui na 90,7. Bom dia, Pâmela!
1: Voltamos à programação da Rádio Cedro e estamos conversando com o secretário de Cultura e Turismo do município de Anchieta, o seu Hernani Grabin. E ele fala para nós sobre o andamento da pasta da cultura, as principais atividades. Bom dia.
2: Bom dia a todos. Ao falarmos da cultura, dos preparativos, nós também pensamos muito no seu significado, nas leis e normas que regem essa cultura, os nossos comportamentos para o aceitável convívio na sociedade. É, a cultura abrange aspectos materiais e imateriais, como objetos físicos, as vestimentas tradicionais, a culinária. Ela se relaciona aos valores éticos, aos costumes. Ela abrange todas as expressões artísticas, as manifestações criativas, como a música, a dança, teatro e literatura. Afinal, cultura é como enxergamos o mundo, de como nós enxergamos o mundo e como nós comportamos em relação ao o que acontece. Especificamente sobre as atividades culturais em Anchieta, a Secretaria se preocupa muito com a ornamentação na época da Páscoa e também na ornamentação da praça na época do Natal, que são dois eventos importantes, tem uma tradição religiosa vinculada a isso e são importantes na nossa cultura cristã. Também estamos encaminhando os preparativos para o desfile do 7 de setembro, ensaios da banda com o Colégio Estadual em parceria com a Prefeitura. E é um momento de comemoração, mas também de reflexão a respeito de nossa pátria e revela nosso sentimento, nossa cultura em relação aos valores patrióticos. Mas a gente entende que cultura é preservada especialmente pelas pessoas, pela comunidade, pelas entidades. A comunidade na realização de suas festas tradicionais, das padroeiras, padroeiros, no convívio das festas comunitárias, na organização da festa de São João, entre outros. Essas celebrações mantêm viva os pratos típicos, a gastronomia ligada à agricultura familiar, valorizando as receitas tradicionais passadas entre gerações. Na cultura também, as escolas exercem um papel fundamental quando, além do processo de aprendizagem do currículo, das matérias, promovem apresentações culturais, envolvendo todas as expressões artísticas e literárias. Aqui em Anchieta, uma cultura que existe também, e precisamos destacar, é a questão das sementes crioulas. Nós somos a capital nacional do milho crioulo, e o festival gastronômico, ele é uma expressão cultural da nossa comunidade. E está prevista para 2026 uma grandiosa festa para resgatar, preservar e continuar com essa cultura gastronômica anchietense. Outro aspecto importante a ressaltar é a Política Nacional Aldir Blanc de Fomento à Cultura, mais conhecido como PNAB, que possui grande importância para os pequenos municípios, pois representa um valor e uma oportunidade concreta de fortalecer a cultura local.
1: Nós conversamos com o secretário de Cultura e Turismo, Hernani Grabin. Pamela Macedo, repórter Pavilage.

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alegria da nossa gente. Bom dia para você. Hoje é quinta-feira, quinta quase, sexta. Estamos chegando no final de semana. Dia 21 de maio, são 10 horas 36 minutos. Umidade relativa do ar em 73%. Temperatura em 9 graus. 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Vem aí João Bosco e Gabriel.

4 vezes você, capital inicial na programação da Cedro. E a gente também ouviu João Bosco e Gabriel, Alô Ex-Amor, com participação do Humberto e Ronaldo. 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

0: 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Duarte, a hora 11 minutos para as 11.
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0: Ronaldo, DJ Ivan Ranzan. Aya, ATR. 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
2: Guilherme Santiago na programação 9 minutinhos para as 11. Bom dia.

Zezé de Camargo, Luciano, Pra Sempre Com Você, a gente também ouviu na programação da Cedro, Guilherme Santiago, Som e Imagem, com o patrocínio de Lojas Manioto, Dali Supermercados e Posto Vitória 3. 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
2: 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Minuto do Legislativo da Câmara de Vereadores de São José do Cedro. Foi aprovado na terceira sessão ordinária do mês o projeto de resolução número 002/2026, de autoria da mesa diretora da Câmara Municipal, originado por indicação dos vereadores Menins da nona legislatura. A proposta institui a Semana de Incentivo à Doação de Livros de Literatura, a ser realizada anualmente entre os dias 20 e 26 de abril no âmbito do Legislativo Cedrense. O projeto estabelece diretrizes para arrecadação e distribuição de livros do acervo infanto-juvenil, incentivando o acesso à leitura e à formação cultural de crianças e adolescentes. A indicação foi apresentada durante a sessão mirim realizada no dia 14 de maio e encaminhada aos vereadores titulares. A aprovação da matéria reforça o compromisso da Câmara de Vereadores com a educação, a cultura e o incentivo à participação cidadã das novas gerações.
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0: 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Vem aí, Hugo e Guilherme.
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0: gostou, faz barulho. Vamos puxar essa de novo pra gente filmar pro nosso DVD. Eu bebi minha
1: bichinha. Zanetta e Cristiano na programação da Cedro, mas teve também Bruno e Marrone, Já Não Sei Mais Nada. E Hugo Guilherme, hoje é quinta, quase sexta, merece Hugo Guilherme. 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

0: Fernando e Sorocaba, e a gente também teve Zé Neto e Cristiano na programação.
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0: E agora entrevista com o repórter Everton Macedo.
1: O movimento no Porto Seco em Dionísio Cerqueira. A movimentação comercial Brasil com outros países do Mercosul, ela aumentou mais de 5% no mês de abril, comparado com abril do ano passado. Arnaldo Bortese, delegado da Alfândega da Receita Federal de Dionísio Cerqueira, fala para nós sobre isso. Uma ótima notícia esse aumento na importação e exportação pelo Porto Seco, Arnaldo.
2: Em relação ao movimento de cargas pelo Porto Seco aqui em Dionísio Cerqueira no mês de abril, nós tivemos de importações 52.498.431 dólares e de exportação 30.509.554 dólares, totalizando 83.007.985 dólares. Em termos de número de despachos, somando-se importação e exportação, foram 1.978 documentos, um crescimento de 5,32% em relação a abril de 2025. E o número de veículos, 2.476, um crescimento de 8,17% em relação a abril do ano passado. Embora nós tivéssemos nesse mês de abril 4 feriados, somando-se os brasileiros, exclusivos do Brasil, exclusivos da Argentina e comuns, nós tivemos um movimento praticamente igual em termos de caminhões em relação ao mês de março, que foi o mês que nós tivemos maior movimento na história aqui da fronteira, com 2.523 veículos. Então, se nós não tivéssemos todos esses feriados, nós teríamos estabelecido um novo recorde no número de caminhões. Provavelmente esse novo recorde vai ser estabelecido agora no mês de maio, porque nós temos um mês com menos feriado, só teve o feriado dia 1º, e o movimento já nesses primeiros dias está bastante alto se comparado com maio do ano passado. Então a expectativa é de mais um mês de grande movimento aqui pela nossa fronteira.
1: Arnaldo Bortese, quanto às importações de vinho, de forma clandestina, evidentemente, nós temos uma movimentação muito grande, apreensão por parte dos órgãos policiais, e nessa época do ano aumenta o consumo de vinho e também aumentam as importações clandestinas. Pode trazer o vinho, no entanto, mas as pessoas acabam trazendo uma quantidade maior. É esse comércio que vocês fiscalizam. Qual a expectativa de vocês agora para esse clima mais frio com a entrada ilegal de vinho no nosso país?
2: Com relação à chegada do inverno e a questão específica do vinho, nós podemos separar em duas partes. A questão do vinho, que vai ser importado numa quantidade maior no Porto Seco, não deve ter maiores impactos, porque já existe todo um fluxo estabelecido de sujeição do produto ao controle do Ministério da Agricultura, exames laboratoriais e pela Receita Federal. Talvez um volume um pouco maior de caminhões, mas isso é normal, é facilmente absorvido. O que nós temos de preocupação maior é a entrada do vinho transportado por pessoas físicas, seja na bagagem normal, ali pela entrada oficial, ou aqueles que entram em grandes quantidades pelas passagens clandestinas para suprir a necessidade aqui do Brasil. Todos sabem que a Argentina produz vinhos de qualidade reconhecida a um preço bem mais acessível que o produto fabricado em território brasileiro, desenvolvendo-se assim toda uma logística para abastecer os grandes centros, na maioria das vezes de forma clandestina. Então, a Receita Federal, junto com as forças policiais, irão intensificar a atividade de fiscalização no combate ao contrabando e descaminho para evitar que ocorra essa entrada irregular.

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0: Ouça hoje às 12 horas no Globo em Foco. Polícia Federal rejeita a proposta de delação premiada de Daniel Vorcaro. Fecomércio define pautas do turismo para candidatos em Santa Catarina. Município encaminha projetos para novo centro de idosos e lago municipal. EJA do SESI abre nova turma com aulas flexíveis e curso de qualificação. Nova UBS do bairro Santa Rita avança e deve ser entregue ainda em 2026. Próximos projetos e demandas da infraestrutura seguem em pauta. Etapas regionais do Santa Catarina Canta começam em junho. Semana do Meio Ambiente terá programação educativa. Adolescente é apreendido após fugir da PM e desacatar os policiais. Motorista foge após abordagem da PM por suspeita de embriaguez. Esses são os destaques do Globo em Foco de hoje, que começa às 12 horas aqui na Rádio Cedro, emissora afiliada da Rede Peperi, feita pra você. Até já.
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0: Ouça hoje às 12 horas no Globo em Foco. Polícia Federal rejeita a proposta de delação premiada de Daniel Vorcaro. Fecomércio define pautas do turismo para candidatos em Santa Catarina. Município encaminha projetos para novo centro de idosos e lago municipal. EJA do SESI abre nova turma com aulas flexíveis e curso de qualificação. Nova UBS do bairro Santa Rita avança e deve ser entregue ainda em 2026. Próximos projetos e demandas da infraestrutura seguem em pauta. Etapas regionais do Santa Catarina Canta começam em junho. Semana do Meio Ambiente terá programação educativa. Adolescente é apreendido após fugir da PM e desacatar os policiais. Motorista foge após abordagem da PM por suspeita de embriaguez. Esses são os destaques do Globo em Foco de hoje, que começa às 12 horas aqui na Rádio Centro, emissora afiliada da Rede Peperi, feita pra você. Até já.
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10: Bom dia, Cedro Entrevista Esporte de hoje, quinta-feira, vamos conversar com o professor Ivanor. O Ivanor vai falar pra gente sobre algumas atuações que a equipe está fazendo. E uma delas foi na semana passada, o Jéssica, primeiramente, falar pra gente como é que foi essa participação da equipe aqui de São José do Cedro, através também da CEF, o professor que está fazendo esse trabalho, o professor Ivanor, representando São José do Cedro. Bom dia.
11: Bom dia, Valdemar. Bom dia, ouvintes da rádio. Então, na semana passada, a gente foi aqui, representando a escola do CEMEG, né, com o nosso sub-14 da escolinha, participar do GESC 2016, né, fase micro-regional. A gente acabou tendo boas atuações, né, a gente ficou campeão e conseguimos a vaga para a regional desse ano.
10: Colhendo bastante frutos, né, sendo campeão do GESC, enfim, essa semana também é uma semana movimentada, que vocês já estão também representando também São José do Cedro, na OLESC também.
11: Isso, também, a gente se deslocou, já começou no dia de ontem, né, a gente vai hoje, vai amanhã, para Iporã do Oeste, a gente está disputando a OLESC, né, que é a Olimpíada Catarinense de Estudantil, né, de 2026, então a gente está com... Essa categoria é sub-16, né? A gente já jogou no dia de ontem, acabamos ganhando lá de Itapiranga. Hoje a gente já joga a classificação para poder jogar semifinais no sábado e disputa de terceiro e quarto ou primeiro lugar no domingo.
10: As meninas representando muito bem São José do Cedro, lembrando, professor Ivanor, que essas meninas aí que já estão contigo desde o seu início de trabalho também, já vinham antes fazendo um bom trabalho e colhendo frutos e promessa de, com certeza, mais frutos para o futuro também, né?
11: Isso é um trabalho já vem de anos, né? Então as meninas já estão há muito tempo, né? Nessa pegada aí com a CEF, então a gente chegou e deu continuidade ao trabalho, né? Eu acho que a gente vai colher grandes frutos ainda aí no futuro com essas meninas.
10: Já volto a falar com o professor Ivanor, estamos aqui também com a Bianca. A Bianca Eckert, que representa também São José do Cedro através da CEF. Bianca, para ti, como é que é representar São José do Cedro? Bom dia.
12: Bom dia, bom dia aos ouvintes da rádio. Bom, para mim representar a CEF é um orgulho muito grande, podendo também representar as meninas que gostariam de jogar futebol, né? Estando lá nos jogos, representando o município, e para nós é um orgulho muito grande.
10: Bianca, jogos difíceis, né? Hoje a gente sabe que o nível do futebol feminino, tanto não só feminino como também masculino, mas falando especificamente do feminino, subiu muito o nível, né? Eu vejo que vocês treinam praticamente a semana toda para estar representando. Como é que é enfrentar essas outras equipes para você?
12: Bom, o nível das meninas é muito alto, né? O nosso também, a gente treina, se dedica um monte. Bom, para nós jogar contra elas, a gente entra com a cabeça, né, no jogo, com os pés no chão, jogando o que a gente sabe, fazendo o que a gente sabe. E lá é tranquilo, a gente joga com amor, com alegria e futebol nos pés.
10: Bianca, quanto tempo faz que você está trabalhando já na, trabalhando ou treinando na CEF? Faz algum tempo já? Quantos anos mais ou menos?
12: Cara, faz tempo. Eu comecei com o professor Angel, acho que faz uns 10 anos já. Faz tempo.
10: Hoje assim, para você, qual que é o jogo que te marcou assim na CEF, que te faz lembrar, sentir saudade de ser campeão? E é bom ser campeão, mas tem jogos, às vezes, que nem só o campeão, tem jogos que, às vezes, escapa por um detalhezinho que fica marcado pra gente, né?
12: Cara, eu tenho vários jogos marcados, todos são muito importantes para cada etapa, mas acho que o mais marcou para mim é a Liga Catarinense do ano passado. Na primeira rodada, a gente ganhou de Guaraciaba, que é uma equipe muito forte, então ficou um marco para nós, porque para nós era muito uma conquista.
10: Que legal, que bacana. A Bianca, que é atleta da CEF também, do professor Ivanor, e já se preparando também, professor. Outras competições, professor Ivanor, que vocês já estão se preparando também para jogar agora depois da OLESC, o que, que vem aí para frente?
11: Então, a gente está aí encaminhado com vários estaduais, né? A gente está com o nosso Sub-13 jogando a Liga Catarinense e o Sub-16, que é esse mesmo time nosso da OLESC, né? Então já foi uma preparação, né, para a gente chegar ali na OLESC com o time pronto, né? Então também esse time joga a Liga Catarinense, né, Sub-16. E o mês que vem a gente vai jogar a Federação Catarinense. Então é chancelado pela CBF, né? Uma competição aí muito importante também para a nossa escolinha, né? Fazia tempo que a gente não jogava, foi organizado tudo, né, para a gente poder estar jogando essa competição. Aí vai ser na categoria sub-14, essa, a Federação Catarinense.
10: Que legal, que bacana. As oportunidades que as meninas conseguem ter também de mostrar o seu futebol, de repente despontar. Por que não, né? Jogar profissional um dia, né, professor Ivan?
11: Isso. A gente tem várias meninas ali. Agora, eu chegando nesse meio aí, vai fazer um ano já que eu estou à frente da escolinha. A gente consegue aí conversar com vários professores, né, com vários times profissionais, e a gente vai estar dando oportunidade para essas meninas também fazer algum teste, fazer algumas avaliações em times aí.
10: E a preparação também já para o Mundial, né? Final do ano tem o futsal, esse ano o Cedro também vai. E um momento, que dá para dizer assim, especial para a CEF.
11: Isso também. Então a Bianca está aqui, né? Como vai ser uma das categorias, ela é a capitã do nosso Sub-15, né? Então, e a gente vai também com o Sub-13 no final do ano lá para Foz do Iguaçu disputar esse Mundial.
10: Que legal, que bacana. Bianca, manda um abraço para as meninas. E tu lembra o nome do time ou não? Todo mundo, não vai lembrar de todo mundo. Algumas.
12: Algumas, lembro, acho que quase todas. Um abraço para a Amanda, tem a Lauren, a Ana, a Milena, quem tem mais? Enfim. A Maria, a Cauane, a Vitória, a Stephanie, a Sandy, a Yasmin, tem um monte de meninas aí. Desculpa se eu esqueci de alguém.
10: Que legal, para todo mundo, né?
12: Sim, para todo mundo, para todas
10: as escolhas. E para você, Bianca, já, você está preparando o coraçãozinho para ir para o Mundial no final do ano?
12: Cara, a nossa preparação vem desde o começo do ano, desde o ano passado, e eu acho que nós vamos estar bem preparados, assim. A gente treina bastante, se dedica e nós vamos muito bem.
10: É a primeira vez que você vai pra lá?
12: Sim, primeira vez.
10: É algo sobrenatural. Falo pra você que é algo que a gente... É uma atmosfera diferente de tudo que você já viveu, você vai viver. E com certeza todo mundo, professor, todo mundo, é algo diferente. Parabéns, professor Ivanor, pelo trabalho. Boa sorte para vocês lá na OLESC, hoje, amanhã e final de semana.
11: Isso, muito obrigado aí, Valdemar. Também agradecer aí pela oportunidade da gente estar mostrando aí nosso trabalho, nossas competições aí no futebol feminino, aí, que só engrandece essa modalidade.
10: Muito obrigado ao professor Ivanor, também a Bianca Ekert, conversando com a gente hoje aqui no Cielo Entrevista Esporte. Uma conversa bem descontraída, falando da CEF, falando do GESC, falando do OLESC, falando de futsal. Aqui, claro, da CEF, que cada dia mais nos enche de orgulho a nossa CEF. O Cielo Entrevista Esportes volta amanhã, sexta-feira. Um abraço e até lá!
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1: Bom dia, no programa Cedro Entrevista de hoje vamos conversar com a secretária de Saúde de São José do Cedro, a nossa secretária Janete Dallo. A Jane fala para nós sobre os atendimentos. Olha, aumentaram os casos de doenças gripais, doenças respiratórias. É importante que você que tem direito à vacina, tome a vacina. O programa Mais Médicos está contratando, já contratou mais uma médica para atuar no nosso município. Ótima notícia. E vamos falar também sobre os atendimentos nesse primeiro quadrimestre de janeiro a abril, comparado com o ano passado, inclusive, houve um aumento significativo nesses atendimentos. Janete, bom dia.
2: Bom dia, Everton. Bom dia aos ouvintes da Rádio Cedro FM. É uma satisfação, Everton, para nós da administração municipal estarmos ocupando esse espaço para levar informações à nossa população acerca dos encaminhamentos da Secretaria de Saúde. Então, Everton, realmente a Secretaria de Saúde vem trabalhando incansavelmente aí a nossa equipe para conseguir atender a demanda e atender a toda a população nesse início de inverno, né? Então, a gente nota que houve um aumento muito grande, Everton, de consultas. A grande maioria dos pacientes estão vindo em busca de atendimento por sintomas respiratórios, sintomas gripais, influenza, né? Buscando teste de influenza, bastante pacientes estão positivando. Então, nesse sentido, a secretaria vem aumentando ali, os nossos pacientes estão procurando a secretaria e estamos com um número bem alto de atendimento em todas as unidades.
1: Vocês tiveram um aumento significativo comparado o primeiro quadrimestre de 2025 com 2026 nesses atendimentos. Número de consultas, exames também aumentou bastante, pedidos de exames, inclusive, secretária.
2: Sim, Everton, fizemos um balanço nesses primeiros meses de 2026 e a gente pôde constatar que, só para te ter uma ideia, Everton, em 2026, entre exames e consultas, tivemos 44.510 exames e consultas. 2025, 43.360. Então, isso representa um acréscimo de quase 3%, né, nos números ali que a secretaria vem ofertando de consultas e exames dentro da atenção primária. Lembrando que são exames e consultas ofertados pelo município. Isso não está contabilizado o Estado. Então, do Estado a gente não tem acesso a essa informação, né, que seria um média e alta complexidade, que ali entra consultas com especialistas, entra cirurgias, né? Então, esses dados a gente não tem. Esses números que eu passei somente são pelo município.
1: Secretária, esses números preocupam vocês, já que se a gente somar 44.510 consultas, isso representa que a população do Cedro, que é de aproximadamente 15 mil habitantes, como se todo mundo tivesse consultado três vezes, Janete.
2: Isso, Everton. Então, é preocupante, sim. Veio aumentando, assim, está tendo um aumento muito grande realmente nesses números de consultas e encaminhamentos. Vale a pena frisar, Everton, que fizemos também um balanço ali no número de pacientes faltantes, né? Que nem já falei em outros momentos também. Então, estamos aí com uma porcentagem de 10% de faltas, né? Pacientes que vêm, que retiram o seu agendamento e não comparecem no dia. Talvez isso acaba travando as filas, acaba fazendo que a coisa não ande. Porque a partir do momento que aquele paciente falta, ele volta para o final da fila, né? Então, deu uma pequena melhorada, sim, porque essa porcentagem de pacientes faltantes já esteve bem mais alta. Então, mesmo assim, estamos com 10%. Então, a gente pede, né, que para os pacientes, a gente reforça o pedido para que eles levem a sérios e quando vêm retirar o seu agendamento, que eles compareçam nas consultas. Porque, que nem eu já falei em outras entrevistas, alguns profissionais, às vezes, vão acabar parando de ofertar esse serviço por conta que, às vezes, ele se programa para atender 10 pacientes e somente comparece a metade. Então, para o profissional, isso é muito ruim, né? E para nós também.
1: A senhora se refere não a consultas, e sim a exames, né? Isso tem a ver com exames que o pessoal vai fazer. Porque as consultas, elas são livre demanda. O pessoal chega lá, conforme o horário de chegada, todo mundo é atendido naquele dia no seu ESF. Isso aí tem a ver com exames, né?
2: Exames de sangue. Um exemplo, o ginecologista, oftalmologista, dermatologista, pediatra, psiquiatra, cardiologista. Então,
1: isso tudo é caro, secretária. É um valor alto que o município investe. E então, são 10 consultas com o cardiologista, por exemplo. E aí a pessoa, desses 10, um não vai, né?
2: Uhum.
1: Já é porque o município contratou e o profissional se preparou para fazer esses 10 exames, né? Essas 10 consultas especializadas.
2: Exatamente. Então, são especialidades, Everton, que tem grande procura, né? Então, às vezes, aquele paciente que realmente tem problema, que precisaria urgente do atendimento, né? Acaba ficando lá para trás e os que são chamados não vão e acabam voltando para o final da fila. Então, reforçando ali para que os nossos pacientes levam a sério e compareçam ali nos seus agendamentos.
1: Secretária, os atendimentos de pessoas com sintomas gripais, sintomas relacionados à parte respiratória, que aumenta bastante agora no inverno, no verão a gente às vezes contrai um resfriado, gripe é muito difícil, é mais um resfriado, e no verão passa meio rapidão, assim, quando a gente vê já melhorou, mas no inverno, casa mais fechada, ambientes fechados, e às vezes a gente passa para outra pessoa esse resfriado, essa gripe, e tem aumentado. Isso também deixa vocês preocupados, deixa toda a equipe de vocês e os médicos também com uma certa preocupação?
2: Sim, Everton, é bem preocupante, é normal, não é só no nosso município, em todos os municípios, né? Ali no início do inverno, as pessoas tendem a pegar ali um resfriado, tanto é que a vacina da gripe também está liberada por enquanto somente para os grupos prioritários, né? Agora até o dia 31 de maio, posteriormente a esta data vão começar a liberar para os demais. Então, tem pessoas que ainda não estão imunizadas, né? Então, às vezes acabam contraindo o resfriado, o problema respiratório ali com mais facilidade. Então, nesse sentido, a equipe da Secretaria de Saúde vem se mobilizando, procurando aí atender essa grande demanda que está vindo diariamente, né? Não tem um dia específico.

0: pacientes do SF, já atuou no município alguns anos atrás, e nós da equipe da saúde do SF5 estamos muito felizes, né, com a vinda da doutora, que vem ali para ajudar a desafogar ali o fluxo de pacientes, para dar andamento ali o bom atendimento da nossa população.
1: Essa médica nova já trabalhou aqui no município também, ela é brasileira. Eu pergunto porque mais médicos no passado, já faz alguns anos, né? Veio bastante médicos estrangeiros, né? De outros países também. Ela é daqui, mora na nossa cidade, é da nossa região, já conhece alguns pacientes, de repente até já conhece.
0: Sim, Everton, ela é cedrense, mora em São José do Cedro, faz plantão no hospital, ela tem uma clínica particular também. Atuou no SF5 alguns anos atrás, né? Então, agora ela fez a sua inscrição porque abriu vaga, né? O doutor Joel, que atuava no SF5, ele pediu para sair, passou em outro concurso e daí ficou disponível a vaga. Então, por isso, ela fez a sua inscrição e retorna ali para a nossa equipe.
1: Obrigado, Janete Dallo, secretária de Saúde de São José do Cedro. Voltamos no próximo programa Cedro Entrevista. Um bom dia a todos e até lá.
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3: Doze horas. Polícia Federal rejeita a proposta de delação premiada de Daniel Vorcaro. Fecomércio define pautas do turismo para candidatos em Santa Catarina. Município encaminha projetos para novo centro de idosos e lago municipal. EJA do SESI abre nova turma com aulas flexíveis e cursos de qualificação. Nova UBS do bairro Santa Rita avança e deve ser entregue ainda em 2026. Próximos projetos e demandas de infraestrutura seguem em pauta. Etapas regionais do Santa Catarina Canta começam em junho. Semana do Meio Ambiente terá programação educativa. Adolescente é apreendido após fugir da PM e desacatar policiais. Motorista foge após abordagem por suspeita de embriaguez ao volante. Esses são os destaques do Globo em Foco, que está começando agora.

Tempo bom na região extremo oeste de Santa Catarina. Quinta-feira de sol. A previsão para as próximas horas é de sol com algumas nuvens. A temperatura mínima das últimas horas foi de 5 graus. A máxima para hoje pode chegar a 16 graus. Agora na central de jornalismo da Rádio Cedro, 11 graus e 1 décimo. Umidade relativa do ar em 76%. Doze horas, 2 minutos. De acordo com o Banco Central, o dólar começou o dia cotado a R$ 5,02. O euro está valendo R$ 5,80. Já o peso argentino está cotado em 0,0036. O governo do Reino Unido afirmou nesta quarta-feira que fechou um acordo comercial com o Conselho de Cooperação do Golfo, com o valor estimado em 5 bilhões de euros por um ano. A expectativa é que o tratado aprofunde os laços econômicos de Londres, na Inglaterra, com aliados da região. O CCG é composto por Bahrein, Kuwait, Oman, Catar, Arábia Saudita e Emirados Árabes. O acordo segue após ataques dos Estados Unidos e Israel contra o

0: em fevereiro, que aumentaram as tensões regionais e pressionaram o fornecimento de energia e alimentos. Os Estados Unidos acusam criminalmente, ou acusaram nesta quarta-feira, Raul Castro, irmão de Fidel Castro, ex-presidente de Cuba, de 94 anos. De acordo com os autos, Raul Castro é acusado de 4 homicídios, 2 crimes de destruição de aeronave e 1 crime de conspiração para matar cidadãos norte-americanos. Outras 5 pessoas também são citadas como réus em uma moção dos Estados Unidos para tornar pública a acusação contra Castro. A expectativa é que a acusação sobre o ex-presidente, que ainda não foi detalhada, envolva um incidente ocorrido há 30 anos, a derrubada de 2 aviões civis em fevereiro de 1996. O procurador-geral interino, Todd Blank, disse que Castro vai comparecer ao processo por vontade própria ou por algum outro meio. A chancelaria da Colômbia anunciou nesta quarta-feira a saída do embaixador da Bolívia como medida recíproca, horas depois que La Paz, capital boliviana, expulsou a embaixadora colombiana após acusá-la de interferência. O presidente colombiano Gustavo Petro se referiu aos protestos enfrentados pelo governo da Bolívia, Rodrigo Paz, durante o fim de semana, como uma insurreição popular. Por isso, a Bolívia expulsou a embaixadora Elizabeth Garcia. Desde o início de maio, camponeses, operários, mineiros e outros trabalhadores exigem, por meio de fortes manifestações, a renúncia do presidente boliviano, em meio à pior crise econômica do país em 4 décadas. A seguir, Polícia Federal rejeita a proposta de delação premiada de Daniel Vorcaro. 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Doze horas, 8 minutos. A inflação aumentou no último mês para as famílias com renda até R$ 2.299,00, considerada a faixa mais baixa de renda. De acordo com o Instituto de Pesquisa Econômica Aplicada, nesta faixa de renda, a inflação avançou 0,85% em março para 0,92% em abril. A variação geral de preços, segundo o extrato econômico, foi medida pelo indicador de inflação por faixa de renda calculada pelo IPEA. Nota do Instituto afirma que os reajustes mais fortes nos preços da energia elétrica e dos produtos farmacêuticos em abril foram as maiores responsáveis pela aceleração inflacionária. A Câmara aprovou nesta quarta-feira um projeto que pune com até 4 anos de prisão quem aumentar de forma artificial e sem justa causa o preço dos bens ofertados por atividades de utilidade pública, como os combustíveis, por exemplo. O texto vai ao Senado. A proposta foi apresentada pelo governo dentro de um pacote mais amplo voltado a segurar o preço dos combustíveis em meio à escalada de tensão no Oriente Médio entre Estados Unidos contra o Irã. A elevação dos preços sem justa causa será configurada quando se originar de conduta anticorrecional ou não encontrar respaldo em fatores econômicos como a variação dos custos de produção. Conforme a proposta, o Ministério Público deverá firmar acordos de cooperação com o Conselho Administrativo de Defesa Econômica para apurar os ilícitos. A Polícia Federal rejeitou a proposta de delação premiada do banqueiro Daniel Vorcaro. A decisão já foi comunicada aos advogados do banqueiro e ao ministro André Mendonça, relator do caso Master. Apesar da proposta ter sido rejeitada pela Polícia Federal, a Procuradoria-Geral da República ainda pode seguir análise da proposta individualmente. O acordo estava sendo negociado com a Polícia Federal e com a PGR de forma conjunta. A Procuradoria ainda não se manifestou sobre a proposta de delação apresentada por Vorcaro. Investigadores vinham reclamando que o material apresentado pela defesa acrescentava pouco em relação ao que já foi levantado pela própria Polícia Federal e que a impressão é que Vorcaro agia para proteger pessoas próximas. A seguir, Fecomércio define pautas do turismo para candidatos em Santa Catarina. 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Doze horas, 13 minutos. O desenvolvimento do turismo em Santa Catarina foi o tema da oficina Vai Turismo, realizada pela Confederação Nacional do Comércio em parceria com a Câmara Empresarial de Turismo da FEComércio SC. O encontro serviu para a escolha de políticas públicas que devem ser colocadas como prioridade para a área e compor a agenda de demandas que será apresentada aos candidatos aos cargos executivos e legislativos durante as eleições de 2026. Durante o evento, foram selecionadas 27 políticas públicas principais, porém duas foram colocadas como prioridade: recriação do Conselho Estadual de Turismo e fortalecimento das instâncias de governança regional. O plenário da Assembleia Legislativa de Santa Catarina aprovou na tarde desta quarta-feira uma proposta de emenda à Constituição e um projeto de lei complementar que visam regulamentar o pagamento das emendas parlamentares impositivas com base em decisão do Supremo Tribunal Federal. As duas matérias foram encaminhadas à LESC na última terça-feira pelo Poder Executivo. Entre as alterações previstas na PEC estão a exigência do plano de trabalho aprovado pelo Executivo para a liberação de emendas, conta específica por emenda parlamentar para a liberação de recursos, regras junto à aplicação dos valores transferidos e dever dos municípios beneficiados em comprovar junto aos órgãos de controle a devida aplicação do dinheiro. O Pronamp Mulher, linha de crédito lançada na segunda-feira pelo governo do estado e operacionalizada pelo Badesc, registrou 238 propostas e R$ 18 milhões em solicitações de crédito em menos de 72 horas de funcionamento. O resultado demonstra a expressiva demanda das empreendedoras catarinenses por crédito acessível. Diante da procura, os recursos destinados às operações diretas pelo site do Badesc foram inteiramente comprometidos. A partir de agora, o acesso ao Pronamp Mulher ocorre exclusivamente por meio das cooperativas de crédito parceiras da instituição. A linha oferece crédito de 20 a 100 mil reais por beneficiária, com prazo total de 48 meses, sendo 12 de carência e 36 para amortização. Os juros são subsidiados pelo governo do estado. A seguir, etapas regionais do Santa Catarina Canta começam em junho. Nova unidade básica de saúde do bairro Santa Rita avança e deve ser entregue ainda em 2026. 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
1: Doze horas, 19 minutos. Câmara de Vereadores de São José do Cedro realiza a terceira sessão ordinária de maio. Na noite de segunda-feira, a Câmara de Vereadores realizou a terceira sessão. Conduzida pelo presidente Júlio Rubim, os trabalhos foram pautados por vários assuntos. O líder do governo, Alisson Bavaresco, apresentou o projeto número 002 de autoria da mesa diretora da Câmara, elaborado a partir de indicações dos vereadores mirins. Durante sessão realizada em 14 de maio, também foi apresentado o projeto 020, encaminhado pela administração municipal. O projeto segue em análise das comissões permanentes com o objetivo de reconhecer a Associação Cedrense de Habitação como legítima proprietária dos imóveis vinculados aos projetos habitacionais Santa Rita 3 e 4, promovendo a regularização da situação dominal das áreas. Projeto de resolução foi aprovado. Foi aprovado o projeto 02, de autoria da mesa diretora, por indicação de vereadores mirins, que institui a semana de incentivo à doação de livros de literatura. A proposta estabelece diretrizes para arrecadação e distribuição de acervo infanto-juvenil. Em segunda votação, vereadores aprovaram o projeto 003/2026, que altera o Estatuto dos Servidores Públicos para permitir a indenização da licença-prêmio assiduidade também em casos de exoneração, além da aposentadoria. Também foi aprovado o projeto 004, que altera a Lei Complementar 124 do ano passado e flexibiliza o requisito de escolaridade para o cargo de secretário municipal, passando de ensino médio completo para ensino fundamental incompleto. A matéria recebeu votos contrários dos vereadores Tânia dos Santos, Rudinei Dalpiaz e Guilherme Ferrari. O vereador Rudinei parabenizou a equipe do Corinthians pela conquista do campeonato municipal, além de destacar o título da categoria aspirante. Mencionou reclamações sobre falta de água na Rua Bahia e voltou a questionar temas relacionados à autarquia. O vereador Henrique Rockenbach destacou a destinação de emenda parlamentar de R$ 500 mil para investimentos no módulo esportivo, incluindo a construção de uma Arena Society.
0: Tânia dos Santos apresentou questionamentos sobre a utilização de testes Covid-19 e influenza disponibilizados gratuitamente pela Secretaria Municipal de Saúde ao hospital local. Também solicitou informações sobre a realização do Senhorita Cedrense e Fecocedro. O vereador Mauro Weber destacou a assinatura de decreto estadual relacionado a ações da Defesa Civil diante de eventos climáticos extremos. Parabenizou organizadores do 30º Jantar da Polenta e do Galeto, da creche Pingo de Gente, e ressaltou a importância da campanha Maio Laranja, voltada ao combate ao abuso e à exploração sexual de crianças e adolescentes. Durante sua manifestação, o vereador apresentou requerimento solicitando informações detalhadas sobre a venda de um veículo Jeep Compass pertencente à frota municipal, incluindo estado de conservação, quilometragem, motivo da alienação e destinação dos recursos obtidos. Os vereadores Alisson Bavaresco e Mauro apresentaram indicação para a realização de palestra educativa com representantes da Polícia Militar sobre o uso responsável de bicicletas elétricas, patinetes e ciclomotores destinadas aos alunos do ensino fundamental da rede municipal e estadual. A vereadora Janaína Flach agradeceu à administração, ao SEMAI e à Secretaria de Transportes e Obras pela operação Tapa Buracos entre as comunidades de Padre Réus e Mariflor. Também destacou a entrega de medicamentos controlados e insulinas nos postos de saúde do interior. O vereador Alisson enfatizou investimentos de 7,5 milhões no programa Estrada Boa Rural, destinados a melhorias da estrada entre a cidade e a comunidade de São Vendelino. O vereador ainda indicou a implantação de espaços para a prática de tênis de mesa em praças e espaços públicos do município. O presidente da Câmara, Júlio Rubim, parabenizou as equipes participantes do Campeonato Municipal, além da realização do 11º Gaiola Cross Cedro e a participação do Ipiranga no Campeonato Estadual de Amadores Fase Oeste. Na sessão da Câmara de Vereadores, teve a participação do presidente da Associação Cedrense de Habitação, Cristiano Maier. Também participou da sessão e fez uso da palavra o procurador-geral do município, Renan Cristani, utilizando a tribuna para prestar esclarecimentos sobre o projeto 020, conforme destacado, a proposta busca regularizar oficialmente a titularidade dos imóveis vinculados aos projetos habitacionais Santa Rita 3 e 4, garantindo segurança jurídica e reconhecendo a Associação Cedrense de Habitação como legítima proprietária das áreas. EJA e SESI abre nova turma com aulas flexíveis e curso de qualificação. A informação é da Supervisora de Projetos Educacionais do EJA de Anchieta, Carline Verlang. Uma nova turma de educação de jovens e adultos será aberta no mês de junho. A proposta é oferecer uma oportunidade para que jovens e adultos concluam os estudos com metodologia adaptada à realidade de quem trabalha e possui pouco tempo disponível. Os estudantes também participam de um curso de qualificação profissional. Os encontros presenciais ocorrem apenas uma vez por semana, o que facilita a participação de quem possui rotina corrida. O curso de qualificação é realizado em 3 encontros, distribuídos ao longo de 3 meses, com duração que pode variar conforme o ritmo de aprendizagem de cada participante. A avaliação inicial permite eliminar disciplinas e acelerar a conclusão dos estudos. A informação é da Supervisora de Projetos Educacionais do EJA, Carline Verlan. Ao realizar a matrícula no educacional, o chamado reconhecimento dos saberes avalia conhecimentos já adquiridos ao longo da vida, seja no trabalho, em cursos ou em experiências pessoais. O participante responde a um formulário com questões das áreas de linguagem, ciências da natureza e outros componentes curriculares. A avaliação serve para identificar o nível de conhecimento do aluno e definir quais conteúdos realmente precisam ser estudados. De acordo com Carline, o estudante, caso demonstre domínio em determinada área, pode ser dispensado das aulas daquela disciplina. Etapas regionais do Santa Catarina Cantam começam em junho. A informação é do diretor de fomento da Fundação Catarinense de Cultura e coordenador do festival, Guilherme Botelho. As apresentações presenciais da etapa regional do festival terão início em 9 de junho e reunirão os candidatos selecionados em várias regiões. Ontem foi o último dia para as inscrições, prazo que já havia sido prorrogado, pois o prazo final era em 15 de maio, prorrogado até ontem, dia 20. Após a fase inicial, os calouros classificados avançam para as semifinais, que serão realizadas nas regiões Norte, Sul, Grande Florianópolis, Serra, Vale do Itajaí e Oeste. A proposta é garantir a participação dos calouros de todas as regiões de Santa Catarina. No Oeste, semifinais estão marcadas para 21 de julho em São Lourenço do Oeste e São Miguel, facilitando a participação de candidatos de municípios da nossa região, como São José do Cedro.
2: Nós temos, assim, para quem chegar lá na grande final e ficar em terceiro lugar, tem uma premiação de 5.500. Chegou na final, ficou em segundo lugar, uma premiação de 11.000. Né? E quem ficar em primeiro, o grande campeão, tem uma super premiação de 22.000, mais um convite para se apresentar como artista convidado em um concerto da Camerata Florianópolis. Né? Então nós temos aí uma premiação muito legal. E também tem uma situação, os 21 finalistas, eles não perdem, porque eles vão ganhar uma ajuda de custo de R$2.000 cada, né? Porque como o deslocamento é maior, tem o pessoal que vem do Oeste, de cidades um pouco mais distantes, a gente dá essa ajuda de custo para não haver prejuízo para nenhum candidato.
0: O Santa Catarina Canta vai distribuir R$ 38.500 em prêmios e pagar cachê aos vencedores. A informação é de Guilherme Botelho. Além da visibilidade artística, o festival oferece premiação em dinheiro aos três primeiros colocados. O terceiro lugar recebe R$ 5.500, o segundo R$ 11.000, o grande vencedor R$ 22.000. Os vencedores também poderão ser convidados para apresentações oficiais do festival. Em cada participação como artista convidado, o cachê será de R$ 2.000. Segundo Botelho, o objetivo é valorizar os talentos catarinenses e oferecer uma experiência profissional completa, incentivando cantores de toda a região, inclusive São José do Cedro, para mostrarem seu talento. Obras de drenagem são ampliadas após pedidos de moradores. A informação é do secretário da cidade de Anchieta, Claudecir Vieira. Durante a execução de melhorias em ruas como a Rua Kennedy e Assis Brasil, a Prefeitura de Anchieta decidiu ampliar a rede de drenagem pluvial. Foram acrescentados 20 tubos e a obra irá aumentar a capacidade de escoamento da água. A decisão foi tomada após relatos de pontos com grande volume de água em períodos de chuva intensa. A administração entendeu que o investimento adicional será importante para resolver de forma definitiva o problema. Com a ampliação da tubulação, a expectativa é reduzir riscos de alagamentos e garantir mais segurança e tranquilidade aos moradores das áreas atendidas. Semana do Meio Ambiente terá programação educativa em São José do Cedro. Segundo o vereador Mauro Weber, outra indicação apresentada trata da realização da Semana do Meio Ambiente, instituída por lei municipal de sua autoria, ainda no ano passado. A sugestão é que o município organize uma programação especial envolvendo escolas, entidades e a comunidade. A proposta prevê atividades educativas, culturais e de conscientização ambiental ao longo do mês de junho, com ações voltadas à preservação da natureza e à formação de hábitos sustentáveis entre crianças, jovens e adultos. A iniciativa teve grande aceitação no ano passado e reforça a importância da educação ambiental. Nova unidade básica de saúde do bairro Santa Rita avança e deve ser entregue ainda em 2026. A informação é do prefeito Fernando Vil. A construção da nova unidade básica de saúde segue em ritmo normal e já começa a ganhar forma. O investimento é de aproximadamente 2 milhões com recursos 100% federais por meio do Programa de Aceleração do Crescimento, o PAC do Governo Federal. Segundo o prefeito, a obra está dentro do cronograma e a previsão é que seja concluída ainda esse ano. A unidade vai atender moradores do Santa Rita, loteamentos próximos e também comunidades do interior, ampliando a cobertura da atenção básica em uma das regiões que mais crescem em São José do Cedro. A estrutura segue o padrão estabelecido pelo Ministério da Saúde, com consultórios, salas de procedimentos, recepção e espaços planejados para oferecer um atendimento mais moderno, eficiente e humanizado à população. Após a conclusão da obra, a Prefeitura ficará responsável pela instalação do mobiliário, equipamentos e demais itens necessários para o início das atividades.
3: Para atender a comunidade do Santa Rita e os arredores do interior, nós vamos fazer um remanejamento de equipe, tirar uma equipe da unidade central e levarmos para lá. A obra está acontecendo, ela faz parte do programa de aceleração de crescimento do governo federal, é 100% a obra custeada com recursos federais e eu enalteço que teve uma participação assim decisiva para que tivesse a destinação do deputado federal Pedro Xay, mas nós estamos trabalhando com aquilo que vai ser o encargo do município a partir da conclusão da obra. Primeiro, colocar ela em funcionamento com o mobiliário, que isso vai ter que ser a cargo do município. Segundo, é um remanejamento de equipe e, obviamente, um novo mapa de atendimento que vai ser da nossa população.
0: 12 horas, 34 minutos. Prefeitura organiza equipe e equipamentos para colocar nova UBS em funcionamento, ainda esse ano. Segundo o prefeito Fernando Vil, além da construção do prédio, a prefeitura já trabalha para garantir a nova unidade que entra em operação logo após a conclusão da obra. Entre os próximos passos estão a compra de móveis e equipamentos, a instalação de computadores e a definição da equipe que atuará no local. O prefeito explicou que a prefeitura estuda o remanejamento de profissionais da unidade central para assegurar o funcionamento completo da UBS desde o primeiro dia de atendimento. Também será elaborado um novo mapa de cobertura definindo quais famílias e comunidades passarão a ser atendidas pela nova estrutura. Destacou que o principal objetivo não é apenas concluir a obra, mas garantir que a população receba um serviço de qualidade, com mais conforto, agilidade e atendimento próximo de casa. A nova UBS representa um importante reforço na rede municipal de saúde e contribuirá, segundo o prefeito Fernando, para reduzir a demanda da unidade central, descentralizando os atendimentos e aproximando os serviços dos moradores. Próximos projetos e demandas de infraestrutura seguem em pauta. A informação é do vereador Rudinei Dalpiaz. Além da discussão sobre escolaridade de secretários, ele informou que outro projeto importante permanece em análise nas comissões e deve ser votado nas próximas semanas. Comentou sobre a expectativa de novas convocações de aprovados em concurso público para a segurança pública estadual. Medida considerada importante para reforçar o efetivo policial em diversas regiões de Santa Catarina. Anunciou que está agendada uma reunião com lideranças locais para tratar de demandas de infraestrutura, como melhorias na via periférica, instalação de lombadas eletrônicas, reforço na sinalização e implantação de redutores de velocidade. Município encaminha projeto para novo centro dos idosos e para a construção de um lago municipal. A prefeita de Guarujá do Sul, Eliane Fanton, anunciou o encaminhamento à Câmara de Vereadores de um projeto de lei que prevê investimentos expressivos em duas importantes áreas do município. A proposta contempla a aquisição de terrenos destinados à construção de um novo centro dos idosos e a implantação de um futuro lago municipal, com foco no lazer, bem-estar e qualidade de vida para a população. Segundo a prefeita, os dois investimentos são considerados estratégicos para o desenvolvimento urbano e social do município. O projeto já está em análise no Legislativo
1: e, se aprovado, permitirá que a administração avance com a elaboração dos projetos técnicos e com as tratativas necessárias junto aos órgãos competentes. Ao todo, o investimento previsto ultrapassa 1,1 milhão de reais. A área destinada ao Lago Municipal tem valor estimado de 320 mil reais, enquanto a aquisição da área da família Zimmer no centro da cidade está orçada em 780 mil e 200 reais. Guarujá do Sul também pretende adquirir área de 1,4 hectares. Essa será destinada à implantação de um lago municipal. Segundo a prefeita Eliane Fanton, uma das áreas contempladas do projeto possui 1,4 hectare e será destinada a um lago. A prefeita destacou que o espaço deverá se transformar em um local de lazer, passeio e entretenimento para as famílias, oferecendo à população um ambiente adequado para convivência e atividades ao ar livre. Eliane explicou que, por envolver questões ambientais, o projeto exige uma série de licenças e estudos técnicos. Por isso, quanto antes a área estiver em nome do município, mais rapidamente a administração poderá dar andamento aos trâmites legais e à elaboração do projeto. A proposta atende uma antiga demanda da comunidade por novos espaços públicos de lazer. Segundo a prefeita, o Lago Municipal a ser implantado tem potencial para se tornar um dos principais cartões postais da cidade e contribuir para a valorização urbana e turística do município. A seguir, adolescente é apreendido após fugir da PM e desacatar policiais. Motorista foge após abordagem da Polícia Militar por suspeita de embriaguez ao volante.
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7: Doze horas, 42 minutos. As últimas notícias do Globo em Foco. Capotamento na BR-163 deixa a mulher gravemente ferida. O acidente aconteceu no trecho da rodovia pertencente a Dionísio Cerqueira. O acidente foi registrado na manhã de hoje, por volta das 6 horas, em Dionísio. Segundo os bombeiros, o acidente foi uma saída de pista seguida de capotamento. O motorista estava consciente, caminhando às margens da rodovia. Ele foi encaminhado ao hospital de Dionísio. A passageira foi encontrada desacordada às margens da rodovia, amparada por populares. Conforme os bombeiros, ela apresentava sinais de traumatismo crânio encefálico moderado, fratura no braço direito, sangramento da cabeça e no ouvido. Ela foi encaminhada pelo SAMU ao hospital. Colisão entre moto e carro deixa a pessoa ferida com fratura exposta na SC-492 entre São Miguel e Bandeirante. O acidente envolvendo uma moto e um Vectra deixou 3 feridos na tarde de ontem. A colisão foi às 15 horas e 54 minutos, mobilizando a equipe dos bombeiros de Santa Catarina, além da PM. Um homem estava em uma motocicleta e sofreu fratura exposta na perna, recebendo atendimento no local. Outro ocupante da moto ficou ferido. A motorista do Vectra teve ferimentos leves. Foi atendida pelo SAMU. Após os primeiros atendimentos, os 3 foram encaminhados ao pronto-socorro do Hospital Regional. Adolescente é apreendido após fugir da PM, desacatar os policiais. O fato aconteceu em São Miguel do Oeste. O adolescente de 16 anos foi apreendido no final da tarde de ontem no bairro Andreata, após tentar fugir de abordagem policial. Segundo a PM, a guarnição viu o veículo em atitude suspeita. Ao perceber a aproximação da viatura, ele acelerou e cometeu infrações de trânsito, gerando risco de acidentes. Durante o procedimento, os policiais foram desacatados. O adolescente desobedeceu ordens, desacatou os policiais com palavras ofensivas e ainda tentou agredir um dos militares. Ele resistiu à abordagem e precisou ser contido com algemas. Ele não possuía CNH e foi conduzido à Delegacia de Proteção à Criança e ao Adolescente. Motorista foge após abordagem da PM por suspeita de embriaguez ao volante. O fato também aconteceu em São Miguel do Oeste. O homem de 58 anos fugiu a pé após ser abordado pela PM na noite de ontem, às 23 horas no centro. Segundo a PM de São Miguel, 1ª Companhia, 11º Batalhão, a guarnição realizava rondas quando recebeu ou percebeu um veículo transitando em zigue-zague. Os policiais fizeram acompanhamento e realizaram a abordagem. Ao sair do automóvel, ele apresentava forte odor de álcool e admitiu ter ingerido bebida alcoólica. Ele se recusou a fazer o bafômetro. Ele acabou fugindo a pé do local, abandonando o veículo. Como nenhum condutor habilitado foi apresentado, o carro foi recolhido ao pátio conveniado. A PM lavrou as infrações cabíveis. 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Boa tarde.

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4: 12:50.
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0: Boa tarde, ouvinte. Está no ar o Show de Bola.
1: Pensou o microfone ligado?
0: E já pensou, homem? Já pensou?
1: Pensou, Johnny.
0: Será? Acho que é propaganda enganosa dele, ou será que é?
1: Sei lá. Diz,
0: será que o bicho tem um 29?
1: Tem uma pesquisa que diz que o cara diz que é tanto, tem que diminuir 5.
0: 17? Não, eu acho que não. Acho que o revólver calibre 17 não tem, né? Boa tarde, Valdemar.
1: Boa tarde.
0: Tudo bem?
1: Boa tarde.
0: Faceiro com o Grêmio, que morreu com o Palestino ontem.
1: Nossa, e agora título, hein? Eu nunca critiquei o Grêmio.
0: É.
1: Título certo na Sul-Americana.
0: Aí, só porque tu falou mal do meu namorado, que ele é vibrador ontem.
1: Fofô.
0: Foi ele que marcou o gol, né?
1: O Pavon. Não. Ele é Pavon e Bright White.
2: Pavon e Bright White.
0: Ah, o que o Pavon, que cara do. Eu tava
1: chutaço
0: louco,
1: do Pavon.
0: É, o Pavon fez um golaço, né? Fez um golaço. Mas o Grêmio conseguiu vencer. Importante a vitória. E agora mira o Vasco da Gama no sábado. E também tem que ganhar outro jogo lá, já que o Montevidéu já havia ganhado. Jonathan, boa tarde.
2: Boa tarde, Everton, Valdemar, ouvintes da Rádio Cedro. Pois é, o Grêmio fez um jogo interessante. Acertei o placar, né? Acertei o 2-0 de ontem. Fez um jogo bom em partes, né? O Grêmio fez um jogo tranquilo na medida do possível, mas em alguns momentos se colocou em situações que não precisava dentro do jogo, né? Teve chance de matar o confronto, fazer mais gols, não fez, perdeu muita oportunidade, bobeou no setor defensivo algumas vezes, né? Por sorte, a equipe do Palestino também é uma equipe bastante limitada e não conseguiu converter as oportunidades em gol. Mas, olha, algumas chances assim claras que o Palestino teve que poderiam ter dificultado um jogo que pareceu ser fácil para o Grêmio, né? O Everton salvou mais uma vez o time do Grêmio de não levar pelo menos 2 gols aí. E o Kahneman também, né? Salvou em cima da linha.
0: Obrigado pelas informações do Grêmio, né? Do jogo de ontem. Dois destaques do Internacional. O Inter foca. Já mudou todo o planejamento do Internacional, que num primeiro momento estava focado, claro, sempre com objetivos maiores, mas para não cair, o Inter está focado e no segundo semestre vai com tudo para conquistar uma vaga na Libertadores do ano que vem, ou seja, ficar no G4. E a segunda notícia do Inter é que o Rocher deve bailar. Sabe por quê? Porque ele não pode jogar contra o Vitória, porque ele está com dores lombares. E a dor de cada jogador é coisa muito particular, porque o médico, o preparador físico, mas o médico principalmente não sabe se o cara realmente está com dor ou é migué do cara, né? Então, departamento médico aceita o que o cara diz, mas o Inter não está querendo ficar. O Rocher ganha bem, viu? O Rocher não está jogando no Grêmio, indicado pelo Soares, pelo Luisito Soares, porque o Grêmio não tinha condição de pagar o salário que ele pedia, porque o Luisito Soares ofereceu ele para o Grêmio como amigo do Rocher, e aí o Grêmio não quis, e aí o Internacional foi e quis, e ele está lá. Assim como o Luisito Soares primeiro foi oferecido para o Inter não quis, e o Grêmio quis, e fez um baita sucesso no Grêmio. Só duas notícias aí do Inter, tem muito mais ainda.
1: Uma do Inter, que o torcedor, enfim, são notícias extraoficiais, bastidores, o Memphis Depay agora vai sair do Corinthians, né? Provavelmente não vai renovar com o Corinthians, agora final de junho, acho que se encerra o contrato dele. E o Internacional, de repente, tentando trazer o Memphis para jogar no Internacional.
0: O Inter quer 2 reforços, né, para o segundo semestre. Né,
1: nessa
0: janela
1: eu acho,
0: que vai abrir aí,
1: eu
0: né?
1: Eu acho o Memphis um bom jogador, mas não é tudo aquilo. Na minha opinião, não é o bicho, não. Não é o cara que veio como o Soares, que via e decidia jogo. Ele é mediano, cara. Na minha opinião, ele é mediano no Corinthians. Lá ele joga mais na pressão do que... Embora que lá ele não recebe, né? Não está recebendo lá. Por isso que eu acho que ele quer sair do Corinthians, né?
0: Pois é. Bright White marcou ontem, mais uma vez o cara tá marcando muito gol, né? O Vini tá perdendo espaço, tá perdendo a posição. Jonathan, tu já pensou alguma vez em deixar o cabelo um pouco mais comprido, assim, pra, não, estilo Bright White, assim, de repente ia ficar legal pra ti.
1: Ah, mas ele deixou agora.
0: Não, mas assim...
2: Não ter o cabelo pra amarrar ele.
0: Amarradinho, assim, atrás ou em cima, né?
1: O Jonathan dá um estilo Hollywood, né? Autor de Hollywood.
0: Ou estilo Bright White ou estilo André Taliemer, que também, né?
1: É, não.
0: O André é meio parecido com o Bright White, né?
1: O André faz o coquinho, né?
0: Ele faz também, é né? Uma coisa fica legal.
2: Eu,
0: né?
2: Eu quando também vejo o André, só lembro do Bright White.
0: É. Ah, tu lembra dele.
2: Igual.
0: Assim.
2: 12:55. 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
1: Notícias locais não temos, né? Não tem nada de notícias locais, o pessoal não encaminhou nada para a gente. A única destaque é a final que acontece no sábado, todo mundo sendo convidado para assistir a final feminino no futebol de campo, lá na comunidade da Derrubada Alta. Essas são as informações, então, local, né? Local aqui da nossa região.
2: Temos também nesse final de semana, né, Valde, a sequência do estadual de amadores, né? Claro, temos mais tempo para comentar, mas o Ipiranga está fora. Alguns confrontos interessantes acontecendo no domingo. Temos o Grêmio de Santa Lúcia, lá de Pinhalzinho, contra a equipe do União, lá de Concórdia. O Internacional de Peritiba contra o Aliança de São João do Oeste. O Ipanema de Mondaí contra o Ajap de Pinhalzinho, jogo que acabou sendo dentro da própria chave, né? E também a equipe de São Lourenço enfrentando o Cometa. Para mim, o principal jogo aqui, tá? Dois dos grandes times dessa competição, o São Lourenço... São Lourenço, Citromax e o Cometa. Cometa que teve a melhor campanha, perdeu inclusive para o União Pinhal, mas fez uma campanha muito boa dentro da fase, né? E a equipe do São Lourenço foi bem demais. Então vai ser, para mim, o principal jogo, né? Pelo que apresentaram até aqui, né? Se não falar mais, esse time do São Lourenço é o time que o Matheus joga, né? Que o Della Flora joga, né? Tem o Dudu também.
0: São Lourenço e o Pinhal de Concórdia foram melhores.
2: Os dois com 15 pontos.
0: Melhores que o

0: melhor que suíço. Porque depende. São 10 em vez de 14.
1: Depende.
0: E dentro do ginásio não é tão frio como lá fora.
2: É escondido, né? Não é dentro.
0: Qual é que é o time teu?
2: Eles fazem umas brincadeiras gostosas.
0: É? Assim,
2: joga o arte meio.
0: Depois do futebol, tu acha?
1: Não sei que futebol que o Valdemar jogava.
2: O Jonathan fala que sempre tá.
0: Eu sempre fui um cara assim, depois do jogo, o cara tem.
2: E o Jonathan tá solteiro agora? Agora não tem.
0: Depois do jogo tem que conversar.
2: Você que procura um namorado bonito, alto, não sensual.
0: Acho que não era pra falar.
2: Não é o Jonathan.
0: Não era pra falar.
2: Cabelos caídos aos olhos, barba ruiva. Começou a chorar.
0: Depois do jogo,
2: não chora. Não, é só brincadeira.
0: Não, tudo bem.
2: Não,
0: tudo bem.
2: É brincadeira.
0: Johnny,
2: toquei no coração.
0: De Johnny, tá, Johnny, sim. depois do jogo tem chuveirada assim?
1: Não.
0: Ah,
1: vocês jogavam um jogo meio estranho na época de vocês, né?
2: Chuveirada, todo mundo.
0: Depois
2: pelado,
0: do jogo, tu vai.
1: A gente costuma tomar uma cerveja, comer uma carne.
0: Terminou,
1: né?
0: Isso aí, terminou o jogo, o cara vai pro vestiário, né? Toma um banho, passa um perfumezinho. E aí, e depois
1: não,
0: uma
1: não.
0: Cervejinha.
1: Nós não se incomodamos com gente fedida do lado, não tem problema.
0: Ah, tá.
1: Vai tomar banho aí, não, já foi, né?
0: Entendi.
1: Não precisa. Vai tomar banho só no outro dia de manhã. Né?
0: Os Relaxades é o time de vocês, então? É,
1: quase isso.
0: Mas que quase isso. Ele sarta pra tudo que é lado, né? Juntar o sabonete mais do que 10 vezes, nunca juntou. No vestiário. Meus amigos, meus queridos, conterrâneos é aqui na mesma cidade, né? Mas meus colegas de bancada, Grêmio pode ser o nosso assunto? Não, vamos falar do Inter, né? Depois a gente fala do Grêmio, tem bastante coisa para falar. O Carboneiro não joga contra o Vitória, notícias do Internacional contra o próximo jogo. Outra coisa, o Vitória ganhou... O Vitória venceu, eu nem sei qual é o. É Copa Sul-Minas? Não é Sul-Minas, é Copa Nordeste lá?
1: Quem?
0: Que o Vitória jogou?
1: Sul-Sudeste. Não é? Não, Vitória?
0: O Vitória?
1: Nem tava sabendo que o Vitória jogou.
0: É. Ou será que é do brasileiro ainda que o Vitória.
2: A Vitória foi da Copa do Brasil, Vitória em cima do.
0: Não, mas o Vitória, Copa do Brasil não teve essa semana, né? Mas o Vitória está empolgadão aí pro jogo contra o Inter, né?
2: A Chapecoense que venceu ontem a semifinal da Copa Sul-Sudeste, enfim.
0: Então o Vitória também jogou ontem. Acredito que o Vitória jogou ontem aí nessa... Só que o Vitória não é do Sudeste, o Vitória é... Vitória é Nordeste, né? A Bahia.
1: Semifinal da Copa do Nordeste.
0: Ah, o Jonathan já achou para nós aí, ó. Então eu sabia que o Vitória...
1: 6-2 o jogo.
0: Contra quem?
1: ABC.
0: Então o Vitória vem empolgado, vem motivado para o jogo contra o Internacional pela 17ª rodada do Brasileirão. Vitória e Inter, o jogo é lá no Barradão, sábado, 5 da tarde. Vai ser... Então é essa. Outras notícias do Colorado Gaúcho, do Internacional também. Tem essa possibilidade de contratação, né, Valdemar? Desse Memphis aí, né?
2: Hoje o Memphis é jogador do Corinthians, né? Já faz algum tempo que ele tá fora, né? Tá machucado, lesionado, machucou a coxa e acabou ficando fora alguns jogos. Tem a previsão dele atuar ainda pelo Corinthians na última rodada do Brasileirão. Se ele não atuar agora, provavelmente não atua mais. O Corinthians, eu acho que não tem mais recursos para renovar com ele. Então, há esse interesse do Internacional.
0: Tem o número de jogos, né, que pode ter, né?
2: É, mas como ele ficou fora uns quantos jogos, como eu acho
0: fora vários, né?
2: Que ele pode jogar no Brasileiro, né, pela frente. É 12 jogos, né? 12 jogos pode jogar no Brasileiro e depois disso não pode atuar por outro time, né? Então, eu acho que ele não fez tudo isso na temporada pelo Corinthians, até porque faz algum tempo que ele tá lesionado. Eu confesso que ele é um jogador, na minha opinião, mediano, um jogador que não acho ele fora da curva, não acho ele... É parecido com o Brad White, na minha opinião. Acho que ele é parecidíssimo. Não é aquele jogador fora da curva, mas é um jogador que faz a diferença. No Corinthians, ele vestia a 10 do Corinthians e lá com livre, espontânea pressão, tem que jogar. Quem não joga, realmente acaba saindo. Mas para o Inter, eu acho que hoje o Inter tem o camisa 10, que é agora me fugiu o nome do homem, nem camisa 10 do Inter, só que está no banco, inclusive, né? Não está conseguindo atuar agora, me fugiu o nome dele. Mas enfim.
1: Camisa 10 quem?
2: Do Inter, do Internacional, camisa 10 do Inter lá.
1: O Alan Patrick?
2: Isso, o Alan Patrick que não tá conseguindo fazer uma boa temporada.

0: Então perdeu espaço também o Alan Patrick. Eu acho que hoje ele chegaria, praticamente seria o titular se conseguisse jogar no Internacional. É um bom investimento em termos de marketing. Eu acho que para o Internacional, né, o marketing por ser um jogador que vem com uma bagagem boa já, por ser um estrangeiro, e vem com um nome, né, forte também, seria um marketing bom para o Internacional. Mas eu confesso que é um jogador mediano, time do Grêmio também. Hoje nós temos vários nomes aí que era para ser alguma coisa e não são nada. Então acaba, né, ficando só no marketing mesmo.
1: É, essas contratações que envolvem esses jogadores, claro, não colocar o Soares nessa prateleira porque ele fez muito no Grêmio, mas são contratações para movimentar a torcida, movimentar a confecção de camisas, o marketing, né?
2: Tipo o Paulo Guerreiro no Inter, né?
1: É, mas o Memphis ainda mais ainda, né? O Memphis tem uma bagagem europeia muito grande, né?
2: Será? Mais que o Guerreiro?
1: Oh, com certeza. No cenário europeu, mil vezes.
0: É melhor. O Guerreiro é
1: o
0: mais...
1: Memphis tem a história com a camisa da Holanda, enfim, é um cara totalmente diferenciado, né? É aquela contratação para mexer com bastidores, né? E às vezes precisa, né? O Grêmio fez isso muito
2: e
1: bem.
2: E a mulher
1: com o Soares,
2: dele é bonita, né? Jonathan?
1: Cara, não sei quem é a mulher dele.
2: Então, mas tu não pode dar uma opinião? O que tu acha?
1: Não,
2: que...
1: não sei quem que é, como é que eu vou dar
2: então,
1: uma opinião?
2: Então pesquisa.
1: Mas provavelmente aí seja, né?
2: Mulher, ou tu não pode falar de beleza feminina?
0: Não tem mulher feia, né? O jogador não tem mulher feia, né? Os caras são...
2: Não,
0: se é feia, eles endireitam, mandam fazer uma plástica, já endireita, né?
2: É, eu tô perguntando para vocês, porque quando veio jogar o Seedorf, que também é um jogador holandês, veio jogar no Brasil, ele veio jogar no Botafogo, e ele jogou por causa da mulher dele. Então, quando ele jogava bola, ele conheceu a mulher dele, uma brasileira, muito bonita mulher, por sinal. Essas modelo fotográfica aí, né? Que fazem faculdade à noite. E aí ele conheceu ela e ele aprendeu a falar português. Aprendeu a falar português, ela aprendeu a falar a língua dele. E um casal que combinou muito. E em virtude disso, ela veio... Eles vieram morar no Brasil e veio jogar no Botafogo. Mas não ficou muito tempo no Botafogo, não deu nenhum ano de sucesso dele. No começo do campeonato carioca ali, ele jogou bem até, e aí depois decaiu e o Botafogo teve que honrar o contrato com ele, que não era pouco. Mas ele não era aquele, né? Por isso que eu perguntei assim, se alguém soubesse alguma coisa, né, desse jogador aí. Por que ele veio jogar no Brasil? O porquê? Porque como é que um jogador da Holanda vem jogar no Brasil? O jogador está na Europa. Por que ele vai vir jogar no futebol sul-americano? Tem os porquês.
1: 13 horas com 6 minutos. 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
2: E o Grêmio ontem, numa partida boa, mas com várias falhas no teu entendimento, Jonathan, e acredito que dos demais gremistas. É bem fraco o time do Palestino, né?
1: É uma atuação que o Grêmio poderia ter ido muito melhor, né, ontem. Jogou bem, começou cedo fazendo gol, até por postura parecia que ia fazer mais, né, ia ser um jogo bem tranquilo, mas em alguns momentos do jogo acabou proporcionando espaço para que a equipe do Palestino jogasse. Sorte que é uma equipe com algumas limitações técnicas, né? Mas obrigou o Everton a fazer algumas atuações boas. O Kahneman precisou tirar uma bola praticamente em cima da linha, senão seria gol da equipe do Palestino. Então, correu riscos desnecessários a equipe do Grêmio pelo que foi o confronto, né? Em determinado ponto da partida, não sei

0: ah, mas o Flamengo é fora da curva.
1: Conseguiu segurar só 1-0, né?
0: Fora da curva, não, porque foi eliminado pelo Vitória. Não vem jogando bem o Flamengo. Mesmo que tenha jogadores totalmente diferenciados, na minha opinião, o melhor time do Brasil em nomes. Mas o Grêmio é aquele, cara. Eu vou jogar contra o Palestino, pra mim, não é medidor bem fraco, de, né? Não é medidor de time bom do Grêmio. Eu acho que o Grêmio... Acho que não sei se consegue classificar, até porque agora joga com um time melhor, né? Eu acho que vai ficar ali, cara. Se classificar vai ser meio que no detalhe, se conseguir vencer. Mas eu não vou me iludir com o Grêmio, não, cara. Eu vou ficar na minha, mesmo torcendo, sendo torcedor do Grêmio, eu vou ficar assim, nessa, sem me iludir muito, porque eu já me iludi muito. Quando o Grêmio ganha uma, meu Deus, parece que agora vai. E chega ali na frente, a gente quebra a cara, que o Grêmio acaba decepcionando o torcedor do Grêmio.
1: Ou falando no Flamengo, falou do Flamengo, o Flamengo ganhou ontem de 1-0 do Estudiantes de La Plata. E o Flamengo é líder da sua chave com 10 pontos na tabela de classificação.
0: Vai fazer 13, né? Porque tem aquele jogo que foi. Aquele jogo que acabou sendo interrompido, um minuto e pouquinho. O Flamengo vai ganhar os pontos lá, provavelmente vai ser o melhor time do.
1: Na rodada aqui ainda não consta esses 3 pontos.
0: Não, ainda não. Só na penúltima rodada vai ser julgado.
1: E ainda tem a. Tá 0-0, né? Consta como 0-0. Mas como tu disse, deve ser definido.
2: O Flamengo busca o W.O., né? Vai depender do entendimento.
0: Vai ganhar, né, cara? Porque teve um outro time que também aconteceu bem parecido e acabou ficando no W.O., né? Provavelmente vai ganhar. Não vamos fazer outro jogo, né? Não vai.
1: A Comebol. Depois eles jogam com o time do Cusco.
0: Cusco.
1: Não, esse é o nome. Não, Cusco é o nome de uma cidade, né, cara? Ah, não, aí vocês estão maldando, né?
2: Pra mim, Cusco é cachorro.
1: Não, para ti, é que tu é gauchão, né?
0: De levantar Cusco, de velho.
1: De renguear, friozão de renguear Cusco, né? Ah, nós temos galo velho do Rio Grande. Cusco. Viu? Mas esse é o nome do time, né? Cusco é uma cidade do Peru. Tu que conhece bem Peru, Jonathan.
0: Jonathan conhece só dos times de futebol. Peru.
1: Não, pois é.
2: Eu não sabia nem que Cusco era uma cidade. Eu acho que tu conhece mais do Peru do que eu.
0: Então. Cusco é levantar Cusco, levantar a cidade pra cima do Rio Grande. É do Rio Grande, Cusco, né?
1: Não, a cidade. Ah, Cusco é cachorro no Rio Grande, né? Guaipeca, né? Cusco. Mas Cusco é a cidade da região de Machu Picchu. Mas que barbaridade. E é uma cidade em altitude, Jonathan. 3.399 metros de altitude. Olha só.
2: É alto, né?
1: Cidade. É uma cidade turística lá, conhecida, né? E é uma cidade, uma das grandes cidades do Peru, eu acho. Uma das maiores. 428 mil habitantes. É a densidade demográfica urbana de Cusco. Pois é, o time que também é de lá, o Cusco, é o adversário, o próximo adversário do Flamengo. Alguém quer trazer todos os jogos da Libertadores ontem que movimentaram times brasileiros? O pessoal, o Flamengo então ganhou de 1-0. Pode trazer.
2: Jogos de ontem então, o Palmeiras perdeu para o Cerro Porteño. Chama atenção até do Palmeiras, né?
1: Muito, chama muita atenção.
2: Tá quatro jogos empatando, né? Três
1: foi ultrapassado,
2: brasileiro,
1: né, Jonathan?
2: Três jogos dentro do Campeonato Brasileiro empatando e agora esse jogo fora de casa, em casa na Libertadores também perdendo por 1-0, né? Flamengo ontem venceu o Júnior Barranquilla pelo placar de 1-0. Hoje nós temos o Corinthians em campo, né? O Corinthians do Memphis contra o Peñarol, jogo fora de casa às 21h30. Na Sul-Americana, ontem tivemos a vitória do Grêmio sobre o Palestino, placar de 2-0. O Vasco da Gama perdeu para o Olímpia por 3-1. O Santos e o São Lourenço empataram em 2-2. O Santos chegou a abrir 2-0 aqui na primeira etapa e depois no segundo.
1: Eu vi
2: tempo
1: ali os 2-0, eu achei que ia meter uma goleada. Pareceu. O Santos é o próximo adversário do Grêmio, joga 19h sábado contra o Grêmio, hein? Na
2: Arena. Sem Neymar. Neymar não joga até a Copa do Mundo. Santos saiu vencer 2-0 e cedeu empate 2-2. O Botafogo ontem venceu o Independente Petroleiro por 3-0. Hoje tem o Atlético Mineiro às 19h contra o Cienciano e solamente, nada mais de brasileiros em campo. Ah não, na verdade nós tivemos ontem também o River Plate e o Bragantino empatando em 1-1. Chama atenção aqui a postura do Bragantino, né? Conseguiu um empate jogando na Argentina, fora de casa, contra o poderosíssimo River Plate.
0: Tava ganhando até o último minuto.
2: Ia falar, e o River e o Bragantino.

0: Bragantino vencendo o jogo, né? Vencendo o jogo,
1: é, mas no fim, né? Mas aí tu tá falando do River Plate, tu tá falando do River Plate bom, né?
2: Bom.
0: É o River Plate bom.
1: É o River Plate não é bom. O River Plate e o Boca, eles estão tipo o Grêmio.
0: Ah, não, mas é que tem história, né?
1: Tipo o Grêmio, mas é tipo... Hoje eles estão tipo o Grêmio Internacional.
0: Sim.
1: Né? Os times estão muito ruins.
2: Mas que se o Grêmio tivesse Libertadores pela história, pela camisa, né?
1: E, não, mas Sul-Americana, Valdi.
2: Pois é, mas eu digo...
1: O River, história, o River, né? Foi pra sua, pela Sul-Americana também. É, River, não, é. O
2: Boca tem história de Libertadores.
1: Tem, né? Tem. Eles são times muito famosos. Mas hoje o elenco que eles têm é um elenco... bem ruim, cara. Outros times melhores, né? Sendo campeões lá do... tanto do torneio Apertura quanto o campeonato argentino também, né?
2: Abertura ou Apertura?
1: Eu acho que é Apertura. Mas que significa... mas significa Abertura, né?
2: Apertura.
1: Porque Apertura...
3: E o Clausura, conhece também, não?
2: É?
3: E o Clausura, conhece também?
1: É. Porque o nosso... no nosso linguajar, Apertura é o cara que leva um apertão, né?
3: Apertume?
1: E Apertura no espanhol é o torneio de abertura que eles dizem, né?
3: Hoje nós temos também Everton, só entra querendo ou não, entra um pouquinho na questão da seleção. Hoje nós temos a final do Campeonato Saudita. Lembra daquele jogo em que o Bento falhou faltando 10 segundos? Então, agora vai ser a última rodada, hoje à tarde, às 3 horas da tarde. O Al Nassr e o Al Hilal, né? Se tem chance de ser campeão ainda. O Al Nassr precisa vencer e o Al Hilal da mesma forma. Quem vencer o jogo será campeão. Se o Al Nassr empatar ou perder e o Al Hilal ganhar, o Al Hilal é campeão. Já pensou acontecer isso? O time sendo campeão por conta de 10 segundos, tomou aquele empate lá e depois desandou a carruagem do Al Nassr. Já pensou se acontece perder o título? Como é que vai ficar a cabeça do Bento Velho lá, o goleiro?
2: Eu acho que, sei lá.
1: Por isso que ele não foi convocado. Fala de novo do Al Hilal, eu achei legal o jeito que
0: Al Nassr e Al Hilal.
1: É. Fala, Michele.
2: Ah, fala.
0: Al Nassr.
1: Valeu. Futebol, volta amanhã, a gente fala mais de futebol. Um abraço.
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7: Treze horas e 25 minutos, 13:25, comunicação. 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

0: A música com mais emoção pra você aqui nas ondas da 90,7. Uma ótima tarde pra você. Tarde hoje, quinta-feira, sol brilhando, né? A temperatura deu uma subidinha. 14 graus a temperatura, umidade relativa do ar em 63%. Eu sou seu amigo Valdemar, vou com você até as 15 horas aqui, ó. A primeira parte do Cerro Show na Tarde, com muita música boa, levando muita informação pra você também, claro. Muita música, pouco papo, bastante música. Aqui na sua tarde, que seja uma tarde sensacional para todos nós, tá bom? 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Valendo sua indicação, valendo seu pedido musical. Se você quiser pedir a sua, manda pra cá, tá? Vou tocar com a maior alegria, a maior satisfação, o seu pedido musical, tá bom? A gente começa assim, ó, com a banda legal, pra gente começar bem nossa tarde.
1: Traduzido até mesmo.
0: Eu te amo.
1: Eu te amo.

0: Banda Ébano, chorei no bar. Teve Danúbia Azul cantando pra gente também aqui. Beijo, beijo. E teve a banda legal, Eu Te Amo. 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

0: Aí o Brilhação cantando pra gente, Histórico de Amor, Calmon, Traição, A Queima-Roupa, e teve também Grupo Momentos, Judia de Mim, aqui na tarde. São 13:53, 13:53, eu falo pra você de quem? 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Tá bom? Gente, ó. Boa tarde, manda um alô para nós da padaria Que Bom, que estamos na escuta. Manda os parabéns pro irmão, o tio Valentim Reck, que está de aniversário hoje, né? Beleza, um abraço pro Valentim, hoje está de aniversário. Abração, Valentim, para você, felicidades, tudo de bom. Então, pessoal da panificadora Que Bom, homenageando o nosso amigo Valentim, que está de aniversário hoje. 13:54, hora certa para você, Duarte. 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

0: Tá aí, música legal pra você curtindo a gente. Isso aí, música legal mesmo, hein? É só música legal aqui com a banda Doce Pecado levando o troco. Seu Marinho, palhaço predileto, seu encanto, saudade de Deus aqui na tarde pra você curtindo a gente, tá bom? Gente, quem mandou aqui? Oi, é a Carol. Quero oferecer pra minha prima Daiane a música Morena Misteriosa com a banda Céu e Cantos. É top essa música. Valeu, obrigada, né? Então tá, um abraço. Vamos rodar aqui Morena Misteriosa na sequência, tá bom? Quem mais aqui? Boa tarde, tudo bem? Música Morena Misteriosa e Cantos, Andréia, o Kleber, a Paula em Guaraciaba. Valeu, obrigado, tamo junto. Valeu, um abração pra vocês aí de Guaraciaba. Obrigado pela companhia e pela audiência, tá bom? 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Intervalinho, já voltamos certo. 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

0: Tá aí cantando pra gente música aqui com Festerê. Quem avisa, amigo é. Rainha musical, cara da Bios, banda Céu e Cantos, Moreno Misteriosa, aqui na tarde. 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

0: Sétimo Sentido, toca aquela. Também teve César Bracina, banda Enigma. Eu sou muito mais você. 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
0: EJA do SESI abre nova turma com aulas flexíveis e curso de qualificação. A informação é da Supervisora de Projetos Educacionais do EJA, SESI de Anchieta, Carline Verlan. Uma nova turma de educação de jovens, projetos educacionais e adultos. EJA e SESI será aberta no mês de junho em Anchieta. A proposta é oferecer uma oportunidade para quem tenha tempo disponível, segundo Carline, além de aulas de EJA, estudantes também participam de um curso de qualificação e profissional. Os encontros presenciais ocorrem apenas uma vez por semana, o que facilita a participação de quem possui rotina corrida. O curso de qualificação é realizado em 3 encontros distribuídos ao longo de 3 meses, com duração que pode variar conforme o ritmo de aprendizagem de cada participante. 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
9: Oi, gente, eu sou o André.
10: Eu sou o
0: Valeu, gente, um abraço. Na sequência tem Michael Gabriel aqui. Um abração e até amanhã.

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0: Essa é a música com mais emoção aqui na Cedro FM. Este é o Cedro Show na tarde desta quinta-feira, dia 21 de maio, 15 horas e 5 minutinhos, 19 graus em São José do Cedro e a umidade relativa do ar está em 60%. O WhatsApp é o 9197-4572.
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0: 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E o Cedro Show na Tarde vai até às 19 horas, tocando muita música e passando muita informação, muita notícia no seu rádio.
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0: Horas e 6 minutinhos, vamos ouvir agora Reação em Cadeia, Confiança.

0: E esse foi o Charlie Brown Jr. Quinta-feira! É, hoje é quinta-feira! Também teve confiança do Reação em Cadeia. 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
4: Cedro FM. 15 horas e 19 minutos. Vamos ouvir agora Alok e Xan, Meu Amor.

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0: Esse é o Barão Vermelho, Enquanto Ela Não Chegar. Também ouvimos Um Quilo, Deixe-me Ir, Augusto Lima, com Algum Lugar. E a primeira foi o Alok e o Ixan, Meu Amor. 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
0: A Laticínios BRQ está com vagas abertas para auxiliar de produção, supervisor de RH, técnico em manutenção e coordenador de manutenção. A BRQ oferece transporte para Cedro, Guarujá do Sul, Dionísio e Cerqueira passando por Idamar. 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E a Secretaria de Agricultura de São José do Cedro comunica que o prazo para a retirada do bônus agrícola encerra no dia 29 de maio. Mais informações pelo telefone 3643-6309.
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0: 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Etapas regionais do Santa Catarina Canta começam em junho. A informação é do diretor de fomento da Fundação Catarinense de Cultura e coordenador do festival, Guilherme Botelho. As apresentações presenciais da etapa regional do festival Santa Catarina Canta terão início no dia 9 de junho e reunirão os candidatos selecionados em várias regiões do estado. Como participante, cada um contará com o acompanhamento de uma banda oficial, além de ensaios, passagem de som e estrutura profissional de palco. Após essa fase, os classificados avançam para as semifinais, que serão realizadas nas regiões Norte e Sul, Grande Florianópolis, Serra, Vale do Itajaí e também Oeste. A proposta é garantir que participação de cantores sejam de todas as regiões de Santa Catarina. No Oeste Catarinense, a semifinal estará marcada para o dia 21 de junho em São Lourenço do Oeste, facilitando a participação de candidatos dos municípios como São José do Cedro e de toda a região. 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

0: Esse é o CPM 22, um minuto para o fim do mundo, com a participação do Dinho Ouro Preto. Também teve Balara, Deixa Ela Voar. 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

0: esse é o Diego e Vitor Hugo, eu. Tubarões. É. Também ouvimos o Paralamas do Sucesso, La Bella Luna. E a primeira foi o Cachorro Grande, Dia Perfeito.
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0: E essa é a música com mais emoção aqui na Cedro FM. Este é o Cedro Show na Tarde, nesta quinta-feira, dia 21 de maio. 16 horas, 15 graus em São José do Cedro e a umidade relativa do ar está em 57%. WhatsApp é o 9197-4572. E o Cedro Show na Tarde até às 19 horas.
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0: E esse é o Ira, bebendo vinho, 16 horas e 2 minutinhos.

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E nós ouvimos o Zé Ramalho, Admirável Gado Novo, também teve Natiruts, o Carcará e a Rosa. E a primeira foi Ana Vilela, Promete.

E esse é o Rapa, Minha Alma. 16 horas e 18 minutinhos. 15 graus em São José do Cedro. E esse é o Cedro Show na

0: E esse é o Garotos da Rua, Você é Tudo Que Eu Quero. Também teve o Charlie Brown Jr., Dias de Luta e Dias de Glória. E a primeira foi Ana Carolina Rosas. E agora as informações são com o repórter Jonathan William. Boa tarde, Jonathan.
1: Estamos de volta na programação da tarde, Michael. Estamos em contato com Palma Sola. A Alessandra Ardengue está com a gente. Ela que é presidente do CMDCA, que é o Conselho Municipal da Criança e do Adolescente do município, e fala para nós sobre a realização nos próximos dias da Conferência Municipal da Criança e do Adolescente.
2: Boa tarde, Jonathan. Boa tarde a todos os ouvintes da Rádio Cedro. Neste dia 26 de maio, terça-feira, no período da manhã, então, a Secretaria Municipal de Assistência Social, juntamente com o Conselho Municipal dos Direitos da Criança e do Adolescente, vai estar realizando a 5ª Conferência Municipal dos Direitos da Criança e do Adolescente. Este ano, então, a conferência tem o tema Fortalecendo o Sistema de Garantia de Direitos da Criança e do Adolescente e Democracia Participativa. Então, nós vamos estar trabalhando 6 eixos, né, 6 propostas nesta conferência, que vai ser sobre o controle social, o fortalecimento da participação, o fortalecimento dos conselhos tutelares, a promoção à convivência familiar e comunitária, a prevenção e enfrentamento das violências, a prevenção e a erradicação do trabalho infantil e também o aprimoramento na execução das medidas socioeducativas. Como o tema central, então, da conferência é a democracia participativa, nesta 5ª conferência, então, a gente estendeu o convite, né, aos adolescentes, às crianças do município. A nossa conferência, ela vai ser voltada, então, para esse público, para criança e para adolescente. Também, né, para as lideranças locais, né, que ajudam na construção da política, né, dos direitos da criança e do adolescente, as políticas de proteção também. Mas o nosso foco principal vai ser os adolescentes e as crianças, ter um debate, né, direcionado a eles, né, estar fazendo com que eles se sintam protagonistas, que eles se sintam também responsáveis por essa construção, né, dessa política da garantia de direitos da criança e do adolescente, uma vez que é voltado, né, para eles, então nada mais justo e necessário que a gente tenha participação deles na construção. Então, a gente está com uma expectativa bastante boa, né, para a nossa conferência, e acredita que vai ser uma manhã muito proveitosa, né, onde as nossas crianças e adolescentes vão ter o poder efetivo de participação, de estarem fazendo as propostas. E também na conferência vai ser eleito um delegado, né, entre os adolescentes presentes, para estar representando nosso município de Palma Sola, levando as nossas propostas, as propostas que saírem da nossa conferência, para a conferência estadual. Então, ainda não tem data para a conferência estadual, mas ela deve ocorrer mais no final do ano, quando os municípios já encerram as suas conferências municipais. Então, vai na nossa conferência, vamos eleger, né, um delegado, um adolescente que esteja presente, né, para levar as propostas à frente. Então, é um espaço bastante importante, né, e bastante democrático também. E fica, então, nosso convite muito especial, né, a todos, a população em geral também de Palma Sola, né, que queiram se fazer presentes, né, nesse dia 26. Nossa conferência vai dar início às 8 horas, né, deve se estender até 11h30, né, porque tem a apresentação do tema central, depois tem os trabalhos em grupos e a elaboração das propostas, né. Então, toda a população, de maneira geral, está convidada a se fazer presente, né, dia 26, às 8 horas, no Centro de Eventos, né, para estar discutindo e trazendo propostas na área dos direitos da criança e do adolescente.
1: Obrigado às informações da Alessandra Ardengue, ela do município de Palmasola, presidente do Conselho Municipal da Criança e do Adolescente.

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0: 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Nova unidade básica de saúde do bairro Santa Rita avança e deve ser entregue ainda em 2026. A informação é do prefeito de São José do Cedro, Fernando Vil. A construção da nova unidade básica de saúde do bairro Santa Rita segue em ritmo normal e já começa a ganhar forma. O investimento é de aproximadamente 2 milhões, com recursos 100% federais, por meio do Programa de Aceleração ao Crescimento, o PAC, do governo federal. Segundo o prefeito, a obra está dentro do cronograma e a previsão é de que seja concluída ainda neste ano. A unidade vai atender os moradores do bairro Santa Rita, loteamentos próximos e também comunidades do interior do município, ampliando a cobertura da atenção básica em uma das regiões que mais crescem em São José do Cedro. A estrutura segue o padrão estabelecido pelo Ministério da Saúde, com consultórios, salas de procedimentos, recepção e espaços planejados para oferecer um atendimento mais moderno, eficiente e humanizado à população. 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
0: De abelha, por que não eu? 16 horas e 40 minutinhos.

0: E esse é o Projota, com a música Pássaros e a participação da Lorena. E antes teve Kid Abelha, Por Que Não Eu?
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0: E as informações são com o nosso repórter Jonathan William.
1: Estamos de volta na programação da Rádio Cedro FM, em contato com Claudemir Parmigiani, secretário de Saúde do município de Guaraciaba, que ele fala para a gente sobre agenda nessa semana. Ele, juntamente com o prefeito Domingos Marcon, estão em Brasília, cumprindo a agenda na Conferência Nacional, da Marcha Nacional dos Prefeitos à capital Brasília. Boa tarde, secretário. Como está sendo essa semana de visitas, de agendas aí na capital federal?
2: Boa tarde, Jonathan. Boa tarde, Rádio Vintes da Rádio Cedro. Essa semana estive acompanhando o prefeito Domingos Marcão aqui de Guaraciaba, na Marcha dos Prefeitos aqui em Brasília. Também estivemos visitando ministérios, a Câmara dos Deputados e Senado Federal. Até porque nós que fazemos parte da administração pública precisamos sempre estar atento às atualizações que diariamente acontecem nos diversos segmentos do setor público, bem como a busca incessante por recursos públicos. Só para se ter uma ideia, no ano passado estivemos visitando um senador da República e este, até o momento, nos agraciou com quase R$800 mil. Então, desse valor, foi adquirido uma van que aqui dos dias estará rodando na Secretaria de Saúde do município de Guaraciaba. Então, eu sempre falo que precisa-se buscar os recursos. O lugar onde tem é em Brasília e na capital do estado de Santa Catarina, que é Florianópolis. E isso faz parte das atribuições de qualquer agente político do município de Guaraciaba.
1: Secretário, vocês cumprem alguma agenda em gabinete ainda durante essa visita a Brasília ou apenas os compromissos da marcha?
2: Nós estivemos uma agenda no Ministério da Saúde buscando resolver a questão do programa Mais Médicos, né? Nós cadastramos a proposta, entretanto não fomos contemplados, então procuramos resolver esse impasse. A agenda nos gabinetes dos deputados federais de Santa Catarina e senadores. Isso são situações normais que acontecem a todo momento quando se vem a Brasília. Não tem como vir para cá e não visitar os deputados e senadores. Isso é algo muito natural e normal. Obviamente, Jonathan, que as necessidades da Secretaria de Saúde do município de Guaraciaba são muitas. Estamos buscando constantemente resolver, entender e resolver as adversidades que passamos no dia a dia. E para isso também precisa ser de dinheiro, precisa de emendas parlamentares, de recurso público para poder fomentar aquilo que é necessário no município, atendendo da melhor maneira a nossa população. O prefeito Domingos Marcão, ele nos cobra muito, assim como o vice Pazinato, o bom atendimento à nossa população. Então, a gente procura sempre fazer da melhor maneira e que eu tenho certeza que estaremos cumprindo a nossa missão como gestores públicos.
1: Obrigado às informações de Claudemir Parmigiani, secretário de Saúde do município de Guaraciaba.

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0: Engenheiros do Havaí, alívio imediato, de 1993. E agora são 16 horas e 52 minutos.

0: Esse aqui se chama Natasha. Manda bala.
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0: esse foi o Nenhum de Nós, julho de 83, também teve o Capital Inicial, Cai a Noite, e a primeira foi o Engenheiros do Havaí, Alívio Imediato. 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
2: 17 horas e 10 minutinhos, esse é o Eduardo Costa, quem

0: informações com o repórter Everton Macedo. Boa tarde, Everton.
1: Alô, Maico, boa tarde você, boa tarde os ouvintes. Com a gente, o vereador Rudinei Dalpiaz. Na sessão da Câmara dessa semana, foi aprovado em segunda votação o projeto 004, que prevê a redução da exigência de escolaridade para secretários, cargo de primeiro escalão do governo municipal. Pela segunda vez, os vereadores de oposição em bloco, todos eles votaram contrários a esse projeto. Rudi, boa tarde.
2: Boa tarde, Everton. Boa tarde aos ouvintes da rádio. Uma satisfação retornar aos microfones da emissora. Isso, Everton. Então, aproveitar a oportunidade nesse assunto que, nas últimas duas sessões, foram pauta de debates. Esse projeto 004 substitutivo trata-se de um projeto que a gente aprovou há um pouco mais de um ano atrás, em março do ano passado, referente a uma reforma administrativa, onde tivemos a extinção dos cargos e o desenrolar do desempenho da função de cada concursado perante ao seu trabalho. E aí tivemos a entrada desse substitutivo, onde trata, até então, no projeto que a gente havia aprovado de reforma administrativa, o secretário, a graduação seria ensino médio completo. E aí o substitutivo que entrou na Câmara trata o primeiro de ensino fundamental incompleto. Então, nós da bancada nos manifestamos, votamos um voto contrário, foi um voto assim de coerência, de responsabilidade, nada de politicagem.

0: que usuários do nosso município, do sistema de água, não estariam recebendo água em todos os momentos. Inclusive, nós já conversamos com o diretor do SEMAI, ele disse que eles estão tentando resolver, e esse é um problema recorrente, é um problema antigo, não é de agora, desse ano e quatro meses e pouco que ele está à frente do SEMAI, né, como ele é funcionário de carreira. Mas me parece que o seu pedido é mais para que o pessoal continue sempre atento a isso. E o senhor fez outros pedidos também.
1: Nós tivemos então a oportunidade também, já mais vezes conversamos sobre esse assunto. A demanda que vem junto à Rua Bahia, do ponto entre a creche municipal e a clínica de pequenos animais, então é recorrência da falta de água aí. Então a gente mais uma vez manifestou que junto ao SEMAI, a instituição, tente-se providenciar essa questão, e é um problema assim que foi recorrente muito mais nos últimos meses. Então, junto a essa questão, a possibilidade de o pessoal do SEMAI ver junto aí a solução desse problema para que atenda bem as pessoas daquela localidade.
0: Não é um ponto tão elevado da cidade também. O senhor também fez um pedido referente à compra de um veículo para o gabinete do prefeito?
1: Isso, Everton. Então, junto ao final de semana, muitas manifestações, inclusive através das redes sociais, e não seria de outra forma, muitas pessoas nos questionando através de chamadas, de mensagem de ouvir ao WhatsApp, ou propriamente nos espaços públicos onde a gente estava, no campo, ou propriamente nas festas. Então, o pessoal comentando isso aí, numa colocação do prefeito, que lá no ano passado leiloou o veículo oficial do gabinete, e aonde iria investir esses recursos em melhorias, estradas e infraestrutura, né? Então, a população, e a partir do momento que ele volta a comprar um veículo, e um veículo de valor maior, e nós entendemos que quando esse veículo Jeep veio lá, nós argumentamos, e até o próprio veículo não apresentava muitos danos, e a manutenção dele no último tempo não tinha gastos exagerados, nós deixamos o discernimento que seria importante talvez esse veículo permanecer para o uso do próprio prefeito. Mas por decisão e por maioria o projeto foi aprovado, esse veículo foi leiloado, e aí, por surpresa nossa, o prefeito, que tem total autonomia para isso também, não queremos que ele seja franciscano quanto a essa questão, mas compra um outro veículo para o gabinete.
0: Obrigado, vereador Rudinei Dalpiaz. Everton Macedo, repórter Loja Zelo.

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4: 17:26, esse é o Teodoro e o Sampaio, a empregada.

E o Negri Solimões esperando na janela. 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
0: 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Projetos e demandas de infraestrutura seguem em pauta. A informação é do vereador de São José do Cedro, Rudinei Dalpiaz. Além da discussão sobre a escolaridade dos secretários, Dalpiaz informou que o outro projeto importante permanece em análise nas comissões e deve ser votado nas próximas semanas. O vereador também comentou sobre a expectativa de novas convocações de aprovados em concurso público para a segurança pública estadual. Medida considerada importante para reforçar o efetivo policial em diversas regiões de Santa Catarina. Por fim, ele anunciou que está agendada uma reunião com lideranças locais para tratar de demandas de infraestrutura, como melhorias na via periférica, instalação de lombadas eletrônicas, reforço na sinalização e implantação de redutores de velocidade nas estradas do município. 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

0: E esse é o Bruno e Marrone, Vida Vazia. Também ouvimos Mato Grosso e Matias, Tokito. E Victor e Léo, Borboletas. 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Cedro. 17 horas e 47 minutos, hora certa. 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
3: 17:50. Vamos agora de João Mineiro e Marciano, Se Eu Não Puder Te Esquecer.

0: Duduca e Dalvan, Espinheira. E também ouvimos o Ataíde e o Alexandre com Agenda Rabiscada. E a primeira foi o João Mineiro e Marciano, Se Eu Não Puder Te Esquecer. 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

milionário José Rico, Milagre da Flecha. Também teve o Alan e o Aladim, Traidora. E a primeira foi Gilberto e Gilmar, Maria Tcha Tcha Tcha. 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

0: E as informações agora são com o repórter Jonathan William.
1: Estamos de volta na programação da tarde, em contato com o Ari Prestes de Oliveira, do município de Anchieta. Fala pra gente sobre assuntos do município. A Anchieta recebeu da Receita Federal a doação de alguns itens apreendidos. Ari, boa tarde.
2: Boa tarde, Jonathan. Boa tarde, amigos ouvintes da Rádio Cetro. Para nós é uma satisfação informar as ações do município de Anchieta e muito mais quando se tem uma ação como essa, onde fomos beneficiados num pedido feito no ano 2025 com a doação de pneus que foram apreendidos pela Receita Federal e a Polícia Federal e destinado aos municípios. No caso, então, Anchieta foi beneficiado. Esse pedido feito por nós quando assumimos a administração do município, e na terça-feira, então, essa semana, a gente entregou para o setor que organiza o transporte 195 pneus que serão usados para os automóveis do município, educação, saúde e da administração.
1: Secretário, esses pneus devem compor a todos os setores, indiferente de educação, transportes e obras, ou era destinado específico a um setor apenas?
2: Sim, Jonathan, a municipalidade não todo. Então, ele veio através do pedido da administração, mas atendendo todas as secretarias. Nós temos aqui o setor de almoxarifado, onde ele tem esse controle, né? Então, vários veículos vão utilizar dele. São várias bitolas de pneu e tamanhos que vieram. Então, vai atender

0: ao usuário, que é essa economicidade que se tem. Então, vários princípios da administração pública estão sendo contemplados. Então, o nosso papel aqui é pedir, saber a quem pedir e, quando vem, agradecer. No caso, então, a Receita Federal pela doação.
1: E questão de economia, estamos falando de quantos valores? É difícil especificar em números exatos, até como você falou, vários tipos, vários padrões de pneus, tudo muda, mas vocês têm uma base de quanto isso pode significar de economia para o bolso do município de Anchieta?
0: Sim, Jonathan. A avaliação é feita no momento da apreensão e na doação vem um valor estimado da doação, que ultrapassa os R$ 44.000. Então, talvez de valor, para uma administração pública, não vem a ser tão significante, mas para quem adquire um pneu como o nosso todo dia, tem um veículo rodando e necessitando, a economicidade dá muitos meses. Então, esses valores que são relativos, não é atualizado de mercado, ultrapassa os R$ 44.000.
1: Muito obrigado às informações do secretário de Administração do município de Anchieta, Ari Prestes de Oliveira.

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0: Esse é o Cleiton e Camargo, na hora de amar. 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
0: 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E a Secretaria de Agricultura de São José do Cedro comunica que o prazo para a retirada do bônus agrícola encerra no dia 29 de maio. As informações são pelo telefone 3643-6309.
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0: 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Município encaminha projetos para novo centro de idosos e lago municipal. A prefeita de Guarujá do Sul, Eliane Fanton, anunciou o encaminhamento à Câmara de Vereadores de um projeto de lei que prevê investimentos expressivos em duas importantes áreas do município. A proposta contempla a aquisição de terrenos destinados à construção de um novo centro de idosos e a implantação de um futuro lago municipal, com foco em lazer, bem-estar e qualidade de vida para a população. Segundo a prefeita, os dois investimentos são considerados estratégicos para o desenvolvimento urbano e social do município. O projeto já está em análise no Legislativo e, se aprovado, permitirá que a administração avance com a elaboração dos projetos técnicos e com as tratativas necessárias junto aos órgãos competentes. Ao todo, o investimento previsto ultrapassa R$ 1.100.000. A área destinada ao lago municipal tem um valor estimado em R$ 320.000, enquanto a aquisição da área da família Zimmer, no centro da cidade, está orçada em R$ 780.200. 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
0: Jean Giovanni, 1, 2, 3, 18 horas e 37 minutos.

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0: A ferro e fogo, Zezé e Luciano.

0: Neto e Cristiano, Bebi Minha Bicicleta, também ouvimos aí Leandro e Leonardo, Não Aprendi a Dizer Adeus, e a primeira deste bloco foi Zezé e Luciano, Ferro e Fogo,
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0: E esse foi o Cedro Show na Tarde, desta quinta-feira, 18 horas e 55 minutinhos,
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0: 13 graus em São José do Cedro. E o Cedro Show na Tarde volta amanhã, tocando muita música boa e passando muita informação, muita notícia.
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0: E vem aí a voz do Brasil, a saideira de hoje, João Paulo e Daniel, dia de visita.
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0: Boa noite, boa noite. 18 horas e 57 minutinhos.

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0: Está no ar a Voz do Brasil. 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
2: Boa noite.
1: Boa noite para você que nos acompanha em todo o país.
2: Quinta-feira, 21 de maio de 2026.
1: Vamos ao destaque do dia: renegociação de dívidas.
2: Mais de 1 milhão de pessoas já foram beneficiadas pelo novo Desenrola Brasil.
1: O valor negociado pelas famílias chega a 10 bilhões de reais. Gabriela Noronha.
3: E para atingir ainda mais pessoas, a partir do dia 26, trabalhadores poderão utilizar parte do FGTS para quitar dívidas do Desenrola.
2: Quer reformar sua casa? Famílias com renda de até 13 mil reais por mês podem financiar obra com juros mais em conta. É o Reforma Casa Brasil.
1: Dignidade, programa Periferia Viva vai construir banheiros para 30 mil famílias que vivem sem estrutura sanitária básica.
2: Vamos saber mais sobre esses temas com o ministro das Cidades, Vladimir Lima.
1: E ainda, valorização da cultura.
2: No Espírito Santo, o presidente Lula assina medida de reconhecimento, preservação e promoção das culturas tradicionais e populares.
4: O investimento em cultura movimenta uma indústria potente, estimula a economia, transforma vidas e cidades. Por isso, a cultura será sempre prioridade do nosso governo.
1: Na apresentação da Voz do Brasil, Mariana Jungmann e Luciano Seixas.
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1: Mais de 1 milhão de pessoas já saíram do vermelho com a ajuda do Desenrola Famílias.
2: A ação é voltada para quem tem dívidas como cartão de crédito e cheque especial.
1: E faz parte do novo Desenrola, lançado este mês pelo governo do Brasil, que também contempla estudantes, produtores rurais e pequenos empresários.
2: Serão, ao todo, 90 dias de negociações com juros e condições facilitadas.
3: Segundo os dados do Ministério da Fazenda, mais de 1 milhão de pessoas já renegociaram ou quitaram dívidas por meio do Desenrola Famílias, uma das categorias do novo Desenrola, lançado este mês pelo governo do Brasil. O valor negociado pelas famílias já chega a 10 bilhões de reais. Podem participar pessoas com renda mensal de até 5 salários mínimos, cerca de R$8.100, que possuem dívidas como o cartão de crédito ou cheque especial. Segundo o ministro da Fazenda, Dario Durigan, quase metade das operações do Desenrola Famílias registradas até agora foram quitadas à vista.
5: Foram mais de 449 mil dívidas quitadas à vista. A pessoa já resolveu a sua pendência de dívida bancária de uma vez por todas, tá? Essas operações tiveram um desconto na média de 85%. As dívidas antigas que estavam atrapalhando a vida das famílias e das pessoas.
3: Podem ser negociados débitos contratados até 31 de janeiro de 2026 e que estejam com atraso entre 91 dias e 2 anos. Os descontos podem chegar a 90%, dependendo da forma de pagamento. O objetivo é ajudar na recuperação financeira das famílias e reduzir os índices de inadimplência no país. E para atingir ainda mais pessoas, a partir do dia 26, trabalhadores poderão utilizar parte do FGTS para quitar dívidas do Desenrola. Os recursos virão do saldo residual liberado pelo saque aniversário do FGTS, como explica o secretário executivo do Ministério da Fazenda, Rogério Seron.
6: No dia 26 acontecerá essa liberação de recursos, então vai sobrar o saldo residual em cada um dos trabalhadores do saldo que ele tem no seu FGTS. Aí, esse saldo residual, ele pode utilizar uma parcela para, se ele for um beneficiado do Desenrola, né, tiver uma dívida inadimplente e for renegociar, ele pode retirar 20% ou R$1.000, o que for maior.
3: O novo Desenrola atende 4 categorias: famílias, micro e pequenas empresas, pequenos produtores rurais e estudantes com dívidas do Fundo de Financiamento Estudantil. No caso do FIES, 34 mil contratos já foram refinanciados até agora, com desconto médio de 80%. Lembrando que quem quiser negociar deve procurar a instituição financeira onde possui a dívida ou acessar os canais oficiais de negociação dos bancos, participantes e parceiros. Reportagem Gabriela Noronha.
1: Quem tem direito à restituição do imposto de renda, fique atento.
2: Amanhã, a Receita Federal vai abrir consulta ao maior lote de restituição da história.
1: Serão beneficiados cerca de 8 milhões e 700 mil contribuintes, um total de 16 bilhões de reais em créditos.
2: O pagamento será realizado no dia 29 de maio.
1: Os próximos lotes de restituição serão pagos nas seguintes datas: 30 de junho, 31 de julho e 28 de agosto.
2: Para verificar se a restituição foi liberada, acesse www.gov.br/Receita Federal.
1: Um banheiro dentro de casa pode parecer algo simples, mas ainda não é a realidade para todos os brasileiros.
2: Para mudar esse quadro, o governo do Brasil faz a seleção de mais de 30 mil famílias que moram em periferias para construir ou reformar banheiros e oferecer melhores condições sanitárias para as pessoas.
7: A cearense Maria de Fátima mora com a família numa casa de madeira, sem rede de esgoto sanitário, no assentamento Dorotsteng, uma área periférica do Distrito Federal. Contando apenas com a aposentadoria do marido, a renda familiar é toda comprometida com despesas básicas, como remédios e comida. Aos 63 anos, ela tem um sonho: ter uma casa confortável e um banheiro adequado.
8: E quando a senhora tiver um banheiro assim bem arrumadinho, para tomar um banho bem gostoso?
9: Toma bem gostoso assim, sabe? Ficar ali dentro do banheiro assim e olhar assim para a pasteira do banheiro e dizer assim: como é que eu ganhei um tão lindo desse jeito?
7: A líder comunitária no assentamento, Rita de Cássia Correia, conta que das cerca de 750 famílias que vivem na região, pelo menos 300 estão em situação semelhante, sem dependências sanitárias funcionais. Foi ela quem teve a iniciativa de inscrever a comunidade no programa Periferia Viva Reformas, do Ministério das Cidades, que tem como objetivo melhorar as condições sanitárias.
10: Estou como liderança que acompanha o dia a dia das famílias. Quando você fala de um banheiro, elas veem isso: um vaso, um piso queimado às vezes, ou até mesmo de madeira, e uma torneira ou um chuveiro, é o banheiro. Quando você fala: não, mas você pode colocar um box, uma pia, um chuveiro, um forro, ela fala: não, isso é coisa de rico, isso aí não está dentro da minha realidade. É uma maneira de trazer dignidade e trazer autoestima, principalmente para as mulheres, né?
7: Mais de 1 milhão de pessoas vivem em situação sanitária inadequada em todo o país, segundo o IBGE. E o programa Periferia Viva Reformas é justamente para reduzir esses dados. Nesta primeira seleção, mais de 30 mil famílias de 130 municípios serão atendidas. Cada uma delas poderá receber até R$ 40 mil. Para custear a construção ou reforma do banheiro, como explica o secretário nacional de periferias do Ministério das Cidades, Vitor Araripe.
11: Esse programa funciona com kits. A gente tem vários módulos de kits, então kit para revestimento de parede, kit de piso, kit do banheiro. Então, do banheiro tem vários tipos de kits também, que são moduláveis a partir da demanda da residência dessa pessoa. Então, a gente tem esse limite dos 40 mil, que é a composição de vários kits.
7: Os contemplados pelo programa pagarão um valor máximo de R$ 400 pelo financiamento, o que corresponde a 1% do teto de R$ 40 mil. Já as famílias que recebem BPC, que é o Benefício de Prestação Continuada, ou Bolsa Família, ou ainda aquelas que morem em locais sob emergência ou estado de calamidade pública, não vão pagar nada. Reportagem Graziele Bezerra.
1: Para saber a lista dos locais contemplados pelo programa, acesse mapadasperiferias.cidades.gov.br e procure a aba Periferia Viva Reformas.
2: E a gente vai explicar mais detalhes sobre os programas do governo do Brasil para melhoria das moradias dos brasileiros com o ministro das Cidades, Vladimir Lima, que está conosco ao vivo aqui no estúdio da Voz do Brasil. Boa noite, ministro.
12: Boa noite, Mariana. Boa noite, Luciano, e a todos que nos ouvem.
2: Ministro, vamos começar explicando, então, como é que vai funcionar o programa Periferia Viva Reformas. Ele é voltado para quem, exatamente, e que tipos de reformas podem ser feitas com ele?
12: Mariana, antes de ir ao ponto e responder diretamente sua pergunta, é importante entender a lógica da política habitacional no país. A gente com aquelas famílias que não têm habitação, não têm moradia, nós atendemos por meio do programa Minha Casa Minha Vida. A gente dá a casa, né? Seja ela financiada ou subsidiada. Para aquelas famílias que têm a casa e a gente precisa resolver algum tipo de inadequação habitacional, reforma de um banheiro, um quarto, um telhado, um ajuste na instalação elétrica, uma questão relacionada à inadequação, a gente atende com Reforma Casa Brasil. E o Periferia Melhoria, que é uma preocupação do governo do Brasil, que não deixa ninguém para trás, ele tem um foco em atuar naquelas famílias, pasmem, mais de 4 milhões de brasileiros não têm banheiro ou têm um banheiro compartilhado com outras famílias. Então, o foco do Periferia Melhoria é entrar na comunidade, nas favelas brasileiras, né? Em áreas que são regularizáveis, áreas já regularizadas, levando o banheiro. E já que a gente está indo até a casa da família construir um banheiro novo ou reformar o banheiro que está precário, a gente aproveita e também trata de outras inadequações habitacionais nas periferias do Brasil. Reformando um quarto, telhado, ampliando um quarto, muitas vezes uma família grande que precisa de um quarto a mais, com teto até 40 mil reais para beneficiar essa família. Essa família a gente leva dignidade e qualidade de vida. Afinal de contas, ela não tem condição de construir um banheiro aí com recursos próprios.
2: E quem são essas famílias atendidas pelo Periferia Viva Reformas?
12: São famílias que moram...
2: O banheiro,
12: exatamente,
2: a história do banheiro.
12: São famílias que moram em comunidade, né, mais precária, comunidade sem infraestrutura. Muitas vezes ela tem a casa ali, mas ela não tem o banheiro. São famílias com a renda até R$ 2.850. E a gente pensando numa lógica de levar esse banheiro para essas famílias, a gente, de forma plausível, a gente pensou especial assim, ter um diálogo com a comunidade. Como é que a gente traz um diálogo com a comunidade? Com as representações dos territórios periféricos. Para que essas representações que já dialogam com a comunidade, sabem as necessidades, possam estar fazendo essas propostas e levando aí esses projetos, diagnosticando o que é necessário para poder levar o banheiro para essas comunidades, né?
1: Então, ministro, como é que vai funcionar essa relação, né, com as famílias atendidas? São esses agentes, essas organizações da sociedade civil que vão contratar as reformas em vez das famílias?
12: Os agentes comunitários, que são as entidades sem fins lucrativos, os movimentos, as associações que representam a comunidade, elas fizeram propostas para a gente, o Ministério das Cidades, e essas propostas para levar o banheiro para cada família aí que está no levantamento lá das famílias que precisam dentro daquela comunidade de um banheiro novo. E claro que nesse diagnóstico que ela vai fazer, ela vai propor uma Mariana. Mariana, ela precisa do banheiro, só que a casa da Mariana está com o telhado furado. Então a gente precisa também recompor o telhado da Mariana. A Mariana, a gente resolve com o telhado, mas o Luciano tem uma situação que tem infiltração na parede. Ou seja, além de reformar o banheiro do Luciano, eu aproveito, já que a entidade organizadora já está lá e diagnosticou que tem uma infiltração na sua parede, aproveita também para resolver essa infiltração na sua parede. Com o teto até 40 mil reais.
2: Mas são essas entidades, essas organizações, elas é que vão contratar e oferecer a reforma para as pessoas?
12: Exatamente.
2: Ou elas só vão indicar quem é e a família que vai receber o dinheiro para a reforma e cuidar da reforma?
12: Essas entidades, elas fizeram a proposta, a gente vai contratar e transferir o recurso para essas entidades vão fazer os projetos para cada casa, do que a casa necessita, se é o banheiro com infiltração, para resolver a infiltração, se é o banheiro para resolver o telhado, e a entidade que vai executar a obra. Aí a relação da família é com a entidade.
2: E as famílias podem fazer reformas, como você disse, até 40 mil reais, né? O que está incluído nessa previsão de orçamento? Qual vai ser a contrapartida também dessas famílias?
12: As famílias vão pagar apenas até 1%, porque 40 mil reais é o teto máximo. Então, assim, se uma família fizer uma reforma de 30 mil reais, ela vai pagar 300 reais. É um valor único que vai dar o benefício dela, além de ter um banheiro novo, ela poder também ter alguns outros tipos de reforma na casa dela. A exemplo do que eu dei aqui para o Luciano, a questão de resolver infiltração, de resolver o telhado, de resolver algum problema na janela.
2: E aí
12: está
2: incluído tudo, né? A mão de obra...
12: Exatamente, mão de obra, material e tudo mais.
1: E como é que as famílias se candidatam ao programa, ministro? Elas devem procurar os agentes promotores? Devem fazer algum tipo de cadastro junto ao governo?
12: Quando a entidade fez... quando a entidade fez essa proposta pro governo federal, pro Ministério das Cidades, ela já tinha mapeado qual o bairro, qual é a comunidade que ela vai atuar. Né? E claro que tem uma organização dessa demanda para levantar agora a necessidade de cada família, ir casa a casa, né? Pegar certinho o nome, verificar todo o imóvel, o que, que ele precisa, além do banheiro, se, ó, vamos checar aqui o telhado, precisa ajustar o telhado, precisa ajustar o piso. Mas essa comunidade ela está de antemão mapeada para que agora a gente possa contratar essas obras e executar a reforma desses banheiros.
2: Ministro, o senhor começou falando, então, que a gente tem o Minha Casa Minha Vida para oferecer casa para quem não tem. O Reforma Casa Brasil para oferecer melhorias em casas que precisam de adequações e o Reforma, eu preferia Viva Reformas, então, para oferecer esse tipo de necessidade mais básica, mais premente. Vamos falar do Reforma Casa Brasil agora, porque a gente... ele é um pouco diferente, eu queria que o senhor explicasse a diferença entre ele e esse programa lançado agora, e que tipo de melhorias podem ser feitas pelo Reforma Casa Brasil.
12: Certo, então vamos lá, como eu estava falando, o programa Minha Casa Minha Vida, ele foca na habitação, para quem não tem. O programa Periferia Melhoria, a gente vai nos bairros periféricos, os bairros mais simples, carentes, né? Pessoas extremamente carentes, que a gente resolve e que não tem condição de pegar um financiamento, não tem condição de fazer um banheiro com recursos próprios. No caso do Reforma Casa Brasil, a gente potencializa resolver questões de inadequações em moradias para aquela família com renda até 13 mil, que pode acessar o crédito, um financiamento, com a taxa de juros de 0,99%, com um empréstimo máximo e um valor para financiar de até 50 mil reais, e que ela pode tá reformando um quarto, ampliando um quarto, reformando o banheiro que ela já tem, reformando o telhado, fazendo instalação elétrica, hidráulica e dando uma melhor qualidade para a sua casa.
2: Às vezes ampliando também.
12: Às vezes ampliando. A gente tem cerca de disponível para o programa Reforma Casa Brasil cerca de 30 bilhões de reais. Para o programa Periferia Melhoria, que a gente falou agora há pouco, a gente selecionou 9 mil moradias e a gente potencializou, na verdade, esse 9 mil, desculpe, 9 mil era a meta e a gente triplicou, foi para 30 mil. Mas são assim, são formas de atender a população brasileira, aquelas famílias que mais precisam, cada qual de acordo com sua necessidade. Para quem não tem casa, programa Minha Casa Minha Vida. Para quem tem sua habitação e precisa resolver uma adequação, o Reforma Casa Brasil. E para quem realmente é uma família extremamente carente, a gente chegar com Periferia Melhoria.
1: O senhor fez referência às faixas e aos valores que podem ser financiados neste programa. Esses valores podem ser financiados, dependem da faixa de renda da pessoa ou do custo da reforma que ela quer
12: fazer? Como nessa situação nós estamos falando de um financiamento, então, vai ser feita uma análise de crédito, de capacidade dessa família de pegar um empréstimo. Claro que um empréstimo é com a taxa menor que 1%, então a taxa facilitada, que ela traz mais famílias para o programa. Ela é mais atrativa e ela oportuniza a família aí a poder, de fato, estar melhorando sua unidade habitacional, sua moradia, com as reformas que a gente falou aqui agora há pouco, né?
2: E o programa aceita pessoas que estiverem com o nome sujo, negativado por dívida, como cartão de crédito, por exemplo, cheque especial?
12: Numa situação dessa, que é uma análise de crédito, Mariana, assim, então é importante que as pessoas vão ter que reunir as documentações, né, os documentos com prova em renda e tudo, para que seja feita uma avaliação aí pelo agente financeiro e ela possa estar acessando um financiamento com a taxa facilitada pelo governo do Brasil, pelo governo do presidente Lula, né?
1: Ok, nós conversamos com o ministro das Cidades, Vladimir Lima. Muito obrigado, ministro, por sua entrevista aqui à Voz do Brasil.
12: Obrigado, pessoal.
2: Iniciativas para fortalecer a cultura popular no país.
1: O governo do Brasil entregou hoje 90 equipamentos culturais itinerantes que podem ser adaptados para bibliotecas, estúdios e oficinas de cinema.
2: A entrega foi feita durante a sexta Teia Nacional dos Pontos de Cultura, que contou com a participação do presidente Lula.
13: Um desfile de estandartes representando os estados brasileiros marcou a abertura da sexta Teia Nacional dos Pontos de Cultura em Aracruz, no Espírito Santo. Depois de um intervalo de 12 anos, o evento foi retomado, reunindo agentes culturais, coletivos, mestres e mestras das culturas populares, povos tradicionais, representantes da sociedade civil e gestores públicos. A iniciativa faz parte do Cultura Viva, programa criado há 22 anos para movimentar o setor. A ministra da Cultura, Margarete Menezes, destacou os avanços do setor nos últimos 3 anos.
14: Tem em torno de 400 milhões sendo aplicados por ano na produção cultural de base comunitária. E nós passamos nessa gestão para 23.121 iniciativas fomentadas até agora.
13: Durante o evento, foram distribuídas placas de identificação aos pontos de cultura. Todos os mais de 16 mil pontos certificados em todo o país vão receber o material. Uma outra entrega feita em Aracruz foi a de 90 unidades dos Movicéus. Os Movicéus são equipamentos culturais itinerantes, adaptados com biblioteca, estúdio audiovisual, recursos tecnológicos, material para oficinas e cinema ao ar livre. Essa estrutura permite que municípios desassistidos possam ter acesso a atividades culturais. O presidente Lula destacou a importância do investimento em cultura.
4: O investimento em cultura, movimento

0: regionais e populares. De Aracruz, no Espírito Santo, Luana Caro.
1: Também em Aracruz, o presidente Lula entregou 12 micro-ônibus do programa Agora Tem Especialistas Caminhos da Saúde e 11 vans do Programa Especial de Saúde do Rio Doce.
2: Os micro-ônibus são equipados com ar-condicionado e plataformas de acessibilidade e beneficiam 12 municípios capixabas.
1: Eles vão fazer o transporte sanitário seguro e gratuito de pacientes do SUS que precisam se deslocar para outras cidades para realizar consultas, exames, tratamentos especializados e procedimentos de média e alta complexidade.
2: Já as vans foram entregues para 11 municípios e serão utilizadas no transporte de pacientes para consultas, procedimentos e cirurgias fora do domicílio.
1: Seja como transporte de pessoas ou movimentação de cargas, as hidrovias do Brasil funcionam como principal acesso em diversas regiões.
2: E hoje o governo fez um balanço de ações desenvolvidas pela Secretaria Nacional de Hidrovias e Navegação, criada há 2 anos.
3: Mais hidrovias para transporte de pessoas e produtos pelo país. Essa é uma das metas alcançadas pelo Ministério de Portos e Aeroportos. Esse modal cresceu mais de 12% entre 2024 e 2025. O ministro da pasta, Tomé Franca, ressaltou as vantagens que esse tipo de transporte oferece.
4: Que as hidrovias é um caminho seguro para que a gente possa reduzir o custo logístico, que a gente possa fazer a integração do desenvolvimento regional. Nós vivemos num país que são vários Brasis, e as regiões do Nordeste, do Norte, da Amazônia, ela precisa das hidrovias para o seu desenvolvimento. E, finalmente, um transporte que é sustentável, um transporte que preserva o meio ambiente.
3: O Ministério de Portos e Aeroportos apresentou também um planejamento que prevê leilões para concessão de 6 hidrovias no primeiro semestre de 2025. Em diferentes regiões do país. Entre os trechos incluídos no plano estão os rios Paraguai, Madeira, Tocantins e Tapajós. Já no segundo semestre deste ano, está previsto o leilão de concessão de um trecho do São Francisco. O secretário nacional de Hidrovias e Navegação, Otto Bourlier, destaca que as hidrovias devem ajudar a vida de quem vive perto dos rios.
5: Ribeirinhos, pescadores, indígenas, ou seja, a população que muitas vezes não tem acesso de forma em longo prazo de serviços públicos. Então é uma agenda de Estado que a gente está iniciando agora, em que a gente vai trazer ganhos sociais, ganhos logísticos e ganhos ambientais.
3: Desde 2023, 1 bilhão e 500 milhões de reais foram investidos para fortalecer a navegação no país. Só neste ano, a previsão é de um investimento total que supera 500 milhões de reais. Com locução de Raquel Mariano, reportagem Márcia Fernandes.
1: De janeiro a abril deste ano, o Brasil registrou a melhor movimentação da história nos aeroportos, ultrapassando os 44 milhões de passageiros.
2: Um crescimento de 7,6% na comparação com o mesmo período do ano passado.
1: A aviação doméstica com voos pelo país registrou mais de 33 milhões de viajantes.
2: De acordo com o Ministério do Turismo, o fortalecimento de destinos domésticos contribui para o cenário.
1: E essas foram as notícias do Governo do Brasil.
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2: Fique agora com as notícias do Poder Judiciário e do Congresso Nacional. Boa noite.
1: Boa noite para você e até amanhã.
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8: STF valida lei que reduziu área protegida no Pará para viabilizar ferrogrão.
9: STJ identifica tentativas de fraude com comandos ocultos em petições e determina a apuração dos casos.
8: Presidente do TSE defende a atuação contra o uso abusivo da inteligência artificial nas eleições.
9: Boa noite, eu sou Marcela Luiza.
8: E eu sou Walter Lima.
9: O Supremo Tribunal Federal declarou constitucional a lei que autorizou a redução de área protegida no Pará para viabilizar a construção da Ferrogrão, ferrovia projetada para ligar o norte do país ao Mato Grosso.
8: A ação foi apresentada pelo PSOL contra uma lei de 2017.

0: 2017. A legenda sustentava que a Constituição exige a edição de lei formal para a redução de áreas protegidas.
1: No julgamento, prevaleceu o entendimento do relator ministro Alexandre de Moraes. Segundo ele, não houve irregularidade no processo legislativo nem retrocesso ambiental, já que a construção da ferrovia continua condicionada à obtenção de todas as licenças solicitadas pelos órgãos competentes.
0: O plenário também aderiu à proposta de autorizar o Poder Executivo para compensar por decreto a área de retirada do parque.
1: STJ detecta uso de prompt injection em processos e anuncia medidas de segurança e responsabilização dos envolvidos.
0: O mecanismo tenta manipular sistemas de inteligência artificial por meio de comandos invisíveis inseridos em documentos judiciais. Tiago Gomide.
2: O Superior Tribunal de Justiça informou ter identificado petições com técnicas de prompt injection usadas para enganar modelos de inteligência artificial com comandos ocultos. Segundo o presidente da corte, ministro Herman Benjamin, o sistema STJ Logos possui barreiras de segurança capazes de neutralizar as tentativas de fraude. O tribunal determinou que os casos sejam certificados nos autos e anunciou a instauração de inquérito policial e procedimento administrativo para apurar responsabilidades criminais e disciplinares de advogados e escritórios eventualmente envolvidos.
1: Presidente do TSE defende atuação contra o uso abusivo da inteligência artificial nas eleições.
0: A declaração do ministro Nunes Marques foi feita durante a abertura do seminário Seta Debate. Mariana Fabre.
3: O presidente do TSE, ministro Nunes Marques, afirmou que o uso de inteligência artificial para enganar eleitoras e eleitores ou para atacar o sistema eleitoral não deve ser tolerado. Para ele, o avanço tecnológico que interfere na vontade popular deve ser respondido com inteligência democrática. O ministro lembrou que o uso irregular de IA, que viola as normas eleitorais, pode ser enquadrado como uso indevido dos meios de comunicação e até como abuso de poder político ou econômico.
1: Moradores da Ilha do Marajó recebem serviços básicos de cidadania.
0: Esse foi o quarto dia de itinerância da Justiça do Trabalho. Luma Soares.
4: Movimentação intensa aqui em Breves, escolas lotadas e pátios cheios de moradores em busca de justiça, cidadania e saúde. Mesmo na reta final, as ações da Justiça do Trabalho não param. Hoje, o TRT da 8ª Região deu curso de Libras para profissionais de instituições públicas e inaugurou uma biblioteca temática com doação de livros infantis. O mutirão do Justiça Itinerante é coordenado pelo CNJ com mais de 50 entidades parceiras. Os atendimentos gratuitos em Breves, Portel e Melgaço vão até amanhã, sexta-feira, dia 22.
1: Após a ação do MPF e de órgãos parceiros, IBGE lança censo da população em situação de rua em Belém, no Pará.
0: Os dados vão servir para a criação de políticas públicas para essa população. Tatiana Castro.
5: Segundo dados do CadÚnico contabilizados até 2025, em Belém existem 1.952 pessoas em situação de rua. No entanto, por estarem desvinculados da rede assistencial básica, uma grande parcela desses cidadãos sequer constava nos registros oficiais da Prefeitura. Após a ação do MPF e de órgãos parceiros, o IBGE lançou o portal oficial da pesquisa, que vai reunir os dados coletados.
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1: Uma boa noite.
0: E até amanhã.
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8: Eu sou Paula Groba.
9: E eu sou Ricardo Nakaoka.
8: E estes são os destaques de hoje do Jornal do Senado, que começa agora.
9: Congresso derruba vetos e libera recursos federais para pequenos municípios endividados com a União.
8: Sugestão legislativa prevê isenção de imposto de renda para militares.
9: Chega ao Congresso medida provisória que cria crédito de 30 bilhões para taxistas e motoristas de aplicativo trocarem de carro.
8: Boa noite.
10: Boa noite.
8: O Congresso derrubou os vetos do presidente Lula que impediam municípios com até 65 mil habitantes, mesmo endividados com a União, de receber recursos federais.
9: Com a decisão, essas cidades voltam a ter acesso a verbas de programas do governo e de emendas parlamentares. Os detalhes com o repórter Márcio Maturana.
11: Municípios com até 65 mil habitantes que estejam inadimplentes com a União poderão firmar convênios e receber recursos federais por meio de programas e emendas parlamentares. Isso porque senadores e deputados derrubaram os vetos do presidente Lula a quatro dispositivos da Lei de Diretrizes Orçamentárias, em sessão conduzida pelo presidente do Congresso, Davi Alcolumbre.
12: Vossas Excelências sabem que cerca de 90% dos municípios brasileiros, exatamente 92%, possuem menos de 165 mil habitantes. Também é do conhecimento de Vossas Excelências e de todos que o atual quadro de desafios orçamentários e fiscais que as prefeituras por todo o país têm enfrentado para implementar políticas públicas e, por isso, neste cenário, esta sessão congressual, com esta pauta previamente estabelecida, esta deliberação é de extrema importância para que os pequenos municípios brasileiros possam ter acesso aos convênios.
11: Segundo Davi, a medida pode beneficiar mais de 3 mil municípios brasileiros. Ele disse que a derrubada desses vetos atende a um pedido de prefeitos feito durante a 20ª Marcha a Brasília em defesa dos municípios.
8: E pedidos pela instalação da CPMI do Banco Master marcaram a sessão do Congresso Nacional nesta quinta-feira. Parlamentares da base e da oposição defenderam a investigação de negociações suspeitas envolvendo a instituição financeira.
9: O presidente do Congresso, Davi Alcolumbre, afirmou que a leitura dos requerimentos para a criação de CPMIs é prerrogativa da presidência, conforme o regimento do Senado. Ele destacou que a sessão foi convocada para analisar vetos presidenciais relacionados a repasses a municípios inadimplentes.
12: Em resposta à questão de ordem levantada por vários parlamentares na sessão do Congresso de hoje, que requereram a leitura do requerimento de criação da Comissão Parlamentar Mista de Inquérito, a presidência esclarece que as matérias do expediente serão objeto da leitura a juízo do presidente. Portanto, o momento da leitura é um ato discricionário da presidência da mesa do Congresso Nacional.
8: A Comissão de Educação do Senado debateu os impactos da militarização das escolas públicas brasileiras.
9: Pesquisadores, representantes de entidades educacionais e estudantes criticaram a presença de agentes militares na gestão escolar e defenderam mais investimentos em políticas educacionais. Repórter Henrique Nascimento.
13: Segundo os participantes, ainda não existem evidências conclusivas de que a militarização melhore o desempenho escolar. A presidente da Comissão de Educação, senadora Tereza Leitão, do PT de Pernambuco, afirmou que especialistas defendem avaliações mais rigorosas sobre os impactos pedagógicos e sociais das escolas cívico-militares.
14: Há um conjunto de setores e segmentos da sociedade que tem alertado para a ausência de evidências conclusivas que associem a militarização, a melhoria consistente da aprendizagem, defendendo avaliações rigorosas sobre seus efeitos pedagógicos, sociais e financeiros.
13: O professor da USP, Salomão Barros Ximenes, afirmou que entidades ligadas à ONU demonstram preocupação com esse modelo.
15: Todos condenam o Brasil pelo processo de expansão da militarização. Na verdade, nos dá vergonha, né? Essa é a verdade. Nos dá vergonha que o Brasil esteja se inserindo gradativamente num rol bastante pequeno de países que militarizam escolas como política institucional.
13: O tema também está em debate no Senado. Projetos em análise pelos senadores defendem o fortalecimento das escolas cívico-militares e a criação de uma frente parlamentar sobre o tema.
8: E militares das Forças Armadas podem ganhar isenção do imposto de renda.
9: Uma sugestão legislativa aprovada pela Comissão de Direitos Humanos e Legislação Participativa avançou no Senado com essa proposta. Repórter Rodrigo Rezende.
16: Uma sugestão legislativa que será agora analisada no Senado como projeto de lei isenta os militares do pagamento do imposto de renda. O relator da sugestão na Comissão de Direitos Humanos e Legislação Participativa, senador Hermes Klan, do PL de Santa Catarina, afirmou que os militares merecem o benefício pelas condições diferenciadas do trabalho.
17: O militar não cumpre jornada de trabalho

0: o mesmo piso salarial.
1: O deputado Kim Kataguiri, do Missão de São Paulo, votou contra a proposta, argumentando que o atual piso salarial do magistério ainda não é pago corretamente em muitos municípios.
2: Os tribunais de contas apontam que mais de 80% já não paga o piso atual. Aí o Congresso Nacional, sem fazer nenhum sacrifício próprio, porque dinheiro não falta, o que falta é cortar na carne do próprio Congresso, dos privilégios, inclusive dos próprios parlamentares, para de fato ter esse recurso para os municípios e para os estados.
1: A medida provisória, que altera as regras do piso salarial nacional dos professores da educação básica, seguiu para análise no Senado. Da Rádio Câmara de Brasília, Daniele Lessa.
3: Segurança Pública. Paulo Marinho Júnior, do PL, critica a situação da segurança pública em Caxias, apontada por ele como a cidade mais violenta do Maranhão. O deputado questiona a ausência de representantes do Judiciário, do Ministério Público e da Polícia Federal em audiência pública realizada no município sobre o tema.
4: Paulo Marinho Júnior afirma que agentes de outros estados têm sido mais eficientes no combate ao crime do que as forças de segurança do Maranhão. Ele ainda cobra esclarecimentos sobre denúncias de atuação do crime organizado e a possíveis irregularidades envolvendo agentes públicos de Caxias.
3: Presidência. O presidente Hugo Mota ressaltou a atuação da Câmara com a aprovação de mais de 70 propostas para fortalecer políticas de enfrentamento ao feminicídio e à violência contra as mulheres. A reportagem é de Luiz Gustavo Xavier.
5: O presidente da Câmara, Hugo Mota, destacou que desde a assinatura do Pacto Nacional Brasil contra o Feminicídio, os deputados aprovaram um conjunto de 73 propostas voltadas ao enfrentamento da violência contra a mulher e ao combate ao feminicídio no país. A declaração foi feita durante cerimônia, que marcou 100 dias da iniciativa, ao lado do presidente Luiz Inácio Lula da Silva e de autoridades dos três poderes.
6: O feminicídio é um flagelo que nos envergonha como nação, mas a união entre os poderes demonstrada neste pacto e a determinação do Parlamento brasileiro em legislar com rigor e sensibilidade apontam o caminho para que em um futuro próximo nenhuma cidadã precise temer por sua vida apenas pelo fato de ser mulher.
5: Hugo Mota reforçou que a Câmara tem priorizado medidas de prevenção, proteção e acolhimento às mulheres vítimas de violência. Entre as iniciativas citadas está o programa Antes que Aconteça. A proposta prevê a implantação de salas lilás, casas-abrigo e a atuação de defensoras populares capacitadas em direito das mulheres.
6: A iniciativa contempla a implantação de salas lilás, casas-abrigo e a atuação de defensoras populares, lideranças comunitárias capacitadas em direitos das mulheres. A educação também será um dos pilares desse esforço, porque é assim que transformamos o país. A partir da base.
5: A coordenadora da bancada feminina, deputada Jaque Rocha, do PT do Espírito Santo, destacou os avanços na legislação brasileira, desde a assinatura do Pacto Nacional Brasil de Enfrentamento ao Feminicídio.
7: Para nós é um motivo de muito orgulho nesses 100 dias, mostrar o tamanho da colaboração do Poder Legislativo, também junto aos outros poderes, Poder Executivo e Judiciário, de que nós temos aqui uma bancada comprometida a colocar as mulheres como protagonistas e prioridade.
5: O presidente da Câmara mencionou ainda projetos aprovados recentemente pela Casa, que já se transformaram em lei, como o uso da tornozeleira eletrônica por agressores e a tipificação da violência vicária e do vicaricídio. A Câmara também aprovou a quebra de sigilo bancário em ações de alimentos, quando houver suspeita de ocultação de patrimônio, entre outras propostas. Da Rádio Câmara de Brasília, Luiz Gustavo Xavier.
4: Leonardo Monteiro, do PT de Minas Gerais, registra a cassação do prefeito de Governador Valadares, Coronel Sandro. O deputado afirma que a decisão ocorreu após denúncias de irregularidades em contratos da área da educação, incluindo transporte escolar e aquisição de kits para estudantes.
3: Leonardo Monteiro parabeniza a atuação da Câmara Municipal e de lideranças políticas de Governador Valadares para dar continuidade ao processo. Para o deputado, a votação que resultou na cassação representa um esforço de enfrentamento à corrupção no município mineiro.
4: Votação. Deputados e senadores.

0: derrubaram o veto presidencial à proibição de que municípios inadimplentes recebam recursos federais. A repórter Silvia Munhato acompanhou a sessão do Congresso e tem outras informações.
1: O Congresso Nacional derrubou 4 vetos do Executivo à Lei de Diretrizes Orçamentárias de 2026 para permitir repasses de recursos federais para obras de estados e municípios e para convênios com municípios que estão inadimplentes. A sessão também foi marcada por pedidos de parlamentares por uma CPI mista sobre o Banco Master. 2 dispositivos mantidos na LDO prevêem recursos para obras de rodovias estaduais e municipais destinadas à integração de modais de transporte ou escoamento produtivo, e para despesas relativas à malha hidroviária. Mas o Executivo argumentou que os recursos federais não poderiam custear despesas locais. Outro dispositivo permite a doação de bens, valores ou benefícios pela administração pública em período eleitoral, mas o governo federal alegou que a medida é inconstitucional. Também foi mantido o dispositivo que permite convênios com municípios de até 65 mil habitantes que estão inadimplentes. Apesar dos vetos iniciais, vários parlamentares que apoiam o governo declararam que votariam contra apenas o dispositivo sobre doações em período eleitoral. Foi o que disse o deputado Chico Alencar, do PSOL do Rio de Janeiro.
2: Porque ele permite a compra de votos. Na verdade, você poder doar em período eleitoral bens, uma série de equipamentos utilitários, benesses para a população, significa descumprir a lei eleitoral, que tem essa vedação muito sadia.
1: A deputada Bia Kicis, do PL do Distrito Federal, defendeu a derrubada dos vetos porque eles estariam prejudicando a população.
3: Para impedir o escoamento da produção, para impedir que aquelas pessoas que moram nos rincões mais distantes do nosso país, as pessoas mais simples, pobres, vulneráveis, miseráveis, não tenham acesso à produção.
1: No início da sessão, vários deputados e senadores pediram ao presidente do Congresso Nacional, senador Davi Alcolumbre, do União do Amapá, que lesse requerimentos de abertura de CPIs mistas para investigar denúncias relacionadas ao caso do Banco Master. Um dos que pediu a CPI foi o senador Flávio Bolsonaro, do PL do Rio de Janeiro, que aparece em conversas gravadas com o dono do Banco Master, Daniel Vorcaro. Nas conversas, ele busca recursos para o financiamento do filme sobre seu pai, o ex-presidente Jair Bolsonaro.
4: Do outro lado está o filme do presidente Bolsonaro, que recebeu investimento privado de alguém que na época não tinha absolutamente nada que pudesse desabonar a sua conduta, inclusive premiado, as suas empresas premiadas como exemplo de compliance. Esse lado não tem nada de errado. E é por isso, presidente, que a gente precisa urgentemente dessa CPMI.
1: O deputado Lindbergh Farias, do PT do Rio de Janeiro, disse que o senador poderia aproveitar a tribuna para responder os questionamentos sobre sua relação com Vorcaro.
5: O senhor foi visitar ele um dia depois que ele sai da prisão com tornozeleira eletrônica? Quer dizer que não sabia dos envolvimentos dele? Vossa Excelência não sabia da aplicação do Rio Previdência, governado pelo seu partido, no seu estado, pelo PL, Cláudio Castro, 970 milhões?
1: O senador Davi Alcolumbre ouviu as reivindicações, mas indeferiu os pedidos, afirmando que a decisão sobre o aumento da leitura dos requerimentos de CPI é da presidência. Da Rádio Câmara de Brasília, Silvia Munhato.
6: Economia. A Câmara aprovou projeto encaminhado pelo governo que pune com prisão aumento injustificado no preço dos combustíveis. O repórter Antônio Vital acompanhou a votação e tem mais informações.
7: A Câmara dos Deputados aprovou o projeto do governo que prevê pena de 2 a 4 anos de prisão, além de multa, para quem aumentar sem justa causa o preço de combustíveis, considerados bens de utilidade pública. A proposta altera a lei dos crimes contra a ordem tributária, econômica e contra as relações de consumo. O projeto considera sem justa causa o aumento de preços que não tenha relação com a elevação dos custos de produção, distribuição e importação dos combustíveis. As penas poderão ser aumentadas até a metade se o aumento injustificado ocorrer durante calamidade pública ou crise de abastecimento. Para apurar a existência do crime, o Ministério Público deverá firmar acordos de cooperação com o Conselho Administrativo de Defesa Econômica, o CAD. A proposta original do governo previa pena de até 5 anos de prisão, que foi reduzida para 4 pelo relator, deputado Merlong Solano, do PT do Piauí, após negociação com os diversos partidos. De acordo com a justificativa do governo, os combustíveis possuem importância estratégica para o funcionamento da economia e a proposta corrige uma lacuna legal nas relações de consumo. O projeto foi criticado por deputados da oposição. Para o deputado Kim Kataguiri, do Missão de São Paulo, criminalizar o aumento de preços vai provocar desabastecimento de gasolina e óleo diesel. Já o deputado Lafayette de Andrada, do PL de Minas Gerais, diz que já existem instrumentos administrativos para penalizar quem aumentar os preços para ferir a concorrência e o consumidor.
8: Nós entendemos que é um projeto inócuo. Está criando, na prática, mais uma possibilidade de incriminar posto de gasolina, de prender dono de posto. Hoje, nós já temos um sem número de leis que defende a liberdade econômica, que defende o consumidor, que dá um conjunto de ferramentas para o Ministério Público, para a Polícia Federal, que na prática, no mundo real, no dia a dia, vai chover no molhado, porque as ferramentas já estão aí.
7: O relator Merlong Solano defendeu a necessidade de punir empresários que aumentarem preços sem justificativa. Segundo ele, foram registrados aumentos abusivos e injustificados mesmo depois das medidas adotadas pelo governo desde o início da guerra entre os Estados Unidos e o Irã.
9: A gente está tendo aí um subsídio para o setor de R$ 3 por cada litro. Ainda assim, se mantiveram os aumentos. Diante deste quadro, da persistência do setor de combustível em elevar seus preços de maneira injustificada, porque o Brasil só consome de gasolina importada 15% de toda a sua demanda. De óleo diesel, a parte importada só chega a 30% de todo o nosso consumo.
7: O projeto do governo, que prevê pena de 2 a 4 anos de prisão para quem aumentar sem justa causa o preço de combustíveis, seguiu para análise do Senado. Da Rádio Câmara de Brasília, Antônio Vital.
6: Transportes.
0: Ricardo Aires, do Republicanos do Tocantins, denuncia a precariedade e a curta durabilidade de pontes estratégicas na região norte. Ele cita como exemplo a ponte sobre o rio Araguaia, que liga seu estado ao Pará, interditada com menos de 15 anos de uso e prejuízo de R$ 76 milhões.
6: Outro caso citado pelo deputado ocorre em Pedro Afonso, onde uma ponte de R$ 100 milhões, entregue em 2014.
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11: Hora certa, 8 horas. 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

0: Muito boa noite. A partir de agora, você confere aqui na Rádio Cedro FM, o programa Show na Noite. Vamos juntos ver você aqui até as 10 horas. 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Então aproveite e peça uma música pelo WhatsApp 49991974572 e acompanhe a programação comigo.
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0: Vamos começar ouvindo Restart, cantando a música Matemática.

Bom demais! Ouvimos então Jota Quest só hoje. Também ouvimos na programação das Aranha, como a vovó já dizia, óculos escuros. E por primeiro, ouvimos Restart, cantando a música Matemática. 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

0: Hora certa, 8 horas e 15 minutos. 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
0: Vamos ouvir agora a Nath Roots, O Sol do Meu Amor.

0: Bom demais, ouvimos Tânia Maria, Até Você Chegar, com participação de Rafael Almeida. Também ouvimos na programação Fábio Júnior, Volta ao Começo, com participação de Roberta Miranda. E por primeiro ouvimos Nath Roots, Sol do Meu Amanhecer.
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0: Vamos ouvir agora a Thier cantando Me Faz.

0: Hora certa, 8 horas e 32 minutos. 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
2: O programa Educando Cidadãos, coordenado pelo Ministério Público de Santa Catarina, completa um ano de atuação com a extensão das ações voltadas à formação ética, cidadania e combate à corrupção. A iniciativa já reúne mais de 70 instituições parceiras e agora chega à rede estadual de ensino. A secretária de Estado da Educação, Luciane Cereta, destaca a importância do projeto para a formação dos estudantes catarinenses.
3: A educação que transforma vai além do conteúdo. Ela forma valores, atitudes e prepara os nossos estudantes para viver em sociedade com responsabilidade, respeito e consciência cidadã.
2: A parceria entre o Ministério Público e a Secretaria de Estado da Educação deve alcançar mais de 280 mil estudantes em 868 escolas estaduais. Além da rede estadual, o programa também avança em Florianópolis com um projeto piloto em escolas municipais da capital. O coordenador do Educando Cidadãos no Ministério Público de Santa Catarina, promotor Afonso Guizo Neto, afirma que o objetivo é fortalecer o controle social e a participação da comunidade.
4: O Educando Cidadãos, longe de ter uma resposta imediata e uma solução mágica, ele prima por formar uma cultura de respeito às regras. Formar uma cultura onde o controle social é uma arma cidadã, que é compreendida não só pelo cidadão que está habilitado a exercê-la, mas pelos poderes constituídos, que começam a respeitar e até a se precaver de denúncias da atuação do controle social, que não atua só nesse plano de punição dos desvios de condutas, mas acima de tudo um controle social que busca propor soluções a partir da análise concreta dos problemas locais. Daí o reforço do município no Educando Cidadãos, é na comunidade que ocorrem os problemas e ali que as soluções devem ser encontradas.
2: Além das atividades em escolas e universidades, o programa já promoveu ações culturais, palestras, podcasts e projetos ligados ao esporte, incluindo parceria com o Surf Brasileiro. A integrante da coordenação externa do projeto, Verônica Rodrigues Pacheco, reforça que a iniciativa depende da participação da sociedade para fortalecer uma cultura de integridade em Santa Catarina.
5: São mais de 70 instituições parceiras em Santa Catarina, até no exterior, encamparam também essa iniciativa.
2: De Florianópolis, da Rede de Notícias Acaerte, Amarilis Pequeno.
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2: Vamos ouvir agora a Manu Gavazzi, 4 notas.

0: Bom demais, ouvimos Samuel Rosa, Rio Dentro do Mar. Também ouvimos na programação, por primeiro, Manu Gavazzi, cantando Quatro Notas.
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0: Vamos ouvir agora Zé Ramalho, Não Pense Duas Vezes, Tá Tudo Bem.

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6: Vamos ouvir agora a Vanessa Camargo, Meu Momento.

Bom demais, ouvimos na programação Fernanda Abreu, Um Amor, Um Lugar. Também ouvimos na programação Nenhum de Nós cantando a música Pequena. E por primeiro ouvimos Vanessa Camargo e Jaluli cantando Meu Momento.